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4: Você sabia que o indiano Kumar Jha conseguiu passar mais de 71 horas consecutivas equilibrando-se num só pé?
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Legal, de volta aqui na sua 87,9. Você ouvindo aqui com a gente, né? O Cidade Retrô, desse domingão 35 de maio de 2026. Nós vamos juntos até as 22 horas com as melhores músicas do passado. Mas são 21 horas e 4 minutos e na sequência a música do Nenhum de Nós sobre o Tempo.

0: Cidade Retrô e o melhor do flashback, né? 21 horas e 25 minutos. Um abraço a todos que estão na sintonia aqui da sua 87,9, curtindo a gente aí em todos os cantos da cidade, né? Fique na sintonia que você vai sempre ouvir a melhor programação aqui do seu rádio. Você curtiu a música da Cássia Eller, Segundo Sol? Também Ivete Sangalo, Quando a Chuva Passar, que foi lá pra Rosana, curtindo a gente lá em Barra Bonita. O Century, Lover Why, do ano de 1985. Também o Rick Astley, Cry for Help. E lá no comecinho, Nenhum de Nós, Sobre o Tempo. É a sua rádio Cidade fazendo muito melhor a sua noite de domingo, né? Até as 22 horas, Elivelto Medre ao vivo aqui, fazendo muito melhor a sua programação dessa noite de domingo. Ainda dá tempo de você ligar e participar aqui com a gente pelo 3644-2001 ou também pelo WhatsApp 97-400-6249.
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0: 21h44, é a sua Rádio Cidade fazendo muito melhor a sua noite de domingo, né? Você curtiu a música do Phil Collins, também o Christian Castro, Não Me Pratique Mas, o Simple Red e lá no comecinho o Crocodilo Harris, Give Me The Good News.
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0: É isso aí, tô ficando por aqui com a minha programação, das, né? De volta aqui no próximo domingo, a partir das 19 horas. E a gente volta ao vivo aqui amanhã, a partir das 7 horas da manhã, com Café com Notícias, né? Apresentação de Erivelto Ottoboni. Deixo para vocês aí mais 4 super sucessos da música nacional. Uma ótima semana, fiquem todos com Deus e tchau, tchau.

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1: Olá, seja muito bem-vindo, seja muito bem-vinda. Um excelente final de semana para você. Eu sou Kleber Salles. Esse é o nosso programa Paquera, o seu programa que traz aquela canção especial para você que, de repente, está afim de encontrar o seu grande amor nesse final de semana. Que tal, hein? Você convidar essa pessoa para curtir com você esse momento especial e essa playlist incrível aqui do programa Paquera desse final de semana, hein? Para começarmos muito bem a edição de hoje do Paquera, tem New Edition, Is This The End? Clássico dos anos 80, hein?

Just Be Good To Me com SOS Bands aqui no nosso Paquera desse final de semana. É um prazer estar na sua companhia. A gente segue juntos, trazendo agora o sucesso de Selena Gomez, Loves You To Love Me, sucesso do ano de 2020.

0: for All the Best Stars com Bee Gees, aqui no nosso Paquera desse fim de semana. Essa canção é maravilhosa, especial, né? Tivemos também Breed com Everything I Own. Continue ligado, depois do intervalo estaremos de volta, hein?
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5: O nosso destaque de hoje é um drama. Esse filme do ano de 2008 chamado O Menino do Pijama Listrado. Alemanha, Segunda Guerra Mundial. O menino Bruno, de 8 anos, é filho de um oficial nazista que assume um cargo importante em um campo de concentração. Sem saber realmente o que seu pai faz, ele deixa Berlim e se muda com ele e a mãe para uma área isolada onde não há muito o que fazer, para uma criança com a idade dele principalmente. Os problemas começam quando ele decide explorar o local e acaba conhecendo Shemuel, um garoto de idade parecida, que vive usando um pijama listrado e está sempre do outro lado de uma cerca eletrificada. A amizade cresce entre os dois e Bruno passa cada vez mais a visitá-lo, tornando essa relação mais perigosa do que eles podem imaginar. O Menino do Pijama Listrado.
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0: É o programa perfeito para você que está no clima de paquera, né? Para você que está curtindo aí o fim de semana, está se preparando para sua noite, que tal, né? Para o seu fim de semana ficar muito melhor a nossa trilha sonora aqui do Paquera, hein?

Build On Then The Beats, aqui no nosso Paquera de hoje com Celine Dion e Peeble Bryson. Lindíssima canção, hein? E agora vem chegando uma outra canção tão linda quanto a anterior aqui, né? O som de Cranberries, On To My Family, aqui no Paquera. É o fim de semana com muito mais romantismo no seu rádio.

0: Diamond com You Shouldn't Matter, fechando aqui o nosso Paquera especialíssimo desse fim de semana. Eu sou o Kleber Salles e volto na nossa próxima edição com muito mais romantismo pra você. Muito obrigado pela sua companhia, viu? É sempre um prazer estar com você.
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8: Oba! Longa-metragem iraniano Dreams of Violets, que foi produzido com inteligência artificial, vai estrear no Festival de Cinema de Tribeca, em Nova York. Será o primeiro filme assim a estrear num festival de grande porte. A direção é do cineasta Ash Kusha e retrata os protestos que tomaram a capital Teherã no início de 2026.
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2: 11:17.
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seja bem-vindo. Eu sou Maurício Curi, seu comandante, e esse é o Turbo Beats, sua viagem semanal rumo aos principais sucessos e lançamentos da música eletrônica. A gente já vai trazer uma novidade, e ela é System. Essa música está encabeçando as paradas em todo o mundo.

selo da Ministra of Sound, Paul Wolford, Pesto, Daniel Kill, versão em cima da Destiny Shies. Teve também Fly Facilities, Bradley Lingren, remix do Riverside, ainda mais uma versão minha, Running Up the Hill.

0: algumas principais sucessos e lançamentos da música eletrônica, a nova do Nick Romero Easy. Teve ainda a Lock Deep Down, Ellie May, Hildit, a versão do Gus, ainda Dimitri Vegas e David Guetta de Drop. Assim fechamos mais uma edição do Turbo Beats. Semana que vem estamos de volta turbinando o seu rádio.
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4: Meia-noite e 20 minutos.
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2: Olá, como você tá? Tudo bem por aí? Começa agora o Nitro Music aqui pela sua melhor sintonia comigo, Bia Ipsen. A partir de agora, só as músicas clássicas aí do flashback pra você. Relembrando todos os estilos, relembrando aquelas que fazia tempo que você não ouvia na rádio também.
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1: O Nitro Music sempre traz o melhor do flashback pra você de segunda a sexta. Vamos para um break, já já tem mais.
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4: O cantor porto-riquenho Bad Bunny entrou para o elenco da animação Toy Story 5. Ele emprestará sua voz para um brinquedo que tem formato de pizza. Segundo a Disney, escolado e misterioso, Pizza de Óculos de Sol faz parte de uma pequena, mas poderosa comunidade de brinquedos esquecidos que vivem num galpão abandonado no quintal.
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6: Olá pessoal, Almanac Musical no ar, por aqui Eduardo Maidana, e hoje nós falamos de A Watershed of Pale, canção de estreia da banda britânica Procol Harums, lançada em 1967. O single alcançou a primeira colocação na UK Single Chart no dia 8 de junho de 67 e permaneceu por lá por 6 semanas consecutivas. Sem muita promoção, atingiu a 5ª posição nas paradas americanas. Mais de 900 gravações por outros artistas são conhecidas do público. A música foi incluída em inúmeras compilações de sucessos da década de 60 e ainda é usada em diversas trilhas sonoras de filmes, com destaque para o seriado Dr. House. Aqui no Brasil, fez parte da trilha sonora da minissérie Afinal, O Que Querem as Mulheres, de 2010, exibida na Rede Globo. A gente recorda agora.

0: Almanac Musical de hoje vai ficando por aqui. Eu espero que você tenha gostado. Um grande abraço. Tchau.
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3: 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Longa-metragem iraniano Dreams of Violets, que foi produzido com inteligência artificial, vai estrear no Festival de Cinema de Tribeca, em Nova York. Será o primeiro filme assim a estrear num festival de grande porte. A direção é do cineasta Ash Kusha e retrata os protestos que tomaram a capital Teherã no início de 2026.
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1: Fechando o nosso Nitro Music aqui pela sua melhor sintonia. Agora o BYY vou indo nessa. Obrigada pela companhia, obrigada pela sua audiência. E a gente se encontra por aqui. Um beijo pra você, fica com Deus, um abraço, tchau, tchau.
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12: 1 hora e 32 minutos.
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1: Safadão, vamos balançar?

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4: 2:21.
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3: Você sabia que o planeta Mercúrio recebeu o seu nome do deus romano Mercúrio, o mensageiro? De fato, o planeta viaja ao redor do Sol mais rápido do que os outros.
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8: O cantor porto-riquenho Bad Bunny entrou para o elenco da animação Toy Story 5. Ele emprestará sua voz para um brinquedo que tem formato de pizza. Segundo a Disney, descolado e misterioso, pizza de óculos de sol faz parte de uma pequena, mas poderosa comunidade de brinquedos esquecidos que vivem num galpão abandonado no quintal.
0: 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A paz, mais que estruturas, precisa de pessoas. Ao longo da história, inúmeros gestos de paz foram realizados por homens e mulheres que souberam esperar, sem nunca ceder ao desânimo. Uma onda de paz é aqui na cidade.
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5: Você sabia que a primeira lei de trânsito no mundo limitava a velocidade em 10 km por hora? A primeira lei de trânsito chamava-se Lei da Bandeira Vermelha e foi promulgada em 1836 na Inglaterra. Além de limitar em 10 km por hora a velocidade máxima, obrigava que o carro fosse precedido por um homem portando uma bandeira vermelha para alertar os pedestres a, no mínimo, 60 metros de distância.
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8: 2:54.
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1: Olhar a validade das rações, muitas vezes, acaba passando batido. Mas é preciso estar sempre atento aos mínimos detalhes para prevenir qualquer tipo de risco ao seu felino. Para quem não sabe, todos os produtos passam por inúmeros testes antes de chegar ao lar do consumidor. A data marcada pelo fabricante na embalagem deve ser seguida à risca, mesmo sabendo que os prazos de validade são determinados com uma certa margem de segurança, já que, segundo pesquisadores, não é mais possível garantir a qualidade do alimento depois do prazo, mesmo que seja apenas um ou dois dias depois da data.
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8: 3 horas e 22 minutos.
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Rainha Santa Isabel, quando em seu reino vivia, era a própria caridade a quem a mão lhe estendia. Apesar da sua riqueza, a ninguém desconhecia. A nobre Rainha Santa a pobreza socorria. Porém, o rei soberano, que na opulência vivia, proibiu a Rainha Santa das esmolas que fazia, dizendo que ela humilhava a nobre soberania. Mas quando o rei se ausentava, Isabel aparecia no meio dos camponeses que choravam de alegria por ver sua santa rainha, que em seu avental trazia ouro, prata e alimento que com os pobres repartia.

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6: Você sabia que o Oceano Atlântico tem água mais salgada do que o Pacífico? É verdade.
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4: Olá pessoal, Almanac Musical no ar, por aqui Eduardo Maidana e hoje nós recordamos Name, um clássico do rock alternativo da banda de rock americana Goo Goo Dolls. A canção foi lançada em setembro de 1995 como terceiro single do álbum A Boy Named Goo. Como o primeiro sucesso da banda, a música liderou tanto a parada norte-americana Modern Rock quanto a parada americana Album Rock e alcançou o número 5 na Billboard Hot 100 americana. Embora os Goo Goo Dolls fossem considerados um grupo alternativo antes do sucesso do single Name, a faixa passou da programação de rádios pop para rádios adultas e contemporâneas, aumentando consideravelmente a base de fãs da banda. Atualmente, a canção é o terceiro single de maior sucesso do grupo, depois de Iris e Slide. Vamos recordar Name!

0: o Almanac Musical de hoje vai ficando por aqui. Até a nossa próxima edição. Tchau!
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0: firmados em nossa fé neste dia 1 de junho, segunda-feira, dia de São Justino Mártir, nos unimos com você neste programa Manhã de Luz. Muitas são as tribulações que passamos, dificuldades, enfermidades, mas eu convido você a depositar a sua fé em Deus nosso Senhor. Que o Espírito Santo nos ilumine neste novo mês que começamos nesta segunda-feira, 1 de junho, que sejamos conduzidos pela vontade de Deus. Hoje também é o segundo dia da nossa trezena a Santo Antônio. Se você não começou ainda a trezena de Santo Antônio, ainda há tempo, comece hoje e você terminará no dia de Santo Antônio, em 13 de junho. A trezena disponível no canal do YouTube Padre Alex Nogueira. Reze conosco a trezena, divulgue também com outras pessoas. Iniciamos agora, com muita fé e esperança, esta oração da manhã, em nome do Pai, e do Filho, e do Espírito Santo. Amém. Que a graça de nosso Senhor Jesus Cristo, o amor do Pai e a comunhão do Espírito Santo estejam sempre convosco. Bendito seja Deus que nos reuniu no amor de Cristo. E assim unidos, comecemos bem este mês de junho, ouvindo o Santo Evangelho do dia.
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0: Evangelho de Jesus Cristo segundo Marcos, capítulo 12, versículos de 1 a 12. Naquele tempo, Jesus começou a falar aos sumos sacerdotes, mestres da lei e anciãos, usando parábolas. Um homem plantou uma vinha, cercou-a, fez um lagar e construiu uma torre de guarda. Depois, arrendou a vinha a alguns agricultores e viajou para longe. Na época da colheita, ele mandou um empregado aos agricultores para receber a sua parte dos frutos da vinha. Mas os agricultores pegaram no empregado, bateram nele e o mandaram de volta sem nada. Então o dono da vinha mandou de novo mais um empregado. Os agricultores bateram na cabeça dele e o insultaram. Então o dono mandou ainda mais outro, e eles o mataram. Trataram da mesma maneira muitos outros, batendo em uns e matando outros. Restava-lhe ainda alguém, seu filho querido. Por último, ele mandou o filho até aos agricultores, pensando: eles respeitarão meu filho. Mas aqueles agricultores disseram uns aos outros: este é o herdeiro, vamos matá-lo e a herança será nossa. Então agarraram o filho, o mataram e o jogaram fora da vinha. Que fará o dono da vinha? Ele virá, destruirá os agricultores e entregará a vinha a outros. Por acaso, não lestes na Escritura? A pedra que os construtores deixaram de lado tornou-se a pedra mais importante. Isso foi feito pelo Senhor e é admirável aos nossos olhos. Então, os chefes dos judeus procuravam prender Jesus, pois compreenderam que havia contado a parábola para eles. Porém, ficaram com medo da multidão e por isso deixaram Jesus e foram-se embora. Palavra da salvação. Glória a vós, Senhor. Nesta parábola que Jesus contou aos sumos sacerdotes, mestres da lei e anciãos, Jesus demonstra que no Antigo Testamento Deus enviou diversos profetas para o povo pedindo que se convertessem. De fato, em diversos momentos históricos, a conversão aconteceu. Mas agora, Deus enviou seu próprio Filho, que é Jesus Cristo, e a este também. Muitos que pertenciam à liderança dos judeus não acreditaram nele, o desprezavam, tinham inveja de Jesus e por isso tramavam uma forma de prendê-lo e mais tarde até mesmo de matá-lo. Eis que nós temos uma história em que diversas pessoas rejeitaram, seja os profetas, seja também o próprio Filho de Deus. Em nossa caminhada de fé, nós precisamos fazer o exercício, o esforço diário de não rejeitar Jesus, de não rejeitar a sua palavra. Lembremos que Ele é o nosso caminho, nossa verdade e nossa vida. Não podemos rejeitá-lo, mas pelo contrário, precisamos acolher Jesus e todo o seu ensinamento em nossa vida. Neste Evangelho, Jesus cita um trecho do Antigo Testamento falando da pedra que foi desprezada, que foi rejeitada pelos construtores, foi deixada de lado. Esta pedra é o próprio Cristo. É triste desprezar uma pessoa, é triste deixar uma pessoa de lado, ser indiferente com ela. Mas às vezes nós estamos sendo indiferentes com o próprio Cristo. Nós estamos desprezando Ele, deixando-o de lado, seja porque Ele está na pessoa de nosso irmão que convive conosco, e também seja porque nós o desprezamos na Eucaristia, deixando de participar da missa, deixando de ler as Sagradas Escrituras e encontrar o próprio Cristo, porque é palavra de Deus. Quantas vezes nós desprezamos o Cristo? Que assim não aconteça mais em nossas vidas, que sejamos fiéis a Deus e que saibamos acolhê-lo de verdade em nossa vida. Façamos agora as orações desta manhã. Pai nosso que estais nos céus, santificado seja o vosso nome. Venha a nós o vosso reino. Seja feita a vossa vontade, assim na terra como no céu. O pão nosso de cada dia nos dai hoje. Perdoai-nos as nossas ofensas, assim como nós perdoamos a quem nos tem ofendido. E não nos deixeis cair em tentação, mas livrai-nos do mal. Amém. Ave Maria, cheia de graça, o Senhor é convosco. Bendita sois vós entre as mulheres, e bendito é o fruto do vosso ventre, Jesus. Santa Maria, Mãe de Deus, rogai por nós, pecadores, agora e na hora de nossa morte. Amém. Glória ao Pai, e ao Filho e ao Espírito Santo, como era no princípio, agora e sempre. Amém. Jesus, manso e humilde de coração, fazei o nosso coração semelhante ao vosso. O Senhor esteja convosco. Ele está no meio de nós. A nossa proteção está no nome do Senhor, que fez o céu e a terra. O Senhor Jesus Cristo esteja contigo para te proteger. Esteja à tua frente para te conduzir e atrás de ti para te guardar. Olhe por ti, te conserve e te abençoe. Amém. E a bênção de Deus Todo-Poderoso, Pai e Filho e Espírito Santo, desça sobre vós e permaneça para sempre. Amém. Que nesta segunda-feira você permaneça na paz e na alegria que vem de Jesus. Abençoado dia para você e sua família.
2: Abençoa, Senhor, as famílias. Amém. Abençoa, Senhor,
3: a minha também.
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10: 5 horas e 13 minutos.

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9: Oi, turma! E aí, tá tudo bem? 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

Segunda-feira gostosa. Bom dia, bom dia. Bom dia, alegria. E aí, gente, tá tudo bem? Tá tudo certo? Olha, eu sou o Fontenelle, tô chegando. A partir de agora, nós estamos juntos durante 2 horas aqui no rádio e também na internet, tocando a boa e velha música sertaneja, aquela sertanejona gostosona que a gente gosta, né? De acordar, despertar para mais um dia, ouvindo a boa moda sertaneja. E é de moda boa que a gente gosta, viu? Estamos vivendo a segunda-feira, 1º de junho do ano 2026, Dia Mundial do Leite. Olha que legal, dia também da imprensa. Hoje se inicia a semana do meio ambiente, né, gente? Que o mês de junho começa super bem. Junho Vermelho também, né? Se inicia hoje a Semana Mundial do Meio Ambiente. Este também é o dia do seu aniversário. Parabéns pra você, tá? Saúde, paz, tudo de bom. Bora juntos acordando o Brasil. Bicharada já tá no pasto. Vem, vem, vem, mimosa. Bora nessa, bora acordando o Brasil. Galinho do sítio vai dando o ar da graça. Isso mesmo, bora despertando e acordando pra mais um dia. Estica o corpo. Galinho tá dando o ar da graça. Bora nessa, tá na hora. Acorda aí, gente, segundo. Bora, bora acordando e despertando pra mais um dia gostoso, dia maravilhoso. É o Brasil de ponta a ponta acordando ao som do alô, bom dia. É segundona gostosa, balança da cama. Aliás, balanço da cama. Ah, Tião Carreiro e Praiano no alô, bom dia.

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0: João Mineiro e Marciano, 1978. Chuvas de maio, que modão gostoso, hein, gente? Olha que modão cabeceira. Bom dia, boa segunda.
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2: Alô?
3: Alô?
1: Alô? 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
0: Bora zapeando pelo Brasil, segundou em alto e bom som. Alô, bom dia.
4: Bom dia, Fontenelle, Osvaldo.
0: Osvaldo.
4: Gostaria de pedir uma música aí, IP Amarelo.
0: Ô, moda.
4: E oferecer pra minha esposa, Elisete.
0: Legal.
4: E pra minha família também, pra todos que estão ouvindo a
0: rádio. Deixa comigo, irmãozão.
4: Só sucesso, abraço.
0: Obrigado, irmãozão. Boa semana pra você, segundona abençoada aí pra todos nós, né? Tem mais gente aqui. Alô, bom dia.
5: Alô, Fontenelle, bom dia, tudo jóia? Aqui é o Luiz Cláudio de São Sebastião do Rio Verde.
0: Oi, irmão.
5: Sul de Minas, manda um modão pra nós aí, Fontenelle.
0: Caprichado.
5: Valeu, fica com Deus.
0: Amém, boa semana pra você, uma segunda abençoadona aí pra todo mundo. Tem mais gente aqui. Alô.
6: Alô, Sérgio Fontenelle.
0: Opa.
6: É João Barbeiro, Zé Fontenelle, de Várzea da Palma.
0: Ô, João.
6: Desejava muito ouvir a música.
0: Ah.
6: Saudade de minha terra.
0: Legal.
6: Um abraço pra você, meu amigo.
0: Valeu, meu irmãozão, Belmonte Amaraí. No alô, bom dia, boa segunda.

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Mato Grosso e Matias, de igual para igual no Alô Bom Dia, o programão sertanejão número 1 do Brasil. Você vai acordando e despertando na segunda-feira mais gostosa do rádio. E você acorda ao som da velha e boa música sertaneja. E você vai participando com nós, tá bom? 0800-558-0057. Manda o seu áudio aqui no capricho que a gente coloca no ar, tá bom? Um abração aqui pro meu amigo Nilson Moreira, tá com nós aí no Mato Grosso do Sul. Alô, turma querida de Nova Marilândia, bora acordar e despertar, viu? Antônio Feitosa, pessoal de Paragominas também, vai acordando cedinho, despertando ao som gostoso do Alô Bom Dia. Boa segunda pra todo mundo!

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8: Você sabia que a primeira máquina de somar de verdade foi construída em 1642 pelo francês Blaise Pascal, filho de um cobrador de impostos? Filósofo e matemático, Pascal cresceu observando seu pai ocupado em horas de cálculos tediosos. Determinado a reduzir o trabalho de papai, construiu aos 19 anos um aparelho automático que, girando suas pequenas rodas, adicionava e subtraía. Por mais precisa e rápida que fosse para sua época, a calculadora de Pascal nunca foi bem aceita. Os funcionários, cujo ganha-pão adivinha de cálculos à mão, viram no dispositivo uma ameaça de seu trabalho e se recusaram a usá-lo.
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0: Olha, uma semana super abençoada para você, uma segunda-feira diferenciada para você e para toda a sua família. Bora juntos? Começando mais uma semana, né? Sempre feliz da vida. Bom dia!
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3: Alô, bom dia, você ouvinte do programa do meu amigo Sérgio Fontenelle. Alô, bom dia, aqui Cláudio Natel, para você do Centro do Agro. Olá, produtor. Cuidar bem do solo é essencial para a saúde da sua lavoura. Comece com uma análise do solo para entender as suas necessidades. Faça a rotação de culturas para manter os nutrientes e evitar pragas. Considere o uso de adubação verde e compostagem para melhorar a fertilidade. O solo é a base de tudo. E com cuidados adequados, você garante mais produtividade e sustentabilidade para a sua propriedade. Não se esqueça disso. Quer mais notícias? Siga lá, @ Centro do Agro, no Instagram.
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0: Chitãozinho e Chororó, 60 dias apaixonados. Ei, modão, 1979. Essa é bonita, essa é daquelas pra você acordar super feliz.

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0: Modão Cabeceira, Jacó e Jacocinho, filho adotivo, 1964.
1: Filho meu.
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3: Alô?
2: Alô? Alô? Alô, bom dia.
0: Bom dia, bom dia, com muita alegria. Bora zapiando pelo Brasil. A turma vai acordando, vai despertando com nós e a gente vai falando com vocês. Alô, bom dia.
4: Ô, Fortinelli, bom dia, Marciano de Serra Azul.
0: E aí, Marciano?
4: Meu amigo DJ Grilinho.
0: Ô, Grilinho.
4: É aniversário do meu filho Marco Antônio, 15 anos hoje.
0: Ah, parabéns.
4: Aqui em Serra Azul, São Paulo, manda um modão do Tião Carreiro pra nós, pra esse Brasilzão imenso aí. Um abração pra você, seu cavalo.
0: Valeu, cavalo, velho. Tamo juntos aqui no rádio e na internet. Alô?
5: Bom dia, Fontinelli. Aqui é o Botelho de Caraguatatuba.
0: E aí, Botelho?
5: Tô terminando meu plantão, tô indo embora.
0: Que legal, menino.
5: É o meu merecido descanso.
0: Com certeza, né?
5: Mas tô sempre aí com você aí na escuta aí, toda manhã.
0: Na lida, né, irmão?
5: Nesse programa aí maravilhoso. Uma boa semana para você e para todos os ouvintes aí.
0: Para todos nós. Bom descanso, irmãozão. Vamos juntos aqui, ó. Tem mais gente aqui. Alô, alô.
6: Fala, Fontinelli. Alô, alô, bom dia. É o Júlio Parapuã.
0: E aí, cara amassada?
6: Fala comigo aí. Alô, bom dia. Acomoda pra nós aí, Mário Batista aí.
0: Essa cara de sono, moço.
6: Secretária.
0: Deixa com nós.
6: Fala comigo aí.
0: Fala comigo. Bora juntos. Alô, gente querida de Parapuã. Alô, Oswaldo Cruz. Bora nessa, hein? O Tião Carreira e o Pardinho tá chegando.

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Parada dura, essa moda é bonita, hein, gente? A vaquinha, a história, né? A letra dessa música, ela remete muito aos ingratos, né? Aquelas pessoas que usam, né? Usam e abusam dos demais e depois descarta. Tá cheio disso hoje no mundo, né, gente? Tá tão difícil, né? Não é fácil não, viu? Mas a gente recorda, né? Não vamos ficar lembrando de coisas ruins, né? Daqueles que maltratam. Tratam o próximo, vamos lembrar de coisas boas, e coisas boas está onde? Está no pendrive gostosão, sertanejão, cabeceira do Fontenelle, para você matar a saudade. Mais de 3 mil modas, é o fino da nossa música sertaneja, é o néctar da música sertaneja na palma da sua mão, é. Você vai viajar o Brasil caminhoneiros, vai aí atravessar o país, ouvindo as modas que o Fontenelle tem no seu pendrive. 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Você já parou para pensar quantos KMs você vai rodar e não vai terminar de ouvir as modas? Então peça hoje comigo, 0800-558-0057. 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Eu vou bradear com vocês e vou passar para você aí todas as informações. Boa segundona pra todo mundo, Brasil!

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5: 5:59.
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0: Olha, gente, a semana só começa bem se for com música sertaneja de qualidade. E isso a gente tem pra você aqui no Alô Bom Dia. Tem muito modão gostoso. Vamos que vamos. Bom dia.
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2: 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Fique por dentro das últimas notícias, histórias, dicas de manutenção e novas tecnologias.
3: Projetar um novo caminhão sempre foi uma tarefa difícil. Chega a envolver centenas de pessoas, nas montadoras e seus fornecedores. Se a ideia é vender um modelo em todo o mundo, outra complicação é testá-lo em pisos bons e ruins, no calor do deserto ou frio extremo. Conforme os trabalhos avançam, chegam as provas de impacto. São destruídas várias unidades para garantir a segurança do caminhoneiro. Outra preocupação atual são as emissões de poluentes. Cada detalhe importa, desde o consumo de combustível até a fuligem dos freios. Felizmente, a computação de altíssimo nível e a inteligência artificial estão colaborando para tornar essa missão muito mais rápida e perfeita. Com os programas atuais, é possível simular praticamente tudo, seja um sistema mecânico do caminhão ou uma estrada de qualquer país. Chamados de gêmeos digitais, esses brutos virtuais estão cada vez mais parecidos com os modelos verdadeiros. São detalhados ao máximo. Conforme aumenta a confiança na tecnologia, as montadoras já apostam num futuro sem protótipos. Sairá direto do computador para a fábrica. Outra vantagem é usar todo esse conhecimento do mundo virtual para criar simuladores realistas e sistemas ativos que evitam acidentes. 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
0: Eu tô aqui, tô no rádio, tô na internet. Antônio e Vitor Hugo, desse modelo, bom dia.
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0: Essa.
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0: Paula Fernandes Mentiras, aqui no Alô Bom Dia.
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2: Alô?
3: Alô?
1: Alô? Alô, bom dia.
0: Bora juntos aqui no rádio na segunda-feira mais gostosa do Brasil. Você vai acordando com nós. Alô, bom dia.
4: Bom dia, Fontenelle.
0: Bom dia.
4: Aqui é a Leila de Bulhões.
0: Ô, amiga.
4: Estou aqui ouvindo você, seguindo para Penedo para trabalhar.
0: Penedo.
4: Um abraço. Toca aí para nós,
0: ah,
4: irmão da lua.
0: Olha que moda.
4: Valeu, bom dia.
0: Bom dia, boa segunda pra você, viu? Bom trabalho, semana abençoada, alô, alô, bom dia.
5: Ô, Fontenelle, bom dia, aqui é o Éder de Sagres, interior de São Paulo.
0: E aí, Éder?
5: Joga pra nós aí.
0: Ah.
5: Pescador e catireiro.
0: Ô, moda.
5: Tamo na escuta, hein?
0: Sempre, irmão. Ah, tamo juntos e misturados. Alô, alô, bom dia.
6: Bom dia, Fontenelle, aqui é o Pedro.
0: E aí, Pedro?
6: Calango Azul, Norte de Minas e Bia.
0: Ô, Calango Azul. Boa.
6: Manda um modão aí, manda um Iló, esse Lourival aí.
0: Aí sim, hein?
6: Por Carambia, Ibiaí.
0: Ibiaí.
6: Minas Gerais, Norte de Minas. Alô, Rodinelo.
0: Valeu, irmãozão, o Nortão de Minas tá com nós. O cacique, o pajé chega por cá, pescador e catireiro, pra você começar a semana diferente. Oh.

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2: Muita música boa, muita alegria pra você começar bem a sua semana, viu? Bom dia, você que tá levantando, acorda aí, turma.
3: Cansei.

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2: Fala, turma! Tamo juntos em mais uma hora aqui na Rádio Cidade. Segunda hora do nosso Alô Bom Dia tá no ar. Até às 7, eu tô por aqui. Vem comigo!
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0: Estamos no ar em todo lugar em mais uma hora do nosso programão nesta segunda-feira. Gente, obrigado pela sua audiência. Aumenta o volume do rádio. Bom dia. 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
2: Deus abençoe você e toda a sua família. Que alegria estar aqui no Alô Bom Dia, começando mais uma semana abençoada. Eu tenho certeza de que Deus vai falar muito ao seu coração através deste programa.
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2: 1 Pedro capítulo 2, versículo 11. Amados, eu vos exorto, como a estrangeiros e imigrantes, afastai-vos das humanas paixões que fazem guerra contra vós mesmos. Irmão e irmã, uma palavra muito forte, um versículo muito forte. Primeiro, amados, você é amado. João capítulo 3, versículo 16, Deus amou tanto o mundo que enviou o seu Filho unigênito para que todo que nele crer não pereça, mas tenha a vida eterna. Você é amado. Depois vem uma exortação, eu vos exorto, como a estrangeiros e imigrantes. Interessante, por que estrangeiro? Por que imigrante? Porque o teu lugar não é aqui. Como está em Filipenses capítulo 3, versículo 20, nós, porém, somos cidadãos dos céus. Ou seja, a nossa pátria é o céu e, portanto, o que nós estamos fazendo neste mundo? Estrangeiros, imigrantes. Então, que bonita essa exortação. Eu vos exorto, como a estrangeiros, você só está neste mundo de passagem. E se você está nesse mundo de passagem, cuidado para você não se apegar às coisas desta terra. Afastai-vos. Afastai-vos das humanas paixões que fazem guerra contra vós mesmos. Tende bom procedimento no meio dos gentios. Deste modo, mesmo caluniando-vos, como se fosseis malfeitores, eles poderão observar a vossa boa atuação e glorificar a Deus no dia de sua visitação. Palavra do Senhor. Dídimo, o cego, ele diz assim sobre esta passagem. Aqueles que são dignos de amor por causa de sua piedade são chamados amados. Não porque sejam assim por natureza, mas porque receberam o amor. O autor desta carta exorta tais pessoas a se abster dos desejos carnais que atacam a alma. Veja, aqui é para você se afastar das humanas paixões que atacam a sua alma, atacam a minha alma. A carne e a alma têm naturezas diferentes. Uma alma que é incorruptível e imortal desejará esse tipo de coisa. Veja, a alma, ela anseia pelas coisas do alto. Os que vivem segundo a carne gostam do que é carnal. Os que vivem segundo o Espírito apreciam as coisas que são do Espírito. Ora, a aspiração da carne é a morte, enquanto a aspiração do Espírito é a vida e a paz, porque o desejo da carne é hostil a Deus, pois a carne não se submete à lei de Deus e nem o pode. Os que vivem segundo a carne não podem agradar a Deus. Deu para entender? Ou você vai viver segundo a carne? Existe essa guerra dentro de nós a qual Pedro hoje está falando que não tem como a gente fugir. Você vai ter que enfrentar essa guerra. Eu quero que você entenda essa passagem. Os que vivem segundo a carne não podem agradar a Deus. Em nome do Pai, do Filho e do Espírito Santo. Amém.
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2: Eu quero clamar agora por você, quero clamar pela sua família. Vem Espírito Santo, enche todos os que estão acompanhando este programa agora. Libera, Senhor, para esta pessoa o que ela mais precisa, para o corpo e para a alma. Libera, Senhor, curas e libertações em nome de Jesus para esta pessoa que escuta e para toda a sua família. Eu clamo a tua poderosa bênção. Visita agora com bênção de proteção, a bênção que só o Senhor pode dar. Abençoe-vos o Deus Todo-Poderoso, Pai e Filho e Espírito Santo. Amém.
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2: E eu quero lembrar você, se você quiser ouvir mais pregações, mais meditação da palavra, basta você me acompanhar no meu canal do YouTube, Frei Gilson / Som do Monte, no meu Instagram, no meu Facebook, no meu TikTok, e lá você vai encontrar muito mais palavra de Deus para você.
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3: 6:34.
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7: Olha, gente, estamos de volta aqui pela Rádio Cidade. Olha, um começo de dia super gostoso pra você, hein?
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7: Estamos juntos aqui pela Rádio Cidade.
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3: Sérgio Fontenelle, amigos do Alô Bom Dia, estou de volta com a história da música sertaneja. E hoje eu vou falar de uma pessoa muito peculiar. Ele teve vários parceiros de música, mas infelizmente foi embora no auge da sua carreira, né? Quando ele estava fazendo sucesso, quando ele estava muito conhecido no Brasil inteiro, infelizmente ele partiu, deixou saudade. Eu tô falando, Sérgio Fontenelle, do Manuel Nunes Pereira. Você já sabe quem é? Bom, antes de começar essa história, eu quero te pedir que você me siga no Instagram, @César Galones. Estamos lá com muito conteúdo para você acompanhar o César Galones e muitas histórias também, tá bom? Bom, Manuel Nunes Pereira, antes de ser cantor e grande compositor reconhecido no Brasil inteiro, o Manuel, ele foi dono de um bar, né? Ele tinha um botequim lá no interior do Paraná e o povo gostava de ir no botequim dele porque sempre rolava uma cantoria, né? Sempre tinha uma cantoria pro pessoal prestigiar, pro pessoal brincar, tomar aquele recursinho ao som de uma música boa. Aí depois o bar não deu certo, né? O bar não deu certo, ele comprou um táxi e foi ser taxista nas ruas de Londrina, lá no Paraná, né? Lá em Londrina, ele era conhecido como taxista que cantava. Todo mundo queria pegar o táxi e escutar um trechinho de uma moda e já a composição dele, né? Porque ele trazia as composições dele para dentro do táxi. E aí a pessoa falava assim: olha, o senhor podia tentar a carreira de cantor, hein? Porque o senhor canta muito, né? Tem uma voz bonita, uma voz grave, né? Uma voz potente. E aí o pessoal foi animando ele. Mas mesmo assim, ele ainda estava desacursoado de mexer com a música profissionalmente. Tinha o sonho, mas não via ainda aquela grande oportunidade. Bom, aí ele fez um curso e virou delegado. Gente do céu, o homem foi delegado. Sérgio Fontenelle, ele com essa história na música que você vai entender durante essa semana, mas o homem foi delegado por algum tempo lá no Paraná também. Mas ele é nascido em São José do Rio Preto, aqui no interior de São Paulo, onde o filho dele, que nós vamos comentar nessa história, hoje reside e canta com a voz muito parecida com a do pai. Já soube quem é? Bom, eu estou falando do Peão Carreiro, né? Peão Carreiro, que teve muitas parcerias. Por isso que eu não peguei uma dupla dele em si. Porque eu poderia falar de Peão Carreiro e Zé Paulo. Eu poderia falar de Peão Carreiro e Praense. Eu poderia falar de Peão Carreiro e Praiano. Você sabia, Sérgio Fontenelle, ouvintes do Alô Bom Dia, que ele chegou a cantar até com o Sampaio? Pois é, naquela época que o Gentil acabou se separando do Teodoro, né, na década de 90. O Gentil começou com o Teodoro lá em 1981, né? O Teodoro tinha terminado a dupla com o Zé Tapera e o Gentil entrou com o Teodoro lá em 91. Mas em 1994, o Gentil e o Teodoro resolveu descontinuar a dupla, né? Isso é assunto para outra história, mas aí o Sampaio ficou vagando, né? O Gentil, que era o primeiro Sampaio, e aí ele chegou a fazer até uma parceria com o Peão Carreiro. A gente vai contar isso aqui no decorrer da história. Bom, foram muitas parcerias, parceria de sucesso, grandes músicas. E nesta semana, então, para você ouvinte do Alô Bom Dia, nós vamos contar a história do Manuel Nunes Pereira, o nosso querido e saudoso Peão Carreiro. Como eu disse, foi dono de bar, foi taxista e até delegado. A gente volta amanhã aqui dentro do Alô Bom Dia com o segundo capítulo dessa história.
0: Valeu, Galones! Até amanhã! Bom dia!

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5: Você sabe o que é pupunha? Calma, é o fruto de uma palmeira da Amazônia, a pupunheira. Ele é grande, com polpa branca e alto valor nutritivo. Vai uma pupunha e...
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7: 6:45.
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13: Oi, turma! Bom dia! Estamos de volta aqui no Alô, Bom Dia pela Rádio Cidade, tocando moda boa, modão gostoso. Bom dia! 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

0: Aqui tem muita música sertaneja, bate-papo, a sua participação e a gente acorda o Brasil naquele clima gostoso, naquele climão de segunda, hein?
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3: Alô, ouvintes do Alô Bom Dia e ouvintes do Fontenelle, uma excelente segunda-feira para vocês todos. Que a gente comece a semana com disposição e foco no campo, porque é daí que o negócio acontece, não é mesmo? Eu sou a Marina Geller e esse é mais um quadro do Mulheres no Agro. Hoje vamos falar sobre a busca constante pelo conhecimento, o diferencial da mulher do agronegócio atual e a sede de aprender. Estamos vendo um movimento incrível de produtoras e profissionais que estão voltando aos bancos.

0: escolares e participando de dias de campo para entender sobre o manejo de solo. Isso é incrível, né? Mercado financeiro, gestão de pessoas, por quê? Elas entendem que isso é muito importante para o desenvolvimento do negócio delas, né? Tá ali, tá tudo ligado. Ela eleva o nível de toda a propriedade, inspira todos ao seu redor. Conhecimento é a ferramenta mais forte que podemos carregar. E o conhecimento não é só sobre o estudo, né? É sobre também o MBA da vida. Ali, estando no agro, estando acompanhando, tem muitas mulheres que sabem muito, tem uma faculdade de conhecimento dentro delas. Bem, esse foi o Mulheres no Agro. Eu sou a Marina Gelli e volto amanhã. Um excelente dia para você, pro Fontenelle e para todos os ouvintes. Vá de botina que de salto não combina, mulherada.
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2: De volta amanhã no Alô Bom Dia. Agora tem eles, tem Teodoro e Sampaio. Dia de visita, essa moda é bonita, hein, gente? Uma segundona abençoada aí para todo mundo.
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3: Bom dia com muita alegria, bora acordando, despertando, na segunda gostosa!

0: Zezé de Camargo e Luciano, gente. Sem você. Bom dia. Obrigado pela sua audiência. Boa segunda.
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1: Alô? 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Bom dia.
0: Bora zapear. Bora pras últimas participações de hoje. Tem gente aqui. Alô? Bom dia.
4: Bom dia, Sérgio Fontinelli. Tudo bem? Aqui é a Amanda de Poços de Caldas.
0: Ô, Amanda!
4: Eu gostaria de pedir uma música com o Sérgio Reis, Cavalo Preto.
0: Boa moda, hein?
4: Que oferecer pra minha mãe, Maria do Carmo.
0: Legal.
4: E pro meu esposo, Elias.
0: Ô, Elias, abração aí pra você, viu, meninão? Boa semana aí pra toda a família. Alô, bom dia!
5: Bom dia, Fontinelli.
0: Bom dia!
5: Bom, graças a Deus, chique demais. Aqui quem tá falando é o Heitor do Jundiaí.
0: Ô, Heitor!
5: Mandar um forte, leal, sincero abraço pra todos os ouvintes, pra vocês aí da rádio.
0: Obrigado, irmão.
5: Toca para nós aqui, moreninha linda.
0: Aô, Tunico e Tinoco, vou caprichar pra você. Vou ver se vai dar tempo de tocar, tá? Tem muitos pedidos aqui. Alô, bom dia.
6: Bom dia, Fontinelli. João Batista, Brocado e Itapininga.
0: Ô, João.
6: Toca, por favor, pra mim com Pardinho e Pardal, Horas Perdidas.
0: Olha aí.
6: Agradeço a todos que estão ouvindo. Obrigado, Deus abençoe e bom trabalho.
0: Amém. Boa semana pra todos nós. Bison Comaceto. Ah, eles estão chegando. Mundão Moderno. Tá tudo modificado, né, gente? O trem tá torto, não tá não? Bom dia.

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1: Eu tô indo nessa, amanhã a gente se fala no mesmo horário, quem chegar primeiro espera, tá bom? Um abraço forte pra dar sorte, me siga lá nas redes sociais, @ Sérgio Fontenelle com TI2LY. Eu estou em todas, tá? TikTok, tô no Facebook, tô no Instagram, tenho usado muito ali o Facebook pra falar com os ouvintes. Me segue lá que eu te sigo de volta, tá bom? Alô, bom dia, Brasil, até amanhã.

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0: Você vai marcando aqui na cidade, agora 7:06. Um abraço e a todos um bom dia. Nós estamos chegando e a partir de agora a informação aqui na cidade começa o nosso café. Café com notícias neste começo do mês de junho, o sexto mês do ano, dia 1º. Seja bem-vindo o mês de junho. Tradicionalmente o mês mais conhecido também como as festas juninas. Vamos lá, começando esse mês, começando então o nosso café de hoje, destacando já as principais manchetes de hoje. No bloco local, vamos aí, a primeira dama do município, Márcia Varasquim, falou sobre a campanha do agasalho aqui por Igarassu.
1: A partir de segunda-feira, do dia 1º ao dia 12, uma triagem para você que necessita dos agasalhos, né, de todas essas coisas, que também tem botas, tem tênis, tem meia, tem cachecol, tem gorro, até lençol eu vi, cobertor, travesseiro. Então, você que necessita, faça o seu cadastro, é isso, Márcia?
2: Isso, tem que fazer. As famílias têm que procurar, porque se ela não procurar, ela não vai ser atendida no momento, ela vai ser atendida depois.
1: Mas depois que todo o pessoal
2: mas
1: fez.
2: No momento, quem fez o cadastro é que vai ser atendido.
0: Daqui a pouco você vai ter mais detalhes. Quem também esteve com a companheira Denise aqui aqui na cidade no sábado, foi a jornalista Ana Godoy aqui de Igarassu do Tietê.
3: A gente sabe que é um caminho muito difícil, ainda mais por ser mulher, né? A gente sabe que o jornalismo não é tão fácil por não exigir diploma. É um caminho mais simples para quem gosta de falar, mas não tem toda a parte técnica da profissão, né? Ainda mais sendo mulher, gostando de esporte, vamos usar o português bem claro, dando a cara a tapa, né? Pra entrar em contato com o time, eu vi muita piadinha dentro de vestiário, de ex-chefes, então é um caminho muito difícil, mas é um caminho que é impossível não se apaixonar.
0: O destaque é a manchete da região. Tarifa de pedágio sobe em rodovias de 15 cidades do interior de São Paulo. Conferindo agora outras manchetes, outros destaques que você confere aqui nesta manhã de segunda-feira. PCC e Comando Vermelho. Terroristas têm pouco efeito prático contra o crime.
4: Porque vamos imaginar, por exemplo, que o Comando Vermelho ele atua dominando territórios. Ou seja, você tem comunidades e trechos de cidades que são controlados pela organização criminosa. E dentro desse território, o que ela faz? Ela controla serviços, controla a venda de produtos e também o tráfico de drogas. Agora vamos imaginar como os americanos poderiam ajudar libertando esses territórios. Alguém imagina, nesse momento, tropas americanas descendo nas principais cidades do Brasil para libertar comunidades controladas pelo crime organizado? Isso não vai acontecer. Nem no melhor sonho hollywoodiano a gente imagina se os americanos descendo, por exemplo, em comunidades como os Complexos do Alemão.
0: Acordo prevê ampliação do acesso à justiça do trabalho no Brasil.
5: A abertura da CNBB para nós é um fato inédito na nossa história, é uma conquista fundamental. Eu quero ressaltar o conteúdo desse termo de cooperação, porque é algo muito profundo, vai ser trabalhado com muito cuidado. Nós queremos trabalhar preventivamente, trabalhar com uma cultura de humanização e dignificação dessas pessoas, impedindo que não só elas sejam exploradas, mas sejam resgatadas socialmente, sejam úteis socialmente, sejam integradas socialmente.
0: Estudo mostra risco maior de mortalidade em pessoas com doença de Chagas após cirurgia cardíaca.
6: A pesquisa revisou dados de atendimento a pacientes com a doença de Chagas que precisaram passar por cirurgias cardíacas no Hospital das Clínicas em São Paulo. Os pesquisadores descobriram que o risco de morte após procedimentos cirúrgicos é 2 vezes maior para esse público.
0: Combate à desinformação vira aliado da vacinação infantil.
7: Os eventos estão sendo um sucesso. Os municípios também participando dos eventos para verem a cobertura vacinal de cada município e super engajados também nessa busca de todos nós, que é ampliar a cobertura vacinal da população e prioritariamente da primeira infância, né, que é o projeto Bora Vacinar.
0: violência processual. Saiba o que é e como ela é usada contra a mulher.
8: A violência processual é a conduta de usar o judiciário como uma forma de oprimir, de acuar, de amedrontar uma pessoa, geralmente aqui nesse contexto, uma mulher, né, de sufocá-la, inclusive financeiramente, propondo ações que, inclusive, lá na frente vão ser julgadas improcedentes, mas obrigam a mulher a todo momento a ficar contratando um advogado, a ter que se defender, tanto no âmbito criminal quanto no âmbito civil. Dentro dessas ações, expor a mulher de forma indigna, de forma a atingir também a sua dignidade pessoal.
0: Outros destaques, outras manchetes que você vai conferindo agora pelo Brasil e pelo mundo nesta segundona. Né? Vamos conferindo por aqui. Governadora do Distrito Federal continua internada na UTI em Brasília após drenagem no tórax. Dino sofre acidente doméstico. Homem com suspeita de ebola viajou de ônibus de Guarulhos em São Paulo até o Rio de Janeiro. Israel faz a sua incursão mais profunda no Líbano em 26 anos. Você vai conferindo os destaques. Arqueólogos encontraram um raro corante púrpura mencionado na Bíblia. Soldados da Ucrânia recorrem a drogas para suportar a guerra. Estados Unidos mataram mais de 200 em ataques a barcos próximo à América do Sul. A informação é do jornal New York Times. Os nossos destaques, as nossas manchetes. Conselho decide punir Ciro Nogueira por propina investigada na Lava Jato. Romênia diz que drone que atingiu o prédio é de Geran 2 de fabricação russa. Os nossos destaques. O Brasil investiga se dois pacientes com meningite e malária estão com ebola. Você vai conferir também nesta edição as loterias do final de semana. E o tempo como fica no começo de semana. Nos destaques do esporte, a rodada do Campeonato Brasileiro, a última antes da Copa. E o Brasil goleia no penúltimo amistoso antes da Copa do Mundo. Os destaques do esporte, as loterias e o tempo você confere também nesta edição. Está aí, portanto, os nossos destaques, está aí as nossas manchetes. Agora são 7h14, vamos com a notícia por inteiro. Vem aí o nosso primeiro bloco de hoje.
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0: Um abraço mais uma vez aos amigos, às amigas. Muito obrigado a todos aí pela sintonia, pela companhia. Uma boa segundona para todos nós, uma boa semana. Semana curta, né? Para muita gente, porque na quinta-feira já temos a quebra do trabalho, ou seja, o feriado de Corpus Christi, agora quinta-feira, dia 4. Para quem pode, então quinta, sexta, sábado, domingo, fica em casa. Como digo sempre, quem não estudou, como a gente, então é trampo. Muito bem, gente, vem aí a semana de Corpus Christi, então, chegando, né? A semana chegou, agora é esperar o dia. Bom, eu tenho aqui três registros da funerária Piso para um falecimento e dois sepultamentos. Os três da funerária Piso. Faleceu aqui por Igaraçu, aos 94 anos, a senhora Manuelina Rosa dos Santos Aguiar. Sepultamento logo mais às 11 horas, no cemitério do centro aqui de Igaraçu, São Joaquim. Dona Manuelina Rosa dos Santos Aguiar, 94 anos. Sepultamento sábado aqui por Igaraçu, 73 anos, a senhora Zenita Guimarães de Oliveira, cemitério São João Batista. Zenita Guimarães de Oliveira, 73 anos, sepultada sábado por Igaraçu. Sepultamento ontem, Barra Bonita, aos 75 anos, o senhor Argemiro Antônio, no Jardim da Paz. Sepultamento ontem, 75 anos, na Barra, do senhor Argemiro Antônio. As informações são da funerária Piso. Gente, segundona, começando a semana, aqui no nosso Café com Notícia, de segunda-feira temos sempre os avisos paroquiais aqui da São Joaquim e São Benedito.
10: Corpus Christi, então quinta-feira, né, a partir das 8 horas, as ruas já estarão liberadas para colocar os tapetes para a procissão do Corpus Christi. E a missa aqui na Matriz, às 4 da tarde. Já estamos nos preparando para a festa junina. Será dia 27 de junho, a partir das 19 horas, na Praça da Matriz.
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0: Muito bem, muito bem. Segundona, né, vamos aqui agora ouvir um bate-papo da companheira Denise com a primeira-dama do município aqui de Igaraçu, a Márcia Barasque, e o assunto, a campanha do agasalho.
1: A partir de segunda-feira, do dia 1º ao dia 12, uma triagem para você que necessita dos agasalhos, né, de todas essas coisas, que também tem botas, tem tênis, tem meia, tem cachecol, tem gorro.
2: Tem,
1: né?
2: Tem.
1: Até lençol eu vi, cobertor, travesseiro. Então, você que necessita, faça o seu cadastro, é isso, Márcia?
2: Isso, tem que fazer. As famílias têm que procurar, porque se ela não procurar, ela não vai ser atendida no momento, ela vai ser atendida depois.
1: Mas
2: no momento, quem fez o cadastro é que vai ser atendido.
1: E a organização de uma assistente social é isso aí, é tantas famílias por hora.
2: Isso, porque a gente tem que dar oportunidade para que as pessoas entrem, procurem, né? A gente faz a entrega da sacola, inclusive para a pessoa, né? A Sim. sacola personalizada com o Fundo Social. E a pessoa entra e ela vê o que ela precisa. A gente já deixa bem claro, você leva aquilo que você precisa para a sua casa, para a sua família, porque tem mais gente que também precisa,
1: Lógico.
2: Né?
1: Lógico.
2: Então, a pessoa leva aquilo que ela precisa, ela procura com calma, né? A gente vai ter o setor masculino, o setor feminino, o setor infantil.
1: Infantil também é muito legal.
2: E tem os calçados também, masculino, feminino e infantil. Então, ela pode ali procurar a roupa. Se ela vê que ela não está achando uma roupa que ela precisa, ela pode chamar uma das meninas e falar, eu precisava de uma tal roupa assim, ou uma blusa assim, será que vocês têm? Porque é aquela coisa, Denise, a gente vai repondo conforme vai saindo as famílias.
1: Ah, entendi.
2: Né? Então, mesmo que a primeira família, vamos supor, no dia da entrega, seja as primeiras, aí não é porque elas vão levar as roupas melhores, não. Elas vão, todo mundo vai levar as roupas boas, porque assim que saem as 10 famílias, a gente repõe. E a gente tem 3 salas de roupa lotadas. Que nem você falou.
1: É uma campanha séria, porque é um trabalho diferenciado. 5 anos trabalhando para Igaraçu. É um trabalho diferenciado. E as pessoas ainda podem estar colaborando e doando suas roupas.
2: Com certeza, o ano todo, o ano todo. E esse ano, assim, que nem você falou, eu fui lá, a Lula estava na Bonani, né? Recolhendo as roupas. Porque a gente fez o ano passado também um trabalho nas escolas, através da secretária da Dida, né? Conscientizando as crianças da importância da solidariedade, do respeito ao próximo. O ano passado nós fizemos um teatrinho, né, que foi lá na Escola Anjo Domese, que a professora Cris, que fez, né, de artes, montou um teatro para mostrar para as crianças a importância da campanha do agasalho. E esse ano a gente fez também um livrinho, a gente mudou a parte pedagógica, né? A cigarra e a formiga, dando um exemplo para as crianças do que é a solidariedade, o respeito ao próximo, como que funciona. Então, cada escola ganhou um livrinho para trabalhar com os seus alunos, essa parte da solidariedade. Então,
1: preparando a criança para a sociedade é um passo
2: Exatamente.
1: Importantíssimo.
2: Então, a
1: da
2: campanha
1: educação.
2: Do agasalho não é só a campanha do agasalho, ela se torna também um aprendizado nas escolas para que as crianças se engajem nisso, né?
1: Sim.
2: E aí a gente fez um tipo de uma. Uma gincaninha com eles, que quem arrecadasse mais iria ganhar, né? Uma viagem lá para os escoteiros que eles vão fazer.
1: Que bacana o trabalho dos escoteiros.
2: E a Dida vai fazer um piquenique com eles, então a sala que arrecadar mais assim, agasalhos vai ter essa chance de estar conhecendo também o trabalho da cigarra, da formiga.
11: Ah, que bacana!
2: Lá junto aos escoteiros.
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0: Muito bem, muito bem. Está aí a Márcia conversando conosco e também quem bateu um papo com a Denise aqui no Rádio Mulheres no sábado foi a Ana Godoy, que é jornalista aqui de Igaraçu do Tietê.
3: A gente sabe que é um caminho muito difícil, ainda mais por ser mulher, né? A gente sabe que o jornalismo não é tão fácil por não exigir diploma. É um caminho mais simples para quem gosta de falar, mas não tem toda a parte técnica da profissão, né? Ainda mais sendo mulher, gostando de esporte, vamos usar o português bem claro, dando a cara a tapa, né? Para entrar em contato com o time, eu vi muita piadinha dentro de vestiário, de ex-chefes, então é um caminho muito difícil, mas é um caminho que é impossível não se apaixonar.
1: É gostoso, quando você gosta, né? Quando a bola rola, quando é a bola da vez, né, Marcelo, como dizia Luiz Antônio, você tem muita chance, Ana. Sim. Eu digo que você tem muita chance se você estiver em um lugar preparado para você. Porque, às vezes, enquanto mulher, né, eu que tenho muito mais do que a tua idade, eu torço muito pelo teu futuro e torço para que você, verdadeiramente, encontre homens do bem no teu caminho. Não machos, sabe? Não aqueles falsos, ah, eu sou poderoso, porque ninguém é poderoso. Sabe? Quando nós chegamos numa situação de fim de mundo e fim da vida, nós percebemos que nós não somos poderosos. Nem para ensinar para o outro, né?
3: Sim.
1: O outro aprende através da nossa educação, da nossa dignidade. Então, eu espero que você tenha e trilhe no teu caminho com pessoas do bem. Que você encontre homens que realmente abram as portas para que você mostre a tua qualidade de trabalho no futebol. E eu fico muito orgulhosa de conhecê-la. Saber que você está aí, olha, com essa coragem... Eu falo assim, eu estou abrindo esse espaço para as mulheres. É muito legal isso.
3: A gente sabe que há muitos anos atrás, um passado não tão distante, o futebol era totalmente proibido de ser falado e praticado por mulheres. E é muito legal hoje em dia a gente ver o Corinthians, principalmente, trazendo o futebol feminino, alavancando isso, ser o time mais campeão da América do Sul. Ano que vem tem Copa Feminina no Brasil.
1: Olha, que legal. Nós trouxemos a sobrinha da Nina aqui, que joga para um time no Rio de Janeiro. Que coisa mais linda, sabe? Ela falando sobre o futebol. E o ano que vem tem a Copa Feminina.
3: Tem a Copa Feminina aqui no Brasil. É algo que o país todo está se movimentando, querendo. Ah, mas ninguém se importa com o futebol feminino. Muita gente se importa, não só atletas, mas a própria CBF está modificando algumas diretrizes para poder ter a melhor Copa do Mundo Feminina aqui na nossa casa, né? Jornalistas também se profissionalizando nisso, falando, não, eu quero estar à frente. Você também abrindo portas, não só para mim, mas para outras mulheres. Acho que tá mudando, a passos bem pequenos, mas tá mudando.
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0: Muito bem, gente, começando o mês de junho, temos aqui, agora, dias 12, 13 e 14, tem o 28º Zoando Moto Fest, em Barra Bonita, 3 dias de rock e motociclismo, hein? Temos aqui toda a programação já da sexta, né? Do sábado e do domingo, que a gente vai divulgando, hein? A gente vai divulgando por aqui. Tá certo? Muito bem. Ainda para esse mês aqui, até o dia 12 próximo, temos aqui o recado para os agentes culturais de Barra Bonita, aqui de Igaraçu do Tietê, perdão. É de Igaraçu do Tietê, hein? Através da Secretaria da Cultura e Turismo, o edital de chamamento público é aquela política nacional Aldir Blanc. A oportunidade para artistas e produtores culturais de Igaraçu. Até o dia 12 de junho, agora as inscrições, hein? Certo? As inscrições. Tem que procurar os seus interesses, hein, meu gente? Não é só falando. Vamos procurando aí. Temos aqui. Bom, temos mais aqui. Deixe-me ver aqui. Uma esportiva da Barra. Vejamos aqui essa do esporte de Barra Bonita. Primeiro torneio da amizade foi realizado sábado, lá no Renatinho, na Coab. que reuniu equipe sub-15 da região. Né? É aquela famosa interação entre a garotada. O torneio regional é idealizado, ou foi, né, pelo professor Juliano Venâncio. A classificação final: primeiro lugar, dois córregos; segundo lugar, Departamento de Esportes da Barra, equipe A; terceiro lugar, Departamento de Esportes da Barra, equipe B; em quarto lugar, os meninos da Vila aqui de Garaçu. Está registrado. E por falar em Garaçu, gente, vou repetir o que a Márcia disse agora há pouco aqui. As famílias que, reforçando o que ela disse, as famílias que precisarem de agasalhos e cobertores aqui de Garaçu devem comparecer no Ganha Tempo a partir de hoje até o dia 12, tá? De manhã e à tarde, tá? Muito bem, muito comprovante de residência, hein? E documentos pessoais de todo mundo da casa, tá certo? Então tem que fazer aí. Podem procurar. Período de triagem é de 1 a 12. A retirada das roupas terá início dia 16, certo? Muito bem. Igaraçu no Tietê, vacina contra a gripe liberada a partir de hoje para toda a população, a partir de 6 meses de idade, certo? São doses nas unidades de saúde do município, atendimento de manhã e à tarde. É, temos aqui, e a unidade do centro aqui vai estar com o horário estendido até as 19h30, para facilitar aquele pessoal que trabalha durante o dia. Certo? Levar um documento com foto, CPF ou cartão do SUS, a carteirinha de vacinação, aqui para ligar a sua nas unidades de saúde. Também em Barra Bonita, a partir de hoje, vai até o dia 30, a vacinação para a gripe, a partir de 6 meses de vida, hein? Na Barra, de manhã e à tarde, nos PAS, no Sonho Nosso, Coab, no Iracema Pepe, na Vila Correia. Também no Centro de Saúde 2, o Postão. Lembrando que na Barra, o Postão, além do horário normal, às quartas-feiras, atende até às 7h da noite. Certo? Muito bem, muito bem, muito bem. Também na Barra, gente, a partir de hoje, dia 1º, a retirada de resultado do exame será feita na Secretaria Municipal de Saúde, não mais no setor de transporte, na antiga FIP. Então, a partir de hoje, ali na rua 1º de Março, 330, na Secretaria Municipal de Saúde, das 7 da manhã até as 5 da tarde. Muito bem, muito bem. O que eu tenho mais aqui nesse começo? Os destaques da semana, gente. O Corpus Christi, aqui por Igaraçu, na próxima quinta-feira, tem Santa Missa às 16h da tarde. Celebração. Santo Antônio em Barra Bonita, lá na paróquia de Santo Antônio, na matriz de Santo Antônio, dia 4, quinta-feira agora. 8h da manhã, missa solene e procissão do Santíssimo. E 19h tem missa solene, certo? E falar em Santo Antônio, gente, no próximo final de semana, próxima sexta e sábado, dia 5 e 6, as duas últimas noitadas da quermesse, hein? Agora já na quinta, na sexta e no sábado também, certo? Muito bem, muito bem, muito bem, muito bem. Hoje na Câmara de Barra Bonita, vamos ter aquele projeto sobre a lei orçamentária 2027, um evento que é aberto ao público, à comunidade, quem quiser pode comparecer a partir das 7h30 lá na Câmara Municipal da Barra. O tema é o projeto sobre a lei orçamentária para 2027, certinho? Está todo mundo convidado. Muito bem, muito bem, muito bem, muito bem. Temos aqui então esses nossos destaques, gente, neste nosso primeiro bloco aqui. 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Muito bem, muito bem. Deixa aqui me dar um alô pra galera que tá ligadinha com a gente, né? Sempre agradecendo aí a companhia dos amigos e amigas. Uma boa segundona, uma boa semana pra todo mundo, hein? Pra todos nós. Um abração pra Rose. É segunda de ressaca, diz ela, mas tá trabalhando, de ligadinha por aqui. A Carmen Biasotto, ótima semana. Carmen Borges, Rosana Furtado, Maria Denur, a Isabel Custódio, o José Ângelo Tulim, o Lúcio Scarri, Viva Santo Antônio, São Pedro e São João, o Edivaldo Almeida, o José Eduardo Abiate, uma ótima semana para você também, Sueli Corrinto, Reginaldo Cristiano, temos aqui o Decão Pasqueta, César Melo, que Deus abençoe, o Nandão, uma ótima e abençoada segunda para você também, o Nandão, o xerifão da Caixa na Barra, o Nilton Rossi, agora esfriou, lá no Vale do Paraíba, aqui também está geladinho, o Adão Amato, a Ana Pereira, um abençoado dia aqui para você também, oi, bom dia, Deus abençoe, quem mais aqui? A Maria dos Anjos Souza, a Maria Célia, muito obrigado a gente pela companhia. O Edivaldo Gomes, você sabe que horas são? Conversa vai, conversa vem, olha aí, são 7h32 já, 7h32, eu vou tomar um café, com esse friozinho vai bem, né? E a gente volta com o nosso giro regional.
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1: Vamos nessa então. 7h42, vem aí o nosso segundo bloco de notícias.
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1: E vamos fazer o nosso giro nesta segundona, né? Começando aí o nosso sexto mês do ano, a metade de 2026, hein? É, gente, como passa o tempo, hein? Gente, antes dos destaques da região, nós temos as loterias aqui do final de semana, a Mega Sena, concurso 3013, 0214, 2122, 34 e 44. Ninguém fez a Sena, quem fez a Quina ganhou 33 mil, quem fez a quadra, R$ 861,00. Tem dois ganhadores da quadra de Barra Bonita. A Mega paga amanhã 16 milhões. A Quina, concurso 7.039. 12, 15, 16, 67 e raso 80 acumulou. A Quina paga hoje à noite 15 milhões. O dia de sorte, concurso 1.220. 0409, 0405. 0911, 20, 26 e 28 acumulou. Amanhã o dia de sorte paga 1.200.000. A Time Mania, concurso 2.398. 11, 29, 40, 47, 48, 53 e raso 70 acumulou. A Time Mania paga amanhã 32 milhões e meio. Agora a Loto Fácil, concurso 3.699. 0102. Agora a Loto Fácil, concurso 3.699. 0102.

1 e 6. Ninguém acertou a primeira faixa e ninguém acertou a segunda faixa. Quarta-feira paga 46 milhões. A Federal, extração 6.070. O quinto prêmio, 50.057. R$ 20.503, São Paulo, capital. Quarto prêmio, 5.255. R$ 25.000, também aqui para São Paulo, para Mogi Guaçu. O terceiro prêmio, 85.914. R$ 30.000, Fortaleza, no Ceará. O segundo prêmio, 61.725. R$ 35.000, aqui para São Paulo, para Araraquara. Primeiro prêmio, 17.254, R$ 500.000, Ipatinga, Minas Gerais. Ainda hoje à noite, o Super 7 paga 1 milhão, Lotomania, 500 mil, e a dupla cena, 2 milhões e 100. Região, tarifas de pedágio sobe 4,39% a partir do feriado agora, em 15 cidades do interior de São Paulo. Tá certo? O comunicado é da Artesp, que autorizou esse reajuste, que vale a partir da zero hora desta quinta-feira, o dia de Corpus Christi. E temos aqui as cidades aqui: Indiana, Inúbia Paulista, Martinópolis, Pacaembu, Parapuã, Rancharia, Santa Mercedes, Dois Córregos, Cabralha Paulista, Garça, Jaú Oriente, Paraguaçu Paulista e Piratininga. Certo? Temos aí então, aqui em 15 cidades aqui, esse reajuste a partir agora da zero hora da quinta-feira. Grave acidente na rodovia de Jaú foi registrado ontem pela manhã. Segundo informações, um motociclista ficou em estado gravíssimo após colidir na traseira de um caminhão canavieiro e foi socorrido pelo SAMU. Populares que passavam pelo local sinalizaram a via até a chegada do resgate. A carreta seguiu viagem e, ao que tudo indica, o motorista não percebeu o ocorrido. Não se tem mais detalhes desta ocorrência. Um pequeno acidente de trânsito aconteceu ontem na Avenida Zezinho Magalhães, em Jaú. Segundo um vídeo da Central de Notícia, uma Export branca mudou de faixa repentinamente e acabou derrubando um casal que seguia pela via em uma motocicleta. Apesar do susto, o homem e a mulher não tiveram ferimentos graves. Uma denúncia anônima terminou com a descoberta de uma fábrica clandestina de dinheiro falso e apreensão de mais de 84 mil cédulas falsificadas. Dois homens foram presos em flagrante durante uma ação da PM. O caso aconteceu em São Carlos, no bairro Santa Felícia, na última quinta-feira. Equipe da Força Tática foram até o imóvel após informações repassadas pelo Disque Denúncia. Segundo a PM, ao perceberem a chegada da viatura, eles tentaram desligar computadores e equipamentos. Dentro da residência, uma verdadeira estrutura para fabricar dinheiro falso. Apreenderam 84 mil em notas falsificadas, 3 impressoras, 1 notebook, 1 prensa de aquecimento, blocos de papel moeda, celulares, pendrive e outros materiais. Eles foram detidos e já possuem antecedentes do mesmo tipo de crime. E voltou a fazer porque tá solto, né? E mais uma vez não foi dado o nome, né? Momentos de tensão marcaram a noite da última sexta-feira em uma escola estadual de Pederneiras. Um homem foi preso em flagrante após invadir a escola, armado com uma faca, causando medo entre estudantes, professores e funcionários. Segundo informações, o suspeito teria pulado o portão lateral da unidade escolar e entrada no local portando uma arma branca. Durante a invasão, ele ameaçou pessoas que estavam na escola e ainda roubou o celular de uma funcionária. A PM foi acionada através do Copom, após denúncias informando que um homem estava armado intimidando pessoas dentro da escola. Ao chegarem ao local, policiais encontraram a situação já controlada e efetuaram uma prisão do invasor. Em nota, a secretaria informou que a direção da escola seguiu imediatamente os protocolos. A pasta destacou que a PM foi acionada sem demora e que todas as medidas foram adotadas. Um homem de 32 anos foi preso ontem no Jardim América, em Bauru, após ser flagrado por uma segurança com cabos furtados de uma clínica odontológica. Ele foi contido pelo profissional até a chegada da PM e autuado por roubo impróprio. Ele foi surpreendido pelo segurança dentro da clínica logo após retirar
parte da fiação elétrica do imóvel.

foi conduzido ao plantão, alegou que cometeu furto para pagar o deslocamento de sua esposa até a comemoração do aniversário dela numa cidade vizinha. Olha que desculpa mesmo. É. Repito, ele alegou que cometeu furto para pagar o deslocamento de sua esposa até a comemoração de aniversário em uma cidade vizinha. Uma mulher de 36 anos ficou ferida ontem à noite, por volta de 18h30, numa colisão na Comandante João Ribeiro de Barros, lá na Bauru Marília, na altura do núcleo Fortunato Rocha Lima. Inicialmente, a Artesp divulgou que os ferimentos eram graves, mas posteriormente alterou para lesões moderadas. Viaturas do bombeiro atenderam a ocorrência. Gente, um homem de 32 anos foi preso em flagrante pela PM no início da manhã de ontem, após invadir a casa da ex-companheira para agredi-la. A mulher conseguiu se trancar no banheiro e ligar para uma amiga que acionou a polícia. O fato ocorreu no Jardim Estoril, por volta de 6h30 da manhã. Segundo o BO, após denúncia, policiais se dirigiram rapidamente para o local. O suspeito, que tinha histórico de violência doméstica e mandado de prisão em aberto, foi preso em flagrante. Será que ele continua preso? Esse é o detalhe. Esse é o detalhe, né? Muito bem. Uma carreta bitrem tombou e fechou as faixas na rodovia Paulo Nilo Romano em Dois Córregos ontem à tarde. Segundo a Artesp, o acidente aconteceu na pista no sentido a Itirapina, por volta de 15h30. O veículo estava carregado com serragem. A carga ficou espalhada na pista. Todas as faixas de acostamento foram fechadas. Os veículos utilizaram uma faixa de recuo para trafegar. A carreta foi destombada no começo da noite. O motorista, né, não se feriu. Foi ontem à tarde. O que eu tenho mais aqui? Pela nossa região. Temos aqui. Inscrições para o sorteio de 418 moradias da CDHU. Na região de Bauru, começam nesta segunda-feira. As unidades fazem parte do programa Casa Paulista, certo? As moradias destinadas ao sorteio público serão distribuídas entre as cidades de Balbinos, Bocaina, Duartina, Piratininga e Sabino. É, são 480 unidades da CDHU em construção. Desse total, 71 moradias serão destinadas ao programa Moradia Segura. É, muito bem, muito bem, muito bem. Está aí, portanto, este nosso giro aqui de notícias, né, pela nossa região. 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Bom, gente, ali da Batista Périco, eu vou dar uma recuadazinha até a Pereira de Resende. 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Certinho? Deixa-me ver quem entrou mais aqui na nossa companhia. Sempre agradecendo, né? A Cleide Mota, a Cidinha Fulan, a Eva Elizabeth das Neves, o Aparecido Inácio, a Iracilda Soares, a Edete Maia, a Maria José, a Zezé Bozo, um abração para Zezé. Zezé Safi Bozo, o pessoal que está ligadinho com a gente aqui, muito obrigado. É uma boa semana para todos nós, se Deus quiser. Bom, agora são 7h54, eu vou tomar mais um cafezinho e a gente volta com o nosso giro pelo Brasil e pelo mundo. Música.

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1: E você vai marcando aqui na cidade, 8:02, vamos em frente e vem aí o nosso terceiro bloco de notícias.
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1: Vamos girando o Brasil e o mundo por aqui, gente. O PCC e o Comando Vermelho. Terroristas têm pouco efeito prático contra o crime.
3: A criminalidade e a violência estão entre as principais preocupações dos brasileiros. Por isso, os Estados Unidos nomearem o PCC e o Comando Vermelho como terroristas pode ser a chamada luz no fim do túnel para uma nação já desacreditada em uma solução definitiva contra o crime organizado. Mas na avaliação do especialista em segurança pública e mestre em sociologia política Roberto Ochoa, o posicionamento do governo Trump traz apenas um benefício: promover o debate interno sobre o combate ao crime.
4: Porque vamos imaginar, por exemplo, que o Comando Vermelho ele atua dominando territórios. Ou seja, você tem comunidades e trechos de cidades que são controlados pela organização criminosa e dentro desse território, o que ela faz? Ela controla serviços, controla a venda de produtos e também o tráfico de drogas. Agora, vamos imaginar como os americanos poderiam ajudar libertando esses territórios. Alguém imagina, nesse momento, tropas americanas descendo nas principais cidades do Brasil para libertar comunidades controladas pelo crime organizado? Isso não vai acontecer. Nem no melhor sonho hollywoodiano a gente imagina se os americanos descendo, por exemplo, em comunidades como os Complexos do Alemão, onde nós tivemos 2.500 policiais sendo mobilizados para entrar. Está arriscado se por algum acaso entrarem, terem que ser resgatados por policiais do BOPE. São treinados para esse nível de confronto que a gente tem no Rio de Janeiro.
3: Para o show, é pouco provável uma ação militar direta dos Estados Unidos no Brasil. Uma possibilidade são os estadunidenses fazerem o que realizaram no México, onde agentes da CIA foram mortos atuando de forma clandestina contra cartéis mexicanos.
4: Então a gente precisa entender também que as organizações criminosas brasileiras, elas funcionam de forma diferente de outras organizações criminosas, como os cartéis mexicanos, onde, por exemplo, a morte ou a prisão de um líder desarticula a organização. No Brasil, não. As lideranças já estão presas. E elas se tornaram tão resilientes que elas funcionam e continuam a se expandir, mesmo com as suas lideranças encarceradas. Então, o presídio, ele não é uma força de coerção que impede o crime. Para o Comando Vermelho e para o PCC, as prisões funcionam como fontes de recrutamento e de fortalecimento.
3: Tanto o governo Lula quanto o Congresso Nacional Brasileiro já rejeitaram a possibilidade de enquadrar as organizações criminosas como terroristas, porque o modus operandi e os objetivos de cada um são distintos. PCC e Comando Vermelho oprimem as comunidades para obter lucros financeiros, enquanto o terrorismo tem objetivos políticos e religiosos. O Ochoa, que também é conselheiro do Fórum Brasileiro de Segurança Pública, avalia que não há interesse das facções brasileiras agirem como terroristas.
4: O PCC, depois de 2006, quando ele fez aqueles ataques a São Paulo, a organização entendeu que esse tipo de ação, desse ato que pode ser considerado terrorista e tudo mais, não é uma forma de agir que dê lucros. Desde então, a organização entendeu que muito melhor do que enfrentar o Estado é comprar o Estado, através da corrupção, através da infiltração em instituições, através do investimento em mercados legais, e o PCC se expandiu nos últimos 20 anos dessa forma. O Comando Vermelho também sabe que muito melhor do que atacar prédios públicos é pagar o arrego para batalhões de polícia militar ou para delegacias de polícia civil para evitar determinadas ações que permitam controle territorial ou financiar campanhas de políticos para que eles defendam de alguma forma os interesses da organização.
3: A avaliação do governo brasileiro é que a medida anunciada pelo governo Trump possibilita a interferência dos Estados Unidos na soberania nacional. O setor bancário exportador brasileiros temem ações que prejudiquem as atividades econômicas. Agência Rádio Web de Brasília, Alan Barbosa.
1: Vamos em frente. Acordo prevê ampliação do acesso à justiça do trabalho no Brasil.
5: A promoção da cidadania, do trabalho decente e da ampliação do acesso à justiça do trabalho em comunidades vulneráveis de todo o país está no centro de um acordo de cooperação técnica. A parceria firmada entre o Tribunal Superior do Trabalho, o Conselho Superior da Justiça do Trabalho e a Conferência Nacional dos Bispos do Brasil prevê ações conjuntas, entre elas a instalação de pontos de inclusão digital, a realização de audiências itinerantes, a capacitação de lideranças para identificar violações de direitos trabalhistas e o fortalecimento de iniciativas para a empregabilidade de egressos do sistema prisional. A importância da iniciativa é destacada pelo presidente do TST e do CSJT, ministro Vieira de Melo Filho.
6: A abertura da CNBB para nós é um fato inédito na nossa história, é uma conquista fundamental. Eu quero ressaltar o conteúdo desse termo de cooperação, porque é algo muito profundo, vai ser trabalhado com muito cuidado. Nós queremos trabalhar preventivamente, trabalhar com uma cultura de humanização e dignificação dessas pessoas, impedindo que não só elas sejam exploradas, mas sejam resgatadas socialmente, sejam úteis socialmente, sejam integradas socialmente.
5: A expectativa é de que as ações sejam desenvolvidas em parceria com comunidades locais e instituições religiosas pelo país. O acordo também prevê a utilização de espaços comunitários e centros pastorais como pontos de apoio para a justiça do trabalho. A medida é enaltecida pelo cardeal Jaime Spengler, presidente da CNBB.
7: Nós estamos criando uma via, eu diria assim, de um trabalho ainda mais integrado em prol da promoção da dignidade do ser humano. E certamente nós temos uma multidão que vive à margem, às vezes segregados da sociedade, que necessitam ser resgatados. E o nosso objetivo, a nossa intenção é poder colaborar para resgatar a identidade e a humanidade dessas pessoas.
5: O acordo terá abrangência nacional e vigência inicial de 5 anos. Grupo Rádio Web, 25 anos. 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Produção e reportagem, Bruno Moreira.
1: Estudo mostra risco maior de mortalidade em pessoas com doença de Chagas após a cirurgia cardíaca.
8: Pessoas com doença de Chagas têm mais risco de morte do que outras com problemas no coração após passarem por cirurgia. É o que concluiu um estudo de especialistas da Faculdade de Medicina da USP. A pesquisa revisou dados de atendimento a pacientes com a doença de Chagas que precisaram passar por cirurgias cardíacas no Hospital das Clínicas em São Paulo. Os pesquisadores descobriram que o risco de morte após procedimentos cirúrgicos é 2 vezes maior para esse público, em comparação com pessoas que têm outras doenças cardíacas. No caso desse grupo, em geral, o risco de morte é de 36%. Segundo a equipe de especialistas, um acompanhamento rigoroso da insuficiência cardíaca e de outras comorbidades depois da alta hospitalar é essencial. Por isso, de acordo com os pesquisadores, é necessário pensar em procedimentos específicos para acompanhar as pessoas com Chagas. Eles explicam que o risco é maior devido às arritmias, que se caracterizam pela alteração na frequência dos batimentos do coração. A doença de Chagas é uma condição crônica provocada pela infecção pelo protozoário Trypanosoma cruzi, principalmente pelo contato com o inseto barbeiro. Da Rádio 2, Fabio Lautran.
1: Vamos em frente, girando a notícia. Combate à desinformação vira aliado da vacinação infantil.
9: A Organização Mundial da Saúde considera as fake news uma das maiores ameaças à saúde global. Segundo a OMS, o processo conhecido como infodemia, ou seja, o excesso de informações, precisas ou não, que se espalham rapidamente na internet, dificultam o acesso a orientações seguras. Apenas no que se refere à vacinação, um levantamento da Fundação Getúlio Vargas mostra que a desinformação sobre as vacinas cresceu 689 vezes na América Latina durante a pandemia. Os prejuízos se refletem até hoje e exigem de autoridades mobilização. Nesse sentido, o Bora Vacinar, iniciativa do Ministério Público de Pernambuco, em parceria com a Secretaria Estadual de Saúde, se volta a fortalecer a prática vacinal, em especial entre crianças e adolescentes. É o que explica a coordenadora do Centro de Apoio e Defesa da Saúde do MPPE, Helena Capela.
10: Os eventos estão sendo um sucesso. Os municípios também participando dos eventos para verem a cobertura vacinal de cada município e super engajados também nessa busca de todos nós, que é ampliar a cobertura vacinal da população e prioritariamente da primeira infância, né, que é o projeto Bora Vacinar.
9: Segundo analisa o Procurador-Geral de Justiça do MP pernambucano, José Paulo Xavier, a iniciativa, que já passou por Caruaru, Serra Talhada e Recife, amplia o debate sobre a importância da vacinação.
11: Busca o Ministério Público com tal atitude, não só o incremento destes índices de imunização, como também repelir qualquer forma de negacionismo à ciência, e embutir no cidadão e no cidadã pernambucano a necessidade da prevenção.
9: Com o projeto, os municípios com melhores desempenhos em critérios como cobertura vacinal e proteção de adolescentes serão congratulados com o selo Bora Vacinar. A Agência Rádio Web, produção e reportagem, Joyce Santos.
1: Violência processual. Saiba o que é e como ela é usada contra a mulher.
12: Você já ouviu falar em violência processual? O termo ainda é pouco conhecido, mas especialistas alertam que a prática tem se tornado mais comum, principalmente em casos que envolvem violência contra a mulher. A violência processual acontece quando uma pessoa usa a justiça como forma de perseguição. Muitas vezes esse tipo de abuso aparece depois de fim de relacionamento já marcado por violência. São geralmente ações envolvendo guarda de filhos, divisão de bens, pensão ou até denúncias criminais sem fundamento. Como detalha a conselheira federal da Ordem dos Advogados do Brasil pela Ordem Paulista, Patrícia Vanzolini.
13: A violência processual é a conduta de usar o judiciário como uma forma de oprimir, de acuar, de amedrontar uma pessoa, geralmente aqui nesse contexto, uma mulher, né, de sufocá-la, inclusive financeiramente, propondo ações que, inclusive, lá na frente vão ser julgadas improcedentes, mas obrigam a mulher a todo momento a ficar contratando um advogado, a ter que se defender, tanto no âmbito criminal quanto no âmbito civil. Dentro dessas ações, expor a mulher de forma indigna, de forma a atingir também a sua dignidade pessoal, ou seja, o abuso desse instrumento, que é um instrumento idôneo, lícito, que é o processo, mas o processo usado como arma contra a mulher para acuá-la, para amedrontá-la, para deixá-la sempre na defensiva, isso é a violência processual.
12: A ex-presidente da OAB São Paulo, Patrícia Vanzolini, diz que existem mecanismos legais para punir esse tipo de abuso. No entanto, como o acesso amplo à justiça é um direito de todo cidadão, esses mecanismos acabam tendo uma eficácia limitada.
13: Por exemplo, se aquele homem começa a fazer boletins de ocorrência que não refletem a verdade contra a mulher, acusando essa mulher de crimes e etc., esse homem pode, ao final, responder por um crime chamado denunciação caluniosa. Quando esse homem ele fica propondo ações cíveis, mesmo que ele perca essas ações mais adiante, mas só para deixar a mulher sem pensão, sem direitos patrimoniais, ou tendo que sempre passar por um processo desgastante para conseguir ali o que era o seu direito, o juiz, em última análise, poderia condenar essa pessoa por litigância de má-fé, por exemplo. Mas como a regra é o direito de petição, é que ninguém possa ter vedado o seu acesso à justiça, isso acaba correndo solto e desgastando muito e realmente sendo uma nova forma de fazer com que a mulher fique mais amedrontada, mais disposta a fazer acordos injustos, acordos desvantajosos, só para parar com esse assédio judicial.
12: Ainda de acordo com Patrícia Vanzolini, a orientação do Conselho Nacional de Justiça é que os magistrados adotem o chamado protocolo para julgamento com perspectiva de gênero, o que ajuda a identificar possíveis situações de revitimização e assédio judicial contra mulheres.
13: Porque o que esse protocolo diz? Que num processo em que haja uma situação de litigiosidade, ele tem que pensar na possibilidade de estar havendo uma revitimização. Não é que sempre vai haver, mas ele tem que estar mais atento. É como se ele tivesse que tomar um cuidado redobrado com isso.
12: Já os advogados devem sempre priorizar condutas éticas.
13: Que não se prestem a isso, né? O advogado, ele tem também limites éticos e deveres éticos, né? Muitas vezes a pessoa procura o advogado querendo que ela tome determinadas condutas que podem até ser legais, mas não são éticas, né? Nem tudo o que é legal é ético. Então, o advogado também precisa ter essa consciência e impor ali limites, né? Quando ele é demandado a tomar esse tipo de atitude.
12: Vale lembrar que em São Paulo, a Ordem Paulista tem acompanhado as decisões judiciais sob a perspectiva de gênero e também de raça, por meio do projeto batizado de Observatório de Julgamento com Perspectiva de Gênero e Raça, que foi criado no segundo semestre do ano passado. Não há nenhum tipo de interferência na independência dos magistrados, mas o observatório oferece informações técnicas que ajudam a qualificar as decisões e garantem o princípio da igualdade. Da Rádio 2, Milena Abreu.
1: Vamos nessa então, gente. Outros destaques, outras manchetes de agora. Governadora do Distrito Federal continua internada na UTI em Brasília após drenagem no tórax. Homem com suspeita de ebola viajou de ônibus de Guarulhos, em São Paulo, até o Rio de Janeiro. Israel faz a sua incursão mais profunda no Líbano em 26 anos. Arqueólogos encontraram um raro corante púrpura mencionado na Bíblia. Soldados da Ucrânia recorrem a drogas para suportar a guerra. Os destaques, as manchetes. Estados Unidos já mataram mais de 200 pessoas em ataques a barcos próximo à América do Sul. A informação é do jornal norte-americano New York Times. Você vai conferindo destaques, manchetes de agora. Conselho decide punir Ciro Nogueira por propina investigada na Lava Jato. Os destaques, as manchetes. Romênia diz que drone que atingiu o prédio é de fabricação russa. Os destaques, as nossas manchetes. Ainda, o Brasil investiga se dois pacientes com meningite e malária estão com ebola. Tá aí o nosso giro de notícias e manchetes de agora pelo Brasil e pelo mundo. E aí temos aqui aí os nossos destaques nesta manhã de frio. Aqui por Igaraçu do Tietê, Barra Bonita e a nossa região, praticamente todo o estado de São Paulo. Um abração aqui para a Rosa Amazon, a Sandra Foliani, o Júnior Bernardino, a Eva Mori Qualia, a Creuza Polônio, a Cleide Mota, a Cidinha Fulan. Muito obrigado pela companhia. Eu vou tomar mais um cafezinho e voltamos com o bloco final. Na sequência, depois do intervalo, tem o esporte e também o tempo de acordo com o clima-tempo.
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20: E no episódio de hoje, falaremos sobre a primeiríssima de todas as Copas, a Copa de 1930, disputada no Uruguai. Nossos vizinhos sul-americanos foram escolhidos como sede da primeira Copa do Mundo organizada pela FIFA, por serem uma das principais potências futebolísticas da época. A Celeste, como é apelidada a seleção uruguaia, tinha acabado de se consagrar campeã da modalidade nas Olimpíadas, naquela que era até então a principal competição internacional do esporte. Naquela época, as viagens internacionais de longa distância eram feitas principalmente por navio e demoravam muito tempo. Era muito mais fácil para as seleções sul-americanas chegarem ao Uruguai do que as delegações de outros continentes, como a Europa, por exemplo. Por isso, a primeira Copa do Mundo foi uma espécie de Copa América vitaminada, com 7 seleções da América do Sul e apenas 4 seleções europeias. Duas outras seleções da América do Norte completaram o total de 13 países participantes daquela primeira edição. Ainda não se disputavam eliminatórias, então todos os países filiados à FIFA receberam convites para jogar o torneio. A nossa seleção brasileira estava entre esses filiados e aceitou prontamente o convite, dando início à tradição que dura até hoje, de jamais ficar de fora da disputa de uma Copa do Mundo. Com um time composto apenas por jogadores cariocas, por causa de uma briga entre as federações do Rio e de São Paulo na época, e utilizando uniformes brancos simples, o desempenho brasileiro não foi digno de nota. Fomos eliminados na primeira fase, em um grupo que contava ainda com Bolívia e Iugoslávia. A Iugoslávia enfrentaria o Uruguai na semifinal, sendo eliminada depois de uma derrota por 6-1, mesmo placar do confronto entre Argentina e Estados Unidos. que determinou os argentinos como finalistas contra seus grandes arquirrivais uruguaios, donos da casa. A primeira finalíssima de uma Copa do Mundo foi disputada no dia 30 de julho e viu os argentinos saindo na frente com um placar de 2 a 1 ao final do primeiro tempo. No segundo tempo, a força e qualidade do futebol uruguaio desequilibrou a partida, que terminaria em 4 a 2 para os donos da casa. Uruguai, enfim, se consagraria como o primeiro campeão de futebol do mundo. Fique atento aos próximos episódios e continue descobrindo um pouco mais sobre a fascinante história de todas as Copas.
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1: Vamos nessa então? Vem aí o nosso último bloco, gente. Esporte e também o tempo.
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1: Vamos começar com uma seleção brasileira. No último amistoso, aliás, o penúltimo amistoso, né? Penúltimo amistoso antes da Copa do Mundo, o Brasil goleou a fraquíssima seleção do Panamá por 6-2 ontem no Maracanã. Agora o Brasil vai para os Estados Unidos e faz o último amistoso antes da Copa, no sábado agora, no horário nosso, aqui é 19h contra o Egito, certo? Aí o Brasil, a abertura da Copa é dia 11, às 16h, México e África do Sul. O Brasil joga na terça, no sábado, dia de Santo Antônio, no primeiro compromisso do Brasil, sábado, dia 13, 19h, no nosso horário sempre, Brasil e Marrocos, certo? Muito bem, muito bem. Agora destaque, gente, para a Champions League, a decisão no sábado à tarde, Arsenal e Paris Saint-Germain, 1-1, o Paris Saint-Germain é o campeão nos pênaltis, ganhou de 4-3. Brasileirão da Série A. Temos aqui a última rodada antes da Copa do Mundo. Não é a última rodada do primeiro turno, não. A última rodada do primeiro turno será dia 22 de julho, depois da Copa. A final de semana foi a 18ª rodada. Flamengo 3, Coritiba 0. Atlético Paranaense 1, Mirassol 0. Grêmio 1, Corinthians 3. Bahia 2, Botafogo 1. Santos 3, Vitória 1. Bragantino 3, Internacional 1, Palmeiras 1, Chapecoense 0, Vasco empatou, né? O Cruzeiro 1, Fluminense 1, o Remo 1, São Paulo 0, certo? A 19ª rodada é após a Copa do Mundo, o Brasileirão da Série A. Na Série B, tivemos aqui Juventude 3, América Mineiro 0, Avaí 1, Criciúma 2, Atlético Mineiro 1, Fortaleza 0, Sport 2, Náutico 0. São Bernardo e Novo Horizontino empataram em 1-1. Londrina 0, Vila Nova 1. Ceará 1, Operário 2. Atlético de Goiás 1, Goiás também 1. Cuiabá 2, CRB 0. Hoje à noite, 19h, tem Ponte Preta e Botafogo de Ribeirão Preto. O brasileiro da Série C, as equipes paulistas: Caxias 2, Ituano 1. Santa Cruz 1, Ferroviária 1. Inter de Limeira 2, Ipiranga 1, Guarani 5, Amazonas 0. Série D, a quarta divisão do brasileiro, equipes paulistas: Pouso Alegre 1, Portuguesa da Capital 2, Água Santa 4, Madureira 1, 15 de Piracicaba e Noroeste 1-1, Sampaio Correia 1, Velo Clube de Rio Claro 0. Tá aí, portanto, os nossos destaques do esporte. 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E quanto ao tempo, gente, segundo o Climatempo, do jeito que foi anteontem, foi ontem, será hoje, amanhã e praticamente na semana. Não temos previsão de instabilidade e o friozinho continua. Certo? Muito obrigado pela atenção, um abraço e até logo mais às 11 horas.
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O Canadá divulgou a lista de convocados para a Copa do Mundo de 2026, apostando na força de sua geração mais talentosa da história. Entre os destaques estão o lateral Alphonso Davies, do Bayern de Munique, que foi chamado mesmo em recuperação de uma lesão muscular, além do atacante Jonathan David, um dos principais artilheiros da equipe. O técnico Jesse Marsh afirmou que este é o elenco mais forte que o país já teve e demonstrou confiança para fazer uma campanha histórica diante de sua torcida. A seleção canadense chega ao Mundial com uma base formada por jogadores que atuam em grandes ligas da Europa e da América do Norte, como Stephen Eustáquio, Tajon Buchanan e Sayo Larin. A principal dúvida está na posição de goleiro, disputada entre Maxime Crépeau e Denis Sinclair. Entre as ausências, chama atenção a não convocação do veterano Junior Hoilett, já que a comissão técnica optou por um grupo mais veloz para a competição.

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1: Muito bom dia, estamos chegando 8h41, segundo daquele jeito que a gente gosta. Hoje, dia 1 de junho de 2026, faltam apenas 213 dias para terminar o ano de 2026. Que é isso, gente? Quando eu falo que tá passando rápido, a Cris fala, não tá não, Marcelo, é você que tá sem dinheiro para curtir a vida e tem que ficar deitado dormindo. Tá passando muito rápido. Bom dia, dona Cris, tudo bem?
2: Bom Chegamos. Dia, tudo bem, o senhor? Chegamos. Passou bem?
1: Sempre bem, Cris.
2: Dormiu bem?
1: Lógico, sempre bem, sempre feliz, sempre bem com a vida.
2: É, lógico. Essa semana você tá feliz,
1: né? Eu tô super feliz essa semana, viu, Cris?
2: Essa semana sim.
1: Não sei por quê.
2: É, porque quinta é feriado.
1: É o espírito da felicidade.
2: Porque quinta é feriado. E Marcelo, e falando em quinta feriado, como hoje é dia 1º de junho, faltam 20 dias para o inverno.
1: 20 dias apenas?
2: Isso.
1: Mas esse tempo tá muito frio.
2: Dia 21, cai num domingo, começa o nosso inverno brasileiro.
1: Eu toquei comprar até, ó, que bonitinho. Ó.
2: Por quê? Você não tinha?
1: Não tinha, comprei uma blusa novinha.
2: Eu achei que você tinha pego da doação
1: tá
2: ali.
1: Tá cheio de pelo do Lion já, aqui, ó, que
2: então
1: bonito.
2: Então não é nova, você pegou da doação
1: olha
2: ali.
1: Olha que bonitinha. Ah. Novinha, viu, Cris? Tive que comprar, fazer o quê?
2: É? Pra ir na festa?
1: É. Investimento.
2: Meu Deus.
1: Hoje, aqui, Dia Nacional da Imprensa, também dia do lançamento do Correio Brasiliense, o primeiro jornal brasileiro. Aconteceu isso aqui em 1808. Também começava a ser vendido no Brasil o medicamento Viagra, em 1998. É o que eu tenho nessa manhã de segunda-feira. E no seu caminho, Cris?
2: Hoje é Dia Mundial do Combate ao Fumo.
1: Isso é
2: Mundial
1: muito
2: dos Meios de Comunicação Social e do Comissário de Voo.
1: Beleza.
2: Isso.
1: Só isso?
2: Quer mais?
1: Não, tá ótimo.
2: Então, tá bom.
1: Tá ótimo, ótimo.
2: Tá bom.
1: Agora eu preciso de um belo pensamento pra minha manhã ficar mais feliz.
2: Tá. Então essa é boa.
1: Mano bom.
2: Nunca confunda silêncio com fraqueza. Ninguém planeja um assassinato em voz alta.
1: Jesus amado. E com esse belo pensamento que a Cris levou pra gente, eu vou liberar as participações. 3644-2001 é o telefone da cidade. Você liga, nosso amigo Erivel tá atende com muita paciência. Ou você coloca o 14 na frente, ele já muda pro WhatsApp. 14-3644-2001, aí é com a Cris. Ou 14-97-400-6249, WhatsApp do... Dois, temos dois canais
2: isso,
1: aqui, né?
2: Isso.
1: Gente, é o seguinte, Air Fryer, quem foi que ganhou Air Fryer, Fubá? Esqueci. Já veio buscar
2: já
1: aqui, tirou
2: buscar,
1: uma
2: eu
1: foto.
2: Pra você viu aí.
1: Eu não lembro o nome da ganhadora, olha como que tô
2: eu
1: tô cabeça,
2: também.
1: O sobrenome é Navarro.
2: O primeiro eu não lembro.
1: Não lembro aqui agora, mas temos pro sorteio desse mês de junho um liquidificador.
2: Uhum.
1: É isso aí.
2: Uhum.
1: Sim, senhora e sim, senhor. Um belo liquidificador maravilhoso que todo mundo aqui na cidade gosta.
2: Ele tá aí, você tem certeza?
1: Ah, eu vou dar uma olhadinha, vou conferir. Vou prender ele.
2: É.
1: Que todo mundo aqui na cidade gosta.
2: Ele tá aí, você tem certeza?
1: Ah, eu vou dar uma olhadinha, vou conferir.

0: Mas você
1: eu
0: que montou.
1: Não vou mexer.
0: Quem foi que montou a chamada?
1: Não vou mexer.
0: É.
1: Não vou. É dia 25, então, agora.
0: Quer é, fazer então o quê? Tá bom.
1: Você ferrou nosso sorteio.
0: Tem sempre alguém que tem culpado
1: nisso. Eu vou começar muito bem o programa de hoje com elas, Maiara e Maraísa, Cris.
0: Nossa!
1: E o João Raul. Essa música
0: você gosta, hein?
1: Todo dia que canta novela eu fico cantando junto.
0: Eita,
1: com elas.
0: Vai com Tubarão então.
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0: Até riscou o disco já.
1: A primeira de hoje. Bom dia.
0: Bom dia.

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0: Sotaques, Garota Dourada, música dos anos 80 aqui na cidade, 8h51. Bom dia.
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4: Chegamos ao mês de junho, estamos no dia primeiro. Que seja um mês maravilhoso para todos nós, viu?

0: seu redor seja banhado por paz e proteção divina. Vou repetir, receba aí do outro lado, viu? Que tudo que circula ao seu redor seja banhado por paz e proteção divina. Um lindo dia, meu povo! Seguimos daqui agora com as previsões e, claro, a nossa festança para os aniversariantes. Quem nasceu no dia de hoje é comunicativo, aliás, tem uma comunicação afiada, tem alto magnetismo social e agilidade mental. Aquele abraço com carinho, com desejo de muitas felicidades. Que dê tudo certo para você hoje, sempre no novo ciclo, principalmente. Parabéns para todos! Muitas felicidades, pessoal, muita saúde. Agora seguimos com previsões. Áries, de 21 de março a 20 de abril. Compras para casa, investimentos em mais conforto e reencontros carinhosos darão intensidade ao dia. Crie novas memórias, viu, ariano?
1: Touro,
0: de 21 de abril a 20 de maio. Dia gostoso para trocar ideias, conversar com irmãos e com pessoas próximas. Boas notícias na área financeira, viu, Touro? Ternura no amor.
1: Gêmeos,
0: de 21 de maio a 20 de junho. Notícia boa sobre dinheiro. Aproveite para recriar a imagem, mudar o estilo, redefinir prioridades e iniciar um projeto pessoal, geminiano. Por aqui a gente segue a nossa conversa boa sobre astral, alegria, energia, esperança e muito mais. Fica na sintonia que eu volto já.
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0: O técnico derrubou eles. Aí tá
1: gente
0: vendo? O técnico cortou
1: céu.
0: O retorno. Aí como você canta?
1: Sem retorno. Isso, gente.
0: Que é isso? Vai cantar sem retorno pra ver se você consegue.
1: Fica quieto então, não canta. Fecha então, a boca. Fica...
0: Com um estádio deixa lotado de gente. Imagine.
1: Ah, vai pagar mico?
0: Ah, não é.
1: Se um já...
0: Fale a técnica. Tá vendo como são as pessoas?
1: Marcelo, se um já é difícil, imagine dois cantando.
0: Ai, meu Deus do céu, a falha técnica.
1: Ah, agora o técnico que é o culpado.
0: Foi, o Valverde foi lá, mexeu no equipamento, atrapalhou tudo. Ferrou tudo. É brincadeira,
1: a outra
0: que o Val
1: caindo.
0: Não foi, não.
1: A outra caindo.
0: É, essa é
1: a
0: sua você notícia,
1: caiu?
0: Cris?
1: É.
0: Então tá. 9-7, chegou uma amiga minha agora, eu quero conversar com ela, que eu tenho uma fofoca daquelas.
1: Nossa, eu também quero
0: daquelas.
1: Saber.
0: Daquelas.
1: Você não contou pra
0: eu
1: mim.
0: Eu vou falar com ela agora, ó.
1: Eu quero saber.
0: Eu não posso falar no ar essa fofoca.
1: Ô, louco, eu quero saber.
0: Tá? É. Um pouquinho, já vou falar com você, fora do ar. Agora eu vou tocar uma musiquinha muito bonitinha. Musiquinha bonitinha, viu? No programinha. Mari Fernandes da Ana Prado. Maluca. Bom dia.
1: É, puxa essa música, ele falou.
2: Você tem mania.

0: Música maravilhosa, Henrique Juliano, Seja Ex. 9:03, bom dia.
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1: Onde você estiver, que seu início de mês seja maravilhoso, viu? Fé na vida, vamos, que esse mês vai ser muito bom. Seguimos agora com Câncer, Leão, Virgem, hora de previsão para vocês. Câncer, de 21 de junho a 22 de julho. Gestos generosos, oportunidades chegarão de vários lados com um convite especial. Finalize um longo ciclo, viu, canceriano? Carisma em alta. Leão, de 23 de julho a 22 de agosto. Aproveite o dia para acolher uma amizade querida, amplie conexões com pessoas de fora e alargue os horizontes. Durma mais se você puder, viu, Leão? Descanse. Virgem, de 23 de agosto a 22 de setembro. Convite para um evento profissional relevante ou proposta vinda de longe poderão aí mudar o jogo de hoje, hein? Fique de olho numa promoção. Eu tô de olho em vocês, hein? Quero vocês super bem aí do outro lado. Aumenta o volume, curte a nossa programação. Volto já.
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1: Todo mundo por aqui curtindo a segunda-feira com a gente, que maravilha! Vamos nessa então, né? Tá ótima a nossa programação nesse início de mês. Confere com a gente, principalmente agora no Papo de Novela, chegando o capítulo de A Nobreza do Amor. Neste dia primeiro, Chinua repreende Gendal por ter condenado Robert à morte e afirma que o rei de Batanga pode ter colocado o país em risco. Dumi confessa a Kim que está apaixonado por Kenya. Vamos continuar acompanhando? Temos a semana inteira de muitas emoções e aventuras também na novela das seis, hein? Confere com a gente o próximo capítulo amanhã no Papo de Novela.
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1: 9h21 na cidade, estamos de volta agora sim para mandar o seu alô nessa manhã fria de segunda-feira, meu Deus do céu. Quem puxa a fila do bom dia de hoje é ela, a nossa amiga Leonilda Venâncio. Oi Leonilda, bom dia, tudo bem? Marcelo, Cris, bom dia para vocês. Ontem eu peguei os pastéis, muito delicioso. Além do bom atendimento que tivemos o prazer de conhecer a nossa amiga maravilhosa Anê. Deus abençoe todos vocês. Que isso, não precisa agradecer não. Anê é gente boa demais, né minha amiga? Um abração, viu Anê? Ó, a Leonilda aqui agradecendo o pastel, tava maravilhoso. Ela e o nosso amigo, o Joãozinho Venâncio, já foram buscar. Chegando agora aqui, oi Dito Burizan, tudo bem? Bom dia Marcelo, Cris, tudo bem por aí? Ótimo começo de mês, oi Dito, bom dia, viu meu amigo? Chegando agora aqui, a Lourdes Sartorelli. Oi Lourdes, bom dia, mandou foto aqui, Cris. Bom dia meus amigos, que Deus abençoe todos vocês. Tá viajando para Aparecida do Norte, né? Olha que legal, a nossa amiga Lourdes. Essa daqui era aquela excursão que a irmã fazia, Lourdes? A dona Rosa? A dona Rosa sempre convidava eu pra estar viajando junto na excursão.
2: Quantas vezes você foi?
1: Você vê, né? Não fui, né?
2: É lobby.
1: Aí fica, né? Essas coisas pra resolver, né? Fazer o quê, né, Cris? Chegando aqui o Marcelo. Marcelão, tudo bem? Tudo bem por aí? Um abraço, viu? Mandou um abraço pra você, viu, Cris? E falou aqui que você hoje já perdeu as esfirras.
2: Quem?
1: Você.
2: Por quê?
1: Porque já errou.
2: Errou no quê?
1: Não tem jeito.
2: Ah, vá.
1: Um abração, viu, meu
2: ele
1: amigo?
2: Ele não quer dar, fala que é mais bonito assim. Não vou dar e é mais bonito. Que ficar mentindo não, coisa feia. Eu vou fazer ele passar vergonha dentro do mercado. Vai. Fala pra ele.
1: Não.
2: Eu vou falar assim, escuta Marcelo, você tá falando aí que eu tô falando errado?
1: Ô Eva Burizan, bom dia, você viu a Cris tá querendo bater no seu filho. Um abraço Marcelão.
2: Vou falar pra ele, ó.
1: Marcelão é 2 metros de altura.
2: Ué, quanto maior a árvore, maior o tombo.
1: Ele tá certo, eu tô com o Marcelo.
2: Aonde que você erra toda hora?
1: Ele tá certinho, ele falou, Marcelo, não tem jeito, eu tô tentando dar essas 100 esfirras.
2: Nossa, que miseria, gente, coisa feia. Que miseria.
1: A Eva falou assim, ai Cris, vai bater no meu filho, por quê? Vai ver, ela falou, é isso mesmo, Cris, pega ele, bate. Aí, Marcelão, vai vendo, ó, tá vendo? Não tem jeito.
2: Comprou.
1: Nem a mãe da gente defende,
2: nem
1: viu?
2: Nem a mãe, você tá vendo, né?
1: Mas tudo bem.
2: É isso aí.
1: A Helena Negrelli chegou. Bom dia, Marcelo. Cris, tudo bem? Quero ganhar esse liquidificador aí, hein? Air Fryer, saiu semana passada. Air Fryer. Não vou mais. Air Fryer não será mais sorteada, Cris. Não.
2: Por quê?
1: É muito difícil falar.
2: Air Fryer?
1: Então a gente vai colocar agora coisa fácil. Liquidificador... Torradeira, micro-ondas, o que mais? Jogo de quarto,
2: air fryer. Jogo fry, de quarto?
1: Foi comprado um jogo de quarto. Não é fácil, não.
2: Quem comprou um jogo de quarto?
1: Não posso te falar. Um amigo meu.
2: Que amigo seu?
1: É um amigo meu.
2: Ah, aquele amigo seu lá aqui.
1: Maravilhoso, mas calma, não é agora.
2: É aquele amigo seu lá?
1: Não.
2: É aquele lá?
1: Você não sabe quem
2: que
1: é.
2: Que na cidade dele a mulher tinha 8 filhos na barriga e era mentira?
1: Bom dia, Marcelo, Cris, tudo bem? Aqui é a Luane, coloca o nome no sorteio, coloca aqui o nome da dona Delfina também. Luane, bom dia, viu? Dona Delfina, bom dia, minha amiga. Chegando agora ela, Cris, a Rose Soares, corintiana.
3: Nossa. Bom dia, Marcelo.
2: Bom
3: dia, Erivelto, todos da Rádio Cidade. Rose Soares, tô trabalhando. Tô ligadinha, gente. Bota nosso nome no sorteio, Nicole Fernandes, Ivo Fernandes e Lucauã. E vai, Corinthians, Marcelo.
1: Vai, Corinthians.
3: 2x1, é nóis.
1: Um abraço, minha amiga. Bom dia, com alegria sempre. Chegando aqui áudio, Cris, deixa eu ver o áudio aqui que a Lourdes mandou pra gente.
4: Já fui, já voltei, Marcelo, estou em casa. Isso, quando a Rosa fazia, era ela. Aí minha sobrinha começou a fazer, então nós vai com ela.
1: Eu lembro, a Rosa sempre me chamava, convidava, viu, Cris?
2: Me chamava.
1: Me chamava. Me chamava. Não, me convidava. É, e eu, infelizmente, nunca fui. Vocês acreditam nisso, né, gente? Porque a Cris não me ajudava.
2: Que tem eu?
1: Não me ajudava. Eu tinha que trabalhar de segunda a segunda. Então eu pedia uma semaninha, né, pra eu poder descansar.
2: Você pedia pra mim?
1: E não pra você, pedia e as pessoas não davam, a Cris não ajudava.
2: Poder?
1: Ah, eu guardo essas mágoas, viu, Cris?
2: Tem poder?
1: Jandira, bom dia, Jandira.
0: Bom dia, Marcelo, bom dia, Cris. Que Deus abençoe nosso dia. Eu quero participar do sorteio.
1: Beleza, Jandira.
0: Meu nome é aí, Jandira Santos.
1: Jandira, você ganhou duas caixas de bombom, viu? É, tem que passar aqui amanhã, né, Cris? Do programa Rádio Mulher.
2: Yes.
1: Olha que notícia boa que eu tô te dando. Então foi você que ganhou no sábado.
2: Agora,
1: certo,
2: se não
1: minha
2: quiser,
1: amiga?
2: O Marcelo quer.
1: Se não quiser, não tem problema. Cris quer.
2: Eu?
1: Chega na Solange. Bom dia, Marcelo, Cris, tudo bem? É, coloca o nome no sorteio aí também. Quero ganhar esse liquidificador maravilhoso. É, ele é bonitão, viu, gente? Chegando agora aqui a Cleide Olivato. Bom dia, Marcelo, Cris, tudo bem? Ótima semana. Gente, tá bem, estamos aí na luta, né, sempre. Cansado, sim, né, mas não derrotado, mas cansado, viu, Cris? Queria tanto pegar 6 meses de férias. 6 meses, vou tentar agora.
2: Já vai 5 por 2, que já quase aprovado, já tá ali, já na boca do gol.
1: 6 meses ia ser tudo de bom.
2: Na boca do gol já tá.
5: Bom dia, Marcelo, bom dia, Cris, bom dia todo da Rádio Cidade. Marcelo, Cris, coloca meu nome no sorteio, viu? É Vanessa Ramos e do meu filho Isaac Machado, Isadora Machado. Bom dia, que Deus abençoe essa semana em Nossa Senhora Aparecida.
1: Amém,
5: abençoe
1: Vanessa.
5: Todos nós. Amém.
2: Amém. Glória
1: bom
2: a Deus,
1: dia,
2: Senhor.
1: Minha amiga, bom dia, com alegria sempre, viu?
6: Bom dia, Marcelo, bom dia, Cris, bom dia, Orivelto.
2: Bom dia.
6: Uma boa semana pra nós, bom programa. Coloco o meu nome no sorteio, Marcelo Vicente Ribeiro.
2: Sim, senhor.
6: Então, um bom dia e um bom final de semana para nós.
2: Amém.
6: Bom início de semana para nós aí. Deus abençoe a todos.
1: Amém, tá amém, minha amiga, meu amigão. Um abraço, seu Vicente. Chegando mais gente aqui, Cris. A família Viana chegou aqui. A Maria Helena Viana, o Murilo Santos Viana, o Antônio Joaquim Viana, né? O Arthur, o Anderson e a Cleonice. É, mais gente chegando. Vamos lá, acelerando sempre, Cris.
7: Bom dia, Cris. Bom dia, Marcelo. Bom dia, Livelto. Bom dia a todos os ouvintes.
1: É assim,
7: Cris, né? Marcelo, uma semana, um mês abençoado para todos nós. Que Deus nos abençoe nesse novo mês. Abraço, Cris, Marcelo.
2: Outro,
1: obrigado,
2: meu
1: amigo. Já está aqui concorrendo também ao sorteio do mês. É um belo liquidificador. Todo mundo está mandando mensagem desde hoje, tá? Desde hoje. Qual foi a primeira que eu mandei? Eu não me recordo agora,
2: mandou,
1: Cris.
2: Que
1: é
2: o número pra onde?
1: Que eu mandei o primeiro bom dia de hoje. Ah, foi a...
2: Não sei,
1: você não
2: estava aqui.
1: Você estava ali com a nossa amiga Lourdes, que veio fazer uma visita,
2: isso,
1: né? Comer um pãozinho, tomar um cafezinho.
2: É,
1: foi a Leonilda Venâncio que agradeceu a Nê. Foram comer o pastel. Falou, Marcela do céu, que coisa mais gostosa.
2: Nê, é maravilhoso. Você está famosa, Nê.
1: É maravilhoso. Eu vou... Deixa eu só trocar a trilha aqui, Cris.
2: Por quê?
1: Vou falar de outra coisa.
2: Por que você está com essa caneta na mão?
1: Eu não sei. Já não consigo trabalhar direito, agora fico com uma caneta.
2: Uma caneta.
1: Parece uma espada.
8: Vem, alô, mande o seu.
1: Continue mandando seu alô, tem
2: assine,
1: gente. Já,
2: Senhor,
1: já a gente atualiza os bons dias de hoje aqui, viu, gente? Ô, Cris, sabe o que eu quero agradecer?
2: Não, senhor.
1: Meu amigo Anderson Bindi. O Anderson Bindi.
2: Você vai agradecer?
1: Na sexta-feira deu uma vontade.
2: Porque trabalha no Oriente?
1: É, não, ele trabalha ali. É no Diamante Azul. Eu tava uma baita fome de frango.
2: Ele deu o maior que tinha pro seu peru.
1: Nossa, Cris, até
2: era
1: ontem
2: um
1: deu. Eu não sei o que que era.
2: Verdade?
1: Aquilo.
2: Verdade?
1: O que que... Mas que era grande,
2: você
1: era
2: não
1: grande.
2: Sabia o que era, mas comeu.
1: Não sei se era peru, se era pomba pequena, né?
2: Ah!
1: É pomba, não é? Não pode.
2: Ah,
1: pomba também.
2: Um pardal, né?
1: Não era peru também, era um frango bem grande, né, Cris? A Cris tá pensando que era outra coisa, né,
2: Anderson?
1: Eu não
2: tô pensando nada, pode ser um urubu.
1: Então, eu sabia, eu sabia. Eu vou cortar agora o microfone dela. Eu sabia que ela ia falar isso, gente. Eu vim preparado já pra isso, pra cortar o microfone dela. Eu quero agradecer então ao meu amigo Anderson Bindi, que deu um frango tão grande, maravilhoso.
2: Eu que ficava lá em cima mesmo, já descobri pra quem foi.
1: Foi a lua aí daqui, foi lá, vai, dá pro Marcelo esse belo frango, é o maior que eu tenho aqui, ó. É, pesava 30 ah, quilos,
2: eu vi,
1: Cris.
2: Que tinha uns gigante. Que ficavam lá no sino lá da igreja, lá sumiu, agora tem pra barriga de quem foi.
1: É, gente, não é fácil não, né? Deus castiga, viu, Cris? Fica brincando com essas coisas.
2: Eu não tô brincando.
1: Eu sabia que você ia falar, a hora que eu agradecesse ele, você ia se intrometer no meio falando coisas que não deve.
2: É. Você falou que o negócio era
1: grande.
2: Era grande.
1: É um frango grandão, maravilhoso.
2: Eu falei que era peru, você quermesse. Falou que não era.
1: Eu acho que só tem mais um fim de semana, né, Cris, agora.
2: Depois o próximo já é Santo Antônio.
1: Então, né? Gente, fica aí o convite para essa quermesse maravilhosa, né, da isso Santo aí. Antônio, que o pessoal tá lá. O frango é uma delícia, viu?
2: Sim.
1: Então, se você pegar o nosso delícia. Amigo Anderson Bindi, você pega... Fala, eu sou amigo do Marcelo.
2: Aquele grande lá, mas eu acho que não vai ter mais.
1: Flavio, eu sou amigo do Marcelo.
2: Eu acho que não vai ter mais daquele
1: Marcelo tipo. Marcelo da rádio. Ah, é amigo do Marcelo da rádio?
2: Não,
1: então,
2: vai ter mais aquele
1: então,
2: tipo.
1: Então paga o frango que ele ficou devendo aqui. Né? Ô, Cris, tem uma informação agora de Igaraçu. Eu acho que é do estado de São Paulo, né, inteiro, que liberou geral a vacina.
2: De São Paulo.
1: Né? A vacina contra a gripe está liberada para toda a população a partir dos 6 meses de idade. Meu amigo Alessandro, que adora tomar vacina, né? Tá liberado, então vamos tomar a vacina. Tem um monte de então gente gripado.
2: Vou te corrigir aí, ô Marcelo Burizan. Ah. 6 meses de idade, é 6 meses de vida.
1: 6 meses.
2: Idade é 1 ano, 2 anos, 3 anos, 4 anos.
1: Aqui tá 6 meses. 6 meses de idade.
2: É.
1: Idade, Cris, 6 meses.
2: De vida.
1: Idade.
2: Vida.
1: É, tá
2: vida.
1: Aqui no mundo,
2: faz
1: não é, não
2: 6 meses que ele está aqui em vida.
1: É.
2: É, depois é 1 ano, 2 anos, 3 anos.
1: É
2: o Mobral então, tá ali, tem vaga, viu?
1: Aqui
2: agora
1: tá 6 meses
2: do mês.
1: De idade aqui.
2: Então, joga na IA. Joga na IA.
1: Deixa eu ver aqui. 6 meses. É de idade ou de vida?
2: 6 meses de vida.
1: 6 meses. É idade ou vida? Eu vou fazer a pergunta ao vivo aqui, dependendo do que ela falar. É, como se diz?
2: Na IA não, né?
1: Ou
2: é na IA que você tá perguntando? Vida.
1: Não, é aqui no dicionário.
2: Dicionário de quem? Pai dos burros?
1: Ambos estão corretos, Marcelo, mas ele se refere a um contexto diferente. Idade é a medida do tempo transcorrido. Exemplo, a criança tem 6 meses de idade. De vida se refere especificamente ao tempo que o ser humano existe desde o seu nascimento. Exemplo, completou 6 meses de vida. E aí, dona Cris, os dois estão corretos?
2: Os dois estão corretos, mas é 6 meses.
1: É, não vou repetir porque os dois estão corretos. Toma. Lá, lá, lá. Tem informação, Cris?
2: Ô, Brasil! A seleção brasileira se despediu do Brasil embalada. Fica quieto, você não quer tomar microfonada. É por uma goleada de 6-2, como diz o Marcelo, né? É, o Brasil
1: ele
2: jogou com o Panamá. Vulgo.
1: Meninos da Vila de Igaraçu. Misericórdia, gente.
2: No amistoso disputado no Maracanã, onde a Virgínia foi xingada. Os gols foram marcados por. Ah, Vini Júnior, Casemiro, na leva do primeiro tempo. No segundo, Rian, Paquetá, Igor, Thiago e Danilo Santos transformaram o jogo em goleada. Os gols panamenhos, não sei o que é isso, foram de Murilo e Harvey. O primeiro em uma jogada de azar para o Brasil, que já que Harvard. A bola desviou... É Harvard.
1: Harvard. É aquela...
2: Na barreira... Não é
1: universidade?
2: Não sei, Harvard. Tá o nome do cara aqui, vai saber. Barreira tirou o Alisson do lance. Então o Brasil jogou contra os meninos da Vila e ganhou por 6-2.
1: Quero ver a hora que tiver lá. Depois vocês vão falar.
2: Aqui...
1: É dia 13, começa? Dia 13, o primeiro jogo?
2: Não sei.
1: Parece que é dia 13.
2: Dia 13 começa?
1: É, eu não tô acompanhando muito
2: eu não. Eu também não, não sou muito chegada.
1: Não.
2: Então vai começar aí.
1: Então
2: o Brasil foi 6-2. A Virgínia lá tomou um xingamento baseado aí no... Não vou responder, porque a minha língua é venenosa.
1: Ah, mas viu, não, injusto, viu? Deixa ela em paz, sabe?
2: Ah, não é que deixa ela em paz. Largou do cara, o que ela vai fazer lá? Ué, fica na casa dela.
1: Ela é brasileira, ela pode assistir.
2: Ah, ela é brasileira, caramba.
1: Ela pode ir.
2: É,
1: ela
2: se ela é brasileira, fica na casa dela. Bom, aí vai dancinha com um vestido de 2 centímetros
1: eu vou
2: lá
1: tocar,
2: com o outro.
1: Eu vou tocar a
2: e
1: música.
2: E depois vai lá,
1: peraí.
2: Ah, vai tomar vergonha na cara, rapaz.
1: Eu vou tocar essa música que eu adoro. Grupo Chocolate, Turma do Pagode.
2: Toma vergonha dos seus...
1: Alô, Virgínia. Vem aqui dar uns belos tapas na cara.
2: Eu dou uns tapas na orelha dela.
1: Esquecendo. Vem

0: esquecer o cheiro dela.
1: Eu por quase, o único jeito é você não indo pra rua.
0: Aí fica ruim.
1: Liga,
0: não vai dar problema.
1: Chocolate!
2: Chocolate!

0: Tchaiu, Murilo Rufi, na cidade 941. Cris, que banana deliciosa que o professor José trouxe pra gente comer, hein? Banana, essa é boa, hein?
1: É?
0: Nossa, será que é pé próprio dele ali? Ou...
1: Não, não é do pé dele.
0: Ou é comprado?
1: Óbvio que não é do pé dele,
0: não. Não, pé que ele plantou, não, Cris. Não,
1: é, da plantação. Do...
0: Que banana gostosa, gente, maravilhosa. Tô comendo o que eu vi, obrigado, professor, por
1: coisa
0: essa
1: feia,
0: banana aqui.
1: Comendo com a boca cheia.
0: Adoro.
1: Coisa feia, falando com a boca cheia.
0: Já a venenosa da Cris falou que ele comprou.
1: Ah, eu? Pronto.
0: Gente, Cris do céu.
1: Pronto.
0: A Cris falou, né, Marcela, essa banana é comprada. É. O Zé Maguê, não é ele que plantou esse pé de banana, tá dessa banana tão bonita.
1: É
0: o professor, olha, meu Deus do céu. Desse jeito não tem como.
1: Não, não tem.
0: Venenosa. Voltamos já.
1: Deixa eu limpar aqui.
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10: Chegamos com mais previsões aqui no nosso 1º de junho. Ótimo dia para todo mundo. Hora de falar de Libra.
11: Libra.
10: Libra, de 23 de setembro a 22 de outubro. Curso de idioma, contato com pessoa de longe ou planos de mudança de cidade vão ganhar.

0: Mentoria, pesquisa ou viagem a trabalho poderão render frutos inesperados hoje. Bom momento também para reorganizar planos financeiros, Escorpião. Sagitário, de 22 de novembro a 21 de dezembro. Namoro, casamento, sociedade e clientes estarão em foco. Fale o que pensa e feche combinações que estavam soltas. Decisão de vida íntima para hoje, hein, Sagitário? Tô aqui torcendo por vocês. Vai dar tudo certo. Vamos que vamos? Seguimos curtindo o 1º de junho, já já com as últimas previsões.
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7: Oba! O cantor porto-riquenho Bad Bunny entrou para o elenco da animação Toy Story 5. Ele emprestará sua voz para um brinquedo que tem formato de pizza. Segundo a Disney, descolado e misterioso, Pizza de Óculos de Sol faz parte de uma pequena, mas poderosa comunidade de brinquedos esquecidos que vivem num galpão abandonado no quintal.
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0: Tá aí acompanhando o nosso Papo de Novela, né? Obrigada, boa segunda-feira. Já tô de volta com mais uma história nesse 1º de junho. Agora você acompanha comigo Coração Acelerado. No capítulo de hoje, Janete descobre que Agrado cedeu às chantagens de Nayane para protegê-la. E Zuzu aconselha a amiga a conversar com a filha. Janete procura uma delegacia a fim de esclarecer a morte de Jean Carlos. A gente segue acompanhando os detalhes da novela, tá bom? Tanto na TV como aqui no rádio. E amanhã, mais um capítulo imperdível.
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2: Estamos de volta, 9h53 na Cidade, manhã. Tá gostosa hoje, né, Cris? Tá bem, bem tranquilo, bem, bem top, né? Vamos pra dormir. Uma musiquinha boa, hein? Ô, Cris, você não foi na festa do Belela, né?
3: Não, senhor.
2: Sábado tava lotado de gente. Ah, não deu pra comparecer, Cris.
3: Ah, tá.
2: Tinha marcado uma coisa, e eu não consegui, né? Mas uma festa maravilhosa, lotada novamente. Mas, infelizmente, eu não pude passar lá. Ia passar para dar um abraço no pessoal. Mas a casa tava cheia, né? Mais uma vez.
3: Deus abençoe.
2: Amém. É isso aí, né? O nosso amigo Bel aí. Sucesso sempre para ele. Na próxima, com certeza, estarei presente.
3: Sim.
2: Na próxima.
3: Na próxima de encarnação.
2: Não. Eu vou. Na próxima eu vou. Não deu, Cris. Tinha umas coisas para resolver ali. E para despachar, então. Já fiz o despacho.
3: Esse horário, né?
2: Despachei horário tudo.
3: Mas de sexta-feira que faz despacho?
2: Não, é outro tipo de despacho. Despacho diferente, Cris. É despacho de muito trabalho, né? É, fazer o quê? Bom, seguinte, você tem informação aí no seu... Na sua tela da verdade aí, que você está assistindo.
3: Porque a minha é mentirosa.
2: Você estava assistindo o SBT hoje, o apresentador parece um boneco.
3: Olha lá. Parece, nem mexe a cara.
2: Boneco.
3: Só malemar a boca.
2: Manda uma informação, Cris, aí, que eu tô. Hoje eu tô com preguiça, viu? Nossa, que preguiça boa que eu tô.
3: Que dia que você não tá com preguiça?
2: De domingo. Domingo eu acordo com preguiça também.
3: Só Deus.
2: Quer que eu troque a trilha aqui, ó?
3: Não,
2: vou atrapalhar você?
3: A não ser que você tenha uma música dela, mas eu acho que não. O que é isso? Ou toca do pai dela, então.
2: De quem? Pai de quem?
3: Da Preta Gil.
2: Ah, do Gilberto. O que aconteceu?
3: Você tem a música dele,
2: lógico,
3: pelo menos?
2: Tenho.
3: É, a Globoplay anunciou a produção de Meu Nome é Preta, uma série documental que promete desvendar as múltiplas facetas da Preta Gil, artista que cuja ausência ainda ressoa um ano após seu falecimento. As informações são da colunista Carla Bittencourt, do portal Léo Dias. A expectativa é alta para a estreia em julho, neste ano, com a Globoplay, vislumbrando um projeto que transcende a biografia, posicionando-se como um marco na análise da influência feminina e negra na cena artística contemporânea. Com o quadro Episódios cuidadosamente elaborado, a série propõe um olhar panorâmico sobre a vida de Preta Gil, desde os primeiros passos da infância até sua consagração como um ícone da música e dos negócios. Não se trata apenas de uma revisitar
2: Marcelão.
3: Datas e eventos, mas de mergulhar na alma de uma mulher que pautou sua existência pela autenticidade e pela coragem. Então tá aí, vai a Globoplay, vai lançar aí um documentário sobre...
2: Quando vai ser isso,
3: a
2: Cris?
3: Preta Gil, em julho.
2: Em julho, agora?
3: Isso, julho agora.
2: Sim.
3: Então vai ser o documentário falando sobre a vida dela, né? A narrativa promete explorar não só a evolução da sua carreira musical, mas também os desafios pessoais e profissionais que moldaram a sua resiliência e transformaram em uma voz respeitada nas discussões sobre as diversidades e inclusão. Tá aí. Por ela ser negra, né?
2: Sim.
3: E ela sofreu tudo que ela sofreu aí com a doença. E agora vai ser aí um documentário sobre a filha de
2: Gilberto Gil. Esse é o Gilberto Gil que, né, já tinha perdido um filho antes, de acidente.
3: Ele perdeu?
2: É o segundo.
3: É.
2: Não é fácil não, né, gente? Bom, vamos lá. Dando sequência no programa, Cris, vou acelerar aqui porque já quase bateu a hora de a gente ir embora. 10 horas?
3: Vamos lá.
2: É, o pessoal tá chegando aqui. É, querem ganhar esse belo liquidificador, né, que a Cris comprou pra gente fazer o sorteio.
3: É.
2: Nesse mês agora aqui de junho. meio de ano. A Cléo Pineda chegou. Oi, Cléo, bom dia. Oi, Isabel Fantin, tudo bem, minha amiga? Um abraço, Jacaré, tudo joinha por
3: tá
2: aí?
3: Tá deitado ou tá de pé?
2: Tá deitado ou tá de pé, meu amigo? Bom dia, com alegria sempre. A Sueli Agapito também chegou. Oi, Sueli, bom dia. Tudo bem? Virando agora a cadeira, agora eu... Ela veio aqui hoje tomar um cafezinho com a gente. Fui fazer uma brincadeira e quase que deu certo.
3: Cê
2: na
3: viu?
2: Brincadeira.
3: Você bateu na trave, ele...
2: Quase, ó.
3: Quase entrou no gol.
2: Quase. Misericórdia, mas tudo bem. É, bom dia, Cris, Marcelo, tudo bem por aí? É Isabel Batistin, coloca o nome aí. Quero ganhar o liquidificador, Marcelo.
3: Ué, você falou de uma pessoa e falou outra agora, não tô entendendo.
2: Eu fiquei com medo de soltar o áudio agora.
3: Ô, Jesus!
2: A Ivanete Pacheco chegou. Bom dia, Ivanete. Tudo bem, minha amiga? Junho, seja bem-vindo. Deus, eu entrego o mês de junho em tuas mãos, né?
3: Amém.
2: Que não me falte fé, força e alegria. Que seja cheio de coisas boas. Valeu, Ivanete. Bom dia, viu, minha amiga? Tudo bem por aí? Sabe o que o meu amigo Anderson falou? Que quem foi comer frango também no sábado foi o Alessandro. Mas invejoso, hein?
3: Que Alessandro?
2: Alessandro, da Agrocasa.
3: Ah,
2: foi lá comer
3: ele
2: também.
3: Foi lá fazer inveja?
2: Foi comer frangão grandão. Ai, meu Deus do céu.
3: Você postou o seu, ele ficou com inveja e falou, vou lá também pra ver se o meu é grande.
2: Ele foi lá e já falou, Anderson, eu quero o frango que você...
3: Não tinha como,
2: Marcelo,
3: era um só.
2: Que era grandão. É, só por Deus, eu não falo, não tem jeito.
3: Você tem vergonha, Alessandro?
2: Tem jeito.
0: Bom dia, Marcelo.
2: Oi, Lourdes, bom dia. Cris, tô com
0: bom
2: saudade.
0: Bom dia, Isvelto. Bom dia.
3: Toma vergonha, não
0: seu José. Bom dia, Denise. Bom dia a todos da Rádio Cidade FM. Bom dia, Carlão. Bom dia, Célia. Ei, Marcelo, segundou, pelo amor de Deus.
2: Ninguém merece, minha amiga.
0: Não mas passa. Que Deus abençoe nossa segunda-feira, amém, que ela passa rápido.
3: Uhum.
0: Marcelo, coloca meu nome no sorteio aí, hein?
3: Colocar
0: porque eu acho que você nem tá pondo meu nome aí. Eu não confio em você.
3: Nossa.
0: Um abraço, Marcelo. Um abraço,
3: deu,
0: Cris. Hein? Deus abençoe a todos nós.
3: Ai, ai,
0: e
3: no
0: a
3: peito
0: todos
3: agora.
0: Os ouvintes.
2: Nossa senhora.
0: Você não vai sortar meu áudio?
3: Nossa.
0: Por favor. Isso é porque é meu ídolo, né?
3: Isso, deu no peito agora.
0: Ah, já sei. Não quer pôr meu nome no sorteio.
2: É. Não, nada disso.
3: É
2: que
3: acho.
2: A hora que eu fui apertar pra poder carregar o áudio, não carregou. Foi alguma falha do sistema seu, viu? Do seu celular, dona Lourdes Silva. E quando puder, passa aqui, faz tempo que você não vem na rádio, que vem aqui tomar um cafezinho, que eu fiz um cafezinho maravilhoso.
3: Hoje ela veio aqui, ele deu pão duro pra mulher, jeito que ver.
2: Dei pão duro, não. Só fuxiqueira.
4: Bom dia, Marcelo. Bom
2: fala,
4: dia,
2: Júnior.
4: Bom dia
2: bom
4: a todos
2: dia.
4: Os amigos da Cidade FM. Uma semana
2: tudo
4: abençoada
2: bem,
4: a todos.
3: Amém.
4: E essa semana, lembrando, é mais curta.
2: Graças dia
4: 4 é feriado
2: Deus.
4: De Corpus Christi.
3: Isso aí.
4: E bora que até quinta-feira tem chão.
3: Tem.
4: Marcelo, eu tenho certeza. Se fosse você o técnico de som lá, no hino nacional não
3: que
4: teria dado problema.
3: Ah, tá.
4: Você é um excelente profissional.
2: Obrigado.
4: E a Cris é uma excelente locutora.
3: Obrigado.
4: Abraço, meus amigos.
3: Nós é que tá bem.
4: Marcelo, eu esqueci. Queria mandar parabéns pra minha esposa, completa mais um ano de vida hoje. Que
2: eu
4: amo ela, que essa data se repita por muitos e muitos anos.
3: Você fala que esqueceu, eu teria vergonha.
2: Parabéns, então, pra esposa do nosso amigo Júnior Bernardino. Com certeza vai fazer uma festa
3: parabéns,
2: maravilhosa.
3: Deus abençoe.
2: Vai chamar a gente.
3: E a hora que ele chegar aí, você exige um bolo, porque ele falou que esqueceu.
2: Oh, meu Deus do céu, parabéns.
3: Exija.
2: Eu já curti hoje cedo a foto dele dando parabéns pra esposa.
3: É, agora esqueceu.
2: Ai, ai, ai. Vai ter festa, Júnior? Chama a gente.
3: Alô, tá esqueceu, você acha que vai ter festa?
2: Vai eu, Zé Maria e o Paulo Soares.
3: Nossa,
2: os três.
3: Desconvida. Desconvida.
2: Ai, ai, ai. Vamos lá, mais gente chegando. Oi, Lázaro, um abraço pro meu amigo Lázaro, né? O Lázaro da Porta, o Lázaro que... É, aqui a cidade vira e mexe, tá fazendo um buraco diferente. Eu falo, viu, faz um buraco aqui. Eu falo, Marcelo do céu, o que, que é isso? Gosto de buraco, hein?
3: Ele adora.
2: Ai, meu Deus, você em casa também, só por Deus.
3: Você não tem ideia.
2: Ô, Lázaro, preciso acertar aquele
3: mais
2: negócio
3: um
2: com você. Não, eu tô devendo pra ele, Cris.
3: Ah, pensei que era mais um buraco.
2: A gente precisa fazer um outro furo em casa. Tô aguardando ele
3: é
2: ir lá
3: um
2: furar.
3: Buraco.
2: Mais um buraco vai ser feito, então aí será feito aí eu já acerto, viu, meu amigo? Um abraço, viu? Chegando a Claudinha Luiz. Oi, Cláudia. Bom dia, Marcelo, Cris. Ótima semana pra vocês aí. Coloca o nome da Juliana, o Marcelo, Dorival, o Ayrton, a Aline, a Ana, a Luciene. Abraços. E tem frango, caipira. Ai, que delícia. Frango maravilhoso. Isso é bom demais. Se você quer um frango caipira, 14, coloca o telefone, ó, 14 na frente, 99886-5775 é o telefone da Cláudia. Ou manda mensagem aqui pra gente, a gente dá o contato da Cláudia. E ela vai vender um frango maravilhoso.
3: Nossa senhora.
2: Mas não tem jeito, Cris.
3: Meu Deus do céu.
2: Eu tô com problema.
3: Mava.
2: Eu não posso falar de comida. Não tem jeito. Começa a salivar minha boca.
3: É, que lindo.
2: Que é isso, gente? Que é isso? O que tá acontecendo comigo? Ai, meu Deus. Elisângela Pescara. Oi, Lia. Tudo bem? Vai de novo. Começa a linha do suspiro.
3: Ah lá, pronto.
2: Oi, Lia, tudo bem, minha amiga? Precisando de suspiro para a festa? Entre em contato aqui com a gente da cidade, temos o contato da Lia. A gente passa o contato para você, ela faz suspiros maravilhosos, bonitos, até dó de comer, de tão bonito que é, e tão perfeito que é. Chegando ela, Cris, ela estava fazendo uma aglomeração, sabe? Eu vi ela com, eu não sei se é jet ski, aglomeração lá numa, eu acho que era no Doce Mar.
5: Bom dia, Marcelo, bom dia, Cris, tudo
3: bem? Não era jet ski, era triciclo.
2: Não era jet ski? Parece que era um jet ski, ela falou, aí gente, jet ski.
3: Tchau, gente, tchau, terminou, até amanhã.
2: Ué, parece que tava ela e o Rodolfo, ela e o Rodolfo em cima do jet ski.
3: Beijo, Elaine.
2: Era o que, Cris?
3: Era um triciclo.
2: Não era jet ski, ela tava cantando, e nem jet ski. Ela, eu vi um jet ski. Chega na Fabiana Silva, Rayane Leão, o Luan, Gabriel e a Luna. Obrigado, gente. Bom dia. Não dá moral pra Cris, não. Ela não sabe o que ela fala. Não tá bem emocionalmente. Chegando a Dona Elizabeth Guimarães.
6: Bom dia, Marcelo. Bem, bom dia, Cris. Bom dia, Erivelto. Bom dia a todos os ouvintes da Rádio Cidade. Marcelo, coloca meu nome no sorteio.
2: Um abraço, Dona Isabel. Já tá aqui concorrendo, minha amiga. O sorteio do mês é um liquidificador, tá? Chegando agora aqui, ela, Maria de Fátima Adenô. Fala, Maria.
7: Bom dia, Marcelo. Bom dia, Cris. Bom dia, professor José Maganha, Erivelto, Matias e Denise. E bom dia a todos os ouvintes que estão ouvindo a Rádio Cidade. Cris e Marcelo, uma boa segunda-feira, um bom começo de semana, um bom serviço e Jesus que abençoa vocês todos aí da Rádio Cidade, viu? E Cris, manda um beijão, um abração bem gostoso no fundo do seu coração, da sua filhote e toda a família, minha amiga. Manda um beijão, um abração bem gostoso, Marcelo, no fundo do coração da Lu, sua esposa, seus filhos e toda a família, tá, meu amigo? E põe meu nome aí, que eu quero ganhar o bolo ou o pastel, viu?
3: Sim.
7: E tchau, fui. Fui não, tô aqui, meus amores, minha paixão, minha vida. Amo vocês, amor e meu.
2: Obrigado, minha amiga, nós também te amamos. Nossa amiga Maria de Fátima Adenô. E a Elaine Sabatel falou, Marcelo, estou em Tirapina limpando a minha casa hoje. Mas de fato era um jet ski, a Cris está super errada.
3: Seu zóio, era um quadriciclo, falou, mandei. Posta a foto aí.
2: Jet ski.
3: É quadriciclo.
2: Jet ski. Jet ski. Jet ski.
8: Marcela, deixa eu falar uma coisa pra você. Oi,
2: pode
8: pra
2: falar.
8: Cris também.
2: Ó. Jet ski.
8: Quinta-feira é feriado, não é?
3: Yes.
2: Opa.
8: É meu aniversário.
3: Parabéns.
8: Olha que felicidade. Ai, bem no dia de corpo do Cristo. Sou pouco abençoada. Graças
3: muito
8: a Deus.
3: Glória a Deus, Senhor. Isso aí.
2: Olha, parabéns, então, nossa...
8: Sou pouco abençoada.
2: É.
8: Graças
3: muito
8: a Deus.
3: Glória a Deus, Senhor. Isso aí.

0: trouxe, Lourdes, né?
1: Não, o que mais tem aqui, gente?
0: Que fofoca, hein?
1: O que mais tem?
0: Que bafão que foi esse aí.
1: Você viu? Mas agora a Lourdes gosta, mas tá certo.
0: Ela, em vez dela ir lá curtir a festa, fica não. Curtindo, assistindo a câmera pra ver o que tá acontecendo. Aqui, a Cris mandou mesmo, é...
1: Um quadriciclo.
0: Aqui,
1: um
0: jet ski, a Elaine Sabatel e o Rodolfo em cima de um belo jet ski azul. Azul e cinza. Eu falo.
1: É, tá
0: quando
1: certo.
0: Quando eu falo, ninguém acredita.
1: Tchau, gente. Beijo.
0: Mas tudo bem.
1: Até amanhã.
0: Ô, Cris, agora tá chegando a nossa amiga Vânia. Oi, Vânia. Bom dia, viu?
1: Bom
0: Marcelo,
1: dia.
0: Marcelo, Cris, tudo bem por aí?
1: Ô.
0: Ótimo. Divulga aqui o horário da Santa Missa do Corpus Christi.
1: Isso.
0: Dia 4 de junho, gente. Vai acontecer às 15 horas a Santa Missa, né?
1: Isso.
0: É, tem a... Vai ter o, ali os tapetes, né, Cris?
1: Isso, na rua.
0: Na rua.
1: Serão confeccionados.
0: Isso, então,
1: para vocês. Pelos fiéis.
0: É, eu tava falando ontem para Lu, viu, Cris? Eu falei, gente, parece que foi ontem que a gente foi tirar foto dos tapetes. Já tá de novo?
1: Já, tá passando rápido.
0: Tá passando rápido. Um dia vocês falam que não, Cris, mas eu tô percebendo.
1: Vocês quem?
0: Você e o Erivelto.
1: Ah, eu.
0: É, vocês falam que não, mas eu acho que sim.
2: Ah. Seu mentiroso! Você que contou o bafão pra mim, eu não sabia.
0: Mentira.
2: Para, mentiroso.
1: Bicho é forte pra caramba.
0: Mentira. É. Olha, ela sabe, meu Deus do
1: céu. Gente, eu vou contar uma fofoca pra vocês. Nós estamos montando a Hora da Verdade.
0: Eu vou tocar uma música.
1: Que vai ser um podcast. E a Hora da Verdade. Vou me chamar todos os verdadeiros aqui. Alessandro Vicente, Lourdes Silva.
0: Alessandro falou que não escuta mais gente, não. Tá
1: por quê?
0: Fora. Você não... Você não... Não vou falar.
1: Que fala aí.
0: Não se comporta.
1: Ah, tá.
0: Gustavo Lima.
1: Deixa ele pra mim. Deixa

0: Sintonia na Cidade Tonight, 10h15, já voltamos com mais participações nessa manhã de segunda-feira aqui na Cidade FM. Bom dia.
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10: E agora é pra fechar nosso primeiro dia do mês com esse astral bom aqui da número 1, hein? Hora de falar de Capricórnio, Aquário e Peixes.
11: Capricórnio.
10: Capricórnio, de 22 de dezembro a 20 de janeiro. Reunião decisiva ou acerto importante com parceiro de negócios poderá dar bom retorno hoje. Valerá também marcar uma consulta médica, Capricórnio. Se cuida.
11: Aquário.
10: Aquário, de 21 de janeiro a 19 de fevereiro. Resolva uma pendência antiga, viu, Aquário? Inspiração e brilhantismo vão marcar a sua presença nas atividades de trabalho.
11: Peixes.
10: Peixes, de 20 de fevereiro a 20 de março.

0: Bom Peixes, deixo vocês com a nossa programação boa demais, recheada de sucesso, e aqui você é muito mais alegre. Divirta-se, aumenta o volume, fique com a gente e ótimo mês!
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4: Oba! O cantor porto-riquenho Bad Bunny entrou para o elenco da animação Toy Story 5. Ele emprestará sua voz para um brinquedo que tem formato de pizza. Segundo a Disney, escolado e misterioso, Pizza de Óculos de Sol faz parte de uma pequena, mas poderosa comunidade de brinquedos esquecidos que vivem num galpão abandonado no quintal.
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0: Fala pessoal, nosso início de mês continua super animado aqui pela número 1, agora com o Papo de Novela de volta, trazendo pra você Quem Ama, Cuida. Vamos ao capítulo deste 1º de junho. Hoje Carmita se sente humilhada por Arthur. Adriana se desespera ao se deparar com Arthur caído na calçada. Hoje é a cena, viu gente? Bora acompanhar e amanhã mais detalhes aqui na número 1. Continue com a gente ouvindo Papo de Novela. Vem aí Coração de Mãe.
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1: Bom dia!
2: Estamos de volta, 10h23 da cidade. Cris, o que você quer fazer? Você tem alguma informação importante?
3: Eu tenho.
2: Ou você quer que eu continue aqui mandando
3: bom dia? Você quer dar risada?
2: Ah, eu não tô afim da risada, não.
3: Eu sei, mas eu sei o porquê. Agora eu me entendi o porquê que você não foi na festa do Belela. Que você tinha outro compromisso.
2: Compromisso.
3: Você tinha. O compromisso dele foi ver a luta do Davi Brito com o Kleber Bambam.
2: Não sei o porquê dessa graça aí.
3: Por quê? Ah. Era pra lutar e não pra beijar.
2: Ele beijou?
3: Comentou um dos espectadores da disputa entre o ex-BBB Davi Brito e o Kleber Bambam, que se enfrentaram em um confronto de boxe no último sábado em São Paulo. Até que o vencedor da primeira edição do BBB, do Big Brother Brasil, derrotasse o campeão BBB 24 por nocaute técnico. Os dois permaneceram por muito tempo agarrados num abraço. Estão lutando ou se pegando, ironizou um internauta por meio do X. E realmente foi o Marcelo. Eles se amam em segredo, brincou outro usuário do Microglobo, em uma referência ao fato de ambos passarem a maior parte do tempo abraçado do que propriamente trocando golpes na arena. Estão dando gargalhada com essa luta, afirmou mais uma pessoa. Mas, afinal, qual foi o resultado da disputa entre Kleber Bambam e Davi Brito na luta de boxe? No início do confronto, Bambam resistiu à maior pressão imposta por Davi Brito, que demonstrou empolgação com uma disputa, mas o vencedor do BBB 1 conseguiu controlar as ações do rival e, em um contragolpe com mais força, venceu por nocaute no quinto assalto.
2: Posso cortar agora, Cris, a informação? Nossa Senhora, olha, mudou meu dia.
3: Mas, gente,
2: sabendo a informação aí.
3: Quem perde o tempo pra assistir isso?
2: Você?
3: Só me fala.
2: Você assiste ou não?
3: Não, eu não assisti, eu peguei aqui.
2: Ah, tá.
3: Aqui.
2: Ficou até acordado, até uma da manhã assistindo.
3: A perca de tempo.
2: Vai, Davi, vai, Davi.
3: Ô, Jesus, amado. Eu sei que torcia pro Davi, o Davi vai ganhar.
2: Não, quero
3: falei,
2: não
3: saber. Gente.
2: Selma Cunha, bom dia, minha amiga. Falou, Marcelo, corta a crise, manda um bom dia.
3: É.
2: Já cortei ela, já virei aqui, porque ela não se comporta, gente. Não tem jeito. Você acha que isso é notícia?
3: Ai,
2: dá vontade de chorar.
3: O que você quer que eu fale da ONG, da produtora do filme sobre Bolsonaro? É um alvo de operação.
2: Ah, também?
3: Também.
4: Bom dia, Cris. Bom dia, Marcelo.
2: Bom dia
4: a todos
2: amiga.
4: Os ouvintes da Rádio Cidade, todos que trabalham aí. Uma abençoada semana para todos nós.
3: Amém.
4: Um junho abençoado.
2: Amém, minha amiga.
4: Coloca o nosso nome no sorteio, Selma Cunha, Mayara Cunha, Vanete Pacheco.
3: Sim, meu amor.
4: Tudo de bom para vocês e foi muito bom o final de semana, hein?
2: Ai, foi maravilhoso.
4: Palmeiras, Corinthians, tudo ganhou.
3: Ganhou?
4: Vai, Palmeiras. E o Brasil, hein? Será que... Vai, Brasil.
3: Voltar pra casa.
4: Um abraço. Fiquem com Deus.
2: Ou se vai.
3: Voltar pra casa.
2: Ô, Selva, bom dia, minha amiga. Ô, Cris, chegando agora aqui a Gercília. Ô, Gercília.
3: Quanto tempo?
5: Bom dia, Marcelo. Bom dia, Cris.
2: Bom dia, minha
5: filha. A Gercília. Bom dia, Erivelto e todos os ouvintes da Rádio Cidade. Uma abençoada semana. Um abençoado junho pra nós.
3: Amém.
5: Muita paz, coloca meu nome no sorteio. Sim, e da Valentina, minha netinha, tá?
3: Uhum.
2: Já tá aqui, minha amiga, concorrendo.
3: Por que você cortou a mulher?
2: Eu não cortei, não.
3: Cortou, sim.
2: Fala, Carlão.
6: Bom dia, Marcelo. Bom dia, Cris. Ótimo programa pra todos nós aí.
3: Seu homem mais feliz que era sua ele.
6: Deus que abençoe todos nós e nossos familiares.
3: Amém.
6: Uma ótima semana a todos. Fiquem tudo com Deus. É o Carlos Lazarim. Bom dia, Lourdes.
2: Bom dia, Lourdes.
3: Bom dia, Lourdes.
2: Carlão, pode precisar falar o que a Lourdes aprontou ontem, viu? Depois. Mas ontem é depois.
3: Não foi ontem.
2: Não foi ontem,
3: não,
2: B.O.?
3: Não, foi a semana passada. Você
2: Nossa,
3: tá atrasado.
2: Nossa, foi uma semana?
3: Foi uma semana.
2: Eu achei que foi ontem.
3: Não.
2: Ah, ontem ela... Ah, foi na missa ontem.
3: É, ontem ela foi rezar.
2: Ah, sim. Depois eu vou te falar off, meu amigo. A Joana das... Oi, Joana, bom dia. Eu vi seu áudio, Joana. Eu vou ver com a Cris certinho. É, que é do programa do Matias, né? Pra ver o que foi que aconteceu. Mas tá aqui o áudio, já ouvi, tá, minha amiga? Chegando agora aqui, bom dia Marcelo, Cris, e aí, tudo bem? Ótima segunda, ótimo começo de mês. A Shirley Rodrigues e Amanda Rodrigues aqui, queremos ganhar o liquidificador. O Paulo Sérgio Soares, Cris,
3: Paulo Sérgio Soares.
2: Bom dia meus amigos, ótima semana pra nós, hein? Eu, Paulão, um abraço meu amigo.
3: Ele não apareceu hoje, o amigo seus também, né?
2: O Nilton não apareceu,
3: não,
2: né?
3: O que aconteceu?
2: Deve estar viajando,
3: será,
2: né, Cris?
3: Será que tá com gripe?
2: Ou frio, muito frio. Será? Benjamin Cato, bom dia Benjamin, tudo bem? Meu amigo, Benjamin, ele leva o sobrenome da Vera, né? Ô, Benjamin.
3: Mas não é, é Silva, Santos, alguma coisa assim.
2: É, eu não sei porque que hora que vai salvar, salvou o da Vera.
3: Salvou porque você colocou, né, Nhonho?
2: A Aparecida Fulano chegou, coloca meu nome no sorteio aí, Marcelo Cris. Obrigado, não precisa agradecer. Luzia Mendes, bom dia. Deus abençoe grandemente o seu dia. Valeu, Luzia. O Adenor chegou para hoje, Cris. Onde quer que você vá, Deus já foi à frente.
3: Amém.
2: Abrindo caminho para você, viu?
3: Glória, amém.
2: Que o seu dia seja mais que abençoado. Bom dia. Valeu, meu amigo. Um abração, Adenor. A Bel chegou também. Bom dia, Bel. A Valdiceia. Bom dia, Marcelo, Cris. Segundou. E junho começou, né? E chegou. Que seja de alegria, paz e vitórias.
3: Amém.
2: Coloca o nome no sorteio aí, já estão concorrendo. Fala, Jaguinho. Bom dia, meu amigo. Ô, Jaguinho, um abraço, viu? Mandou aqui uma mensagem também que cada passo que for dado, Cris, nesse novo mês, nos leve mais perto dos nossos sonhos, fortalecendo nossa fé e nossa determinação, Cris. Um abração, bom dia.
3: Amém.
2: Zé Maria Lavaseco, tenha uma segunda-feira abençoada por Deus, Marcelo e Cris. Bom dia. Oi, Zé, um abraço, tá duro trabalhar hoje, hein?
3: Por quê?
2: Nossa, tá frio, Cris.
3: Ué?
2: Ó, você viu, eu não tirei minha blusa.
3: Você não tirou porque é nova.
2: Me atrapalha, se fosse... me atrapalha trabalhar de blusa. A Eva das Neves chegou também. Bom dia, Marcelo Cris, tudo bem? Oi, Eva, bom dia, minha
3: bom
2: amiga.
3: Dia.
2: Tudo certinho, minha amiga. Bom dia, com alegria sempre. Chegando o nosso amigo Maguila. Oi, Maguila, tudo bem? Coloca o nome aí, Marcelo, da Patrícia Raquel Rodrigues, Davi Guilherme Rodrigues e também da Maria Júlia Rodrigues. Queremos participar desse belo sorteio. Já estão aqui participando, viu, meus amigos? Deixa eu virar aqui, Cris.
3: Vira, pegar
2: mais gente aqui.
3: Vira.
2: Você já viu, né? A Ivone chegou também. Oi, Ivone. Bom dia, viu, minha amiga? Um abração. Lúcio Scarri, bom dia. Povo lindo de Jesus.
3: Cadê
2: de Deus.
3: O
2: Ihu? Oh,
3: não deu
2: o
3: Ihu hoje?
2: Bom dia com Jesus, povo de Deus. Viva São João, viva todos os santos juninos. É isso aí, né? Agora... começa, né, Cris?
3: Começa
2: tudo,
3: começa.
2: Né? Inclusive tem aquela onde as o Lúcio vai
3: juninas,
2: sempre,
3: é...
2: né?
3: É. Aonde que é que ele vai sempre?
2: É.
3: É.
2: É em.
3: É em. Não é pra mim, não. Eu sei, mas eu não vou falar.
2: É.
3: Bocaina, burro.
2: Ai, ai, é bocaina, Cris? É. Tem certeza disso?
3: É.
0: Belo, ótimo começo de mês.
2: Dia, e
0: algum sorteio, coloca meu nome.
2: Opa.
0: Deus abençoa nosso mês.
2: Amém, amém, minha amiga. Aí vai em Bocaina, né?
3: Ele vai em Bocaina, é, lógico.
2: Abraço, maneiro. Bom dia. Cris, tô recebendo uma mensagem não muito boa agora, por isso que eu até travei, viu?
3: O que que aconteceu?
2: Bom dia, Marcelo, tudo bem? Verificamos que o boleto referente à sua mensagem está atrasado e aberto. Ainda não identificamos o pagamento.
3: De quem? Você não pagou? Tá me vergonha essa cara?
2: Tá aqui agora. Daqui a pouco eu vou falar com a mocinha aí. O que que aconteceu no meu boleto, Cris?
3: Não pagou, você não
2: que
3: tem vergonha.
2: Que coisa triste.
3: Você não pagou.
2: É, uma bela cobrança já cedo, nessa manhã, segunda-feira, começo.
3: Mas mandou no celular da rádio?
2: Não, no meu.
3: Tá.
2: É dívida minha.
3: Então não reclama. Você fala no ar que é dívida sua?
2: Tô devendo.
3: Você tá achando que os nossos ouvintes vão pagar? Fazer bolão agora pra você?
2: É que eu toco o coração das
3: fazer
2: pessoas.
3: Fazer vaquinha pra você agora?
2: Acabou.
3: Vamos fazer uma vacona aqui pro Marcelo.
2: Ô, Cris, vamos tocar um pagodinho agora, retrô? Vamos. Você tem informação ou faz depois?
3: Eu já fiz. Você quer que faz outra?
2: Não, tá ótimo já.
3: Então?
2: Pelo que você ganha, tá ótimo, viu? Vamos de pagode retrô. Eu, em homenagem ontem ao jogo, Cris, eu separei Alcione. Adoro.
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4: No episódio de hoje falaremos sobre a segunda Copa do Mundo, a Copa de 1934 realizada na Itália. Depois do grande sucesso que foi a Copa do Mundo de Seleções, sediada no Uruguai, a FIFA decidiu manter a organização do evento com a periodicidade de 4 em 4 anos, em semelhança a outros eventos esportivos de grande porte, como as Olimpíadas. O comitê da entidade, que tinha como objetivo fazer a escolha da sede da competição, decidiu pela Itália, após grande pressão do governo fascista de Benito Mussolini. A ideia do infame ditador italiano era aproveitar o torneio para divulgar as maravilhas do seu país e do seu governo para o resto do mundo. Além de ser a primeira organizada em solo europeu, a edição de 1934 foi pioneira em diversos outros sentidos. Foi a primeira em que foram realizadas as eliminatórias para a Copa, por exemplo, uma vez que 34 países se interessaram em disputá-la e apenas 16 chegariam à fase final. Outro fato curioso, o Uruguai, atual campeão, se recusou a participar em represália ao boicote das seleções europeias ocorrido na Copa de 30. Foi a primeira e única vez que uma seleção campeã não disputou a edição seguinte. O Brasil, por sua vez, se classificaria após a desistência do Peru de jogar a partida eliminatória. Nossa seleção seria uma das únicas 4, do total de 16 seleções, que não tinham origem europeia, em conjunto com a Argentina, Estados Unidos e Egito. Naquela edição, especialmente, a Copa não foi disputada em formato de grupos, apenas em jogos eliminatórios diretos. Isso encurtou a passagem da nossa seleção, que seria eliminada no primeiríssimo jogo, após a derrota de 3-1 para a Espanha. Apesar dos esforços de Leônidas da Silva, o diamante negro, inventor do chute de bicicleta. O Brasil terminou sua campanha na 14ª posição, à frente apenas de Bélgica e Estados Unidos. A Espanha, por sua vez, foi eliminada na rodada seguinte, após derrota de 1-0 no jogo de desempate para os anfitriões comandados pelo craque Giuseppe Meazza. A trajetória italiana continuaria vitoriosa com a classificação para a final após a vitória de 1-0 sobre a seleção austríaca, uma das potências do período. A final colocaria a Itália diante da poderosa Tchecoslováquia, em um jogo dramático. Os italianos saíram perdendo, empataram a partida faltando 10 minutos para o final e virariam o placar para 2-1 com 5 minutos de prorrogação. Ao final do jogo, a Itália foi consagrada, enfim, campeã do mundo. Fique atento aos próximos episódios e continue descobrindo um pouco mais sobre a fascinante história de todas as Copas.
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8: Não deixe seu cãozinho muito tempo só. Como acontece com as pessoas, os animais também não gostam de ficar sozinhos. Se o seu pet fica muito tempo sem ninguém, procure uma companhia para ele, mesmo que seja um cuidador de cães. Sempre que possível, leve a um centro de treinamento ou uma creche de animais, para que ele tenha o tempo e atenção que você não consegue oferecer. Porém, não se esqueça de que seu pet vê em você uma família e que sua felicidade está no relacionamento que você mantém com ele.
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12: Para encerrar o Papo de Novela nesta segunda-feira, 1º de junho, hora de Coração de Mãe. Nesta segunda, Cárcio é interrogada e libertada após um curto período, quando réa retira sua queixa. Cárcio precisa se estabilizar e criar a imagem de uma família. Vamos nessa? Vamos ficar de olho? Bora acompanhar? Amanhã volto com o Papo de Novela e todos os resumos para vocês. Obrigada pela companhia.
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2: 10h52, voltamos agora para fechar o programa Vitamina C dessa manhã, segunda-feira. Cris, a gente fecha com a sua informação.
3: É, Marcelo, não é muito legal a informação aqui, mas eu acho que é um alerta aí para todos. Para todos aí. O influenciador Léo Stronda, de 33 anos, falou hoje sobre a morte do fisiculturista Gabriel Gallen, ocorrido na semana passada. Ele pediu perdão por brincadeiras feitas com um atleta e passou a desaconselhar o uso de anabolizantes.
2: Eu vi o vídeo. Você ele viu aplicando. Isso
3: aí? No antebraço do menino.
2: Eu vi.
3: A manifestação ocorreu após um vídeo antigo do Stronda e Gale voltar a circular nas redes sociais. Na gravação, os dois falavam abertamente sobre o uso do anabolizante durante um programa para a internet. Em seguida, Stronda pede para aplicar uma injeção no braço do fisiculturista em uma cena que passou a ser associada ao uso dessa substância. Gente, isso é um perigo.
2: A pena.
3: Ele vai direto no fígado e acaba com o seu fígado. Acaba com o seu fígado, acaba com o seu rim, gente.
2: Incha tudo, Cris.
3: Incha tudo.
2: O que aconteceu com ele. Incha tudo. Incha braço, isso. Incha costa, incha o coração.
3: E os seus órgãos também.
2: Tudo, incha
3: cê
2: tudo.
3: Você esquece que você tem órgãos, que você vive dele, os seus órgãos. Você quer ter bração, isso faz uma atividade.
2: É.
3: Procura uma forma mais adequada.
2: Seja saudável,
3: fazer.
2: Né?
3: Saudável, é isso.
2: 10h53.
3: Acabou um jovem aí, sim, né? Essa fatalidade que aconteceu, um menino novo de 22 anos.
2: Faleceu. Vamos embora, Cris. Deu hora aqui. Preciso resolver as coisas do Erivelto. Não, vai dar B.O. pro meu lado.
3: Mava.
2: Sempre. Estoura no meu. Tchau, Cris. Tchau,
3: tchau, gente.
2: Tchau, gente.
3: Amanhã.
2: Voltamos amanhã aqui
3: se
2: com
3: Deus
2: sorteio
3: quiser.
2: De pastel da Nê.
3: É isso aí.
2: Que a semana é curta aqui na cidade. Graças a Deus, meu Cris.
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Carlo Ancelotti garantiu que não pretende cortar Neymar da lista da seleção brasileira para a Copa do Mundo de 2026, mesmo com a lesão muscular de grau 2 na panturrilha direita. O treinador afirmou que acredita na recuperação do camisa 10 a tempo da estreia do Brasil e destacou que os 26 jogadores convocados seguirão no grupo. Segundo o italiano, Neymar continuará trabalhando de forma individual até ficar disponível para voltar aos treinamentos com o restante da equipe. A lesão foi constatada após exames realizados pela CBF, que apontaram uma situação mais séria do que a divulgada inicialmente pelo Santos. O médico Rodrigo Lasmar estima um prazo de recuperação entre 2 e 3 semanas, mas Ancelotti demonstrou confiança de que o atacante estará apto para atuar ainda no início do Mundial. O técnico também revelou que conversou com Neymar sobre sua importância dentro do elenco e afirmou que o jogador entendeu bem o papel que terá nesta Copa do Mundo.

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E você vai marcando aqui na cidade. Agora são 11 horas e mais 6 minutos. Um abraço e a todos um bom dia. 11 horas e mais 6 minutos. Um abraço e a todos um...

0: abertura da Copa. É uma quinta. Na sexta, dia 12, dia dos namorados. Sábado, dia 13, tem Santo Antônio, comemoração, e o Brasil, na abertura da Copa para o Brasil. Depois, no dia 21, início do inverno, cai no domingo. No dia 24, São João Batista, e no dia 29, São Pedro.
1: Que coisa,
0: hein? Olha.
1: Bom, né? Bastante
0: aí,
1: festa.
0: Aí se já passa rápido, com esse monte aqui, já vai passar mais rápido.
1: Essa semana aqui vai, mais um dia morre tudo.
0: Vai voar. Né? Um abraço aos amigos e amigas, como sempre aí, agradecendo aí a companhia de todos. E logo na abertura aqui, eu vou começar com registros de falecimentos e sepultamentos. Nós temos aqui 4 registros, todos eles da funerária Piso. Falecimento agora pela manhã e sepultamento em Igaraçu. 94 anos, a senhora Manuelina Rosa dos Santos Aguiar. Sepultamento foi agora pela manhã aqui por Igaraçu, no cemitério São Joaquim, o cemitério do centro. Manuelina Rosa dos Santos Aguiar, 94 anos. Sepultamento sábado aqui por Igaraçu. 73 anos, a senhora Zenita Guimarães de Oliveira. Cemitério São João Batista, Zenita Guimarães de Oliveira, 73 anos. Sepultamento ontem em Barra Bonita, 75 anos, o senhor Argemiro Antônio, lá no cemitério Jardim da Paz. Argemiro Antônio, 75 anos. O outro registro aqui de um sepultamento sábado em Barra Bonita, 98 anos, a senhora Ana Vendemiati de Toledo, cemitério do centro. Ana Vendemiati de Toledo, 98 anos. Os 4 registros são da funerária Piso. Muito bem, muito bem, muito bem. Agora são 11h09. O Matheus chegou?
1: Chegou, Erivelto.
0: Como sempre, aliás. Vamos então na abertura com as notícias da polícia. Chegando o Matheus. Bom dia, Matheus.
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3: Bom dia, Nivelto. Bom dia, Marcelo. Bom dia a todos da Cidade FM. Um grande abraço. Mais uma vez, estamos chegando, segundona, começo de mês, com as informações da polícia. Sempre final de semana, temos aí várias ocorrências para trazer a você, ouvinte da Cidade FM. 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Problemas com seu veículo? 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Ele vê a autocorrência da polícia. Acidente de trânsito sem vítima na vicinal Barra Bonita Mineiros, o Tietê. Foi no dia 29, portanto, na última sexta-feira, por volta das 12h39. Equipe policial deslocamento pela rodovia vicinal Orlando Quezine Ometo, a rodovia que liga Mineiros Barra Bonita, no sentido Mineiros Barra Bonita, né? Na altura do quilômetro 3, onde a equipe deparou-se com um caminhão trator Mercedes-Benz da marca Axor, tracionado e semi-reboque, imobilizado à margem direita da via. A traseira do semi-reboque encontrava-se sobre a pista de rolamento, gerando risco iminente de acidentes pela vicinal. Em contato com o condutor, esse declarou que transitava pela referida rodovia vicinal no sentido Mineiros à Barra Bonita. Quando aproximar-se do quilômetro 3, avistou veículos parados sobre a pista. Segundo o condutor, a parada ocorreu porque outro caminhão que transportava uma carga com excesso lateral transitava no sentido contrário. o condutor do veículo relatou que acionou os freios e, ao perceber que não conseguiria parar a tempo de evitar a colisão com os veículos à sua frente, optou por

0: direcionar o veículo para fora da pista, sendo lado direito. Ao deixar o leito pavimentado, perdeu o controle de direção, colidiu contra uma placa de sinalização viária e o conjunto articulado, o semi-reboque, sofreu o fenômeno L, permanecendo imobilizado com apoio das viaturas. O local foi devidamente sinalizado até a chegada da equipe do Departamento de Trânsito Municipal, que providenciou a sinalização com cones. Foi feito contato com o setor de transportes da usina Raizen, que colaborou enviando um trator ao local de maquinário, onde o maquinário possibilitou a remoção completa da carreta semi-reboque de cima da rodovia, restabelecendo a segurança do tráfego no local. Do sinistro, restaram apenas danos materiais. A documentação do condutor dos veículos envolvidos foi fiscalizada e encontram-se em conformidade com as normas vigentes. Ocorrências com preso. Foi no dia 30, sábado, por volta das 20h30, José Lodi. Durante a Operação Adaga, a equipe da Força Tática, ciente de um mandado de prisão em desfavor à indiciada em regime semiaberto, por pena de 5 anos e 5 meses e mais 10 dias, pelo crime previsto no artigo 155 do Código Penal. A mesma foi localizada, conduzida até a Central de Polícia Judiciária, CPJ de Jaú, onde lá o delegado de plantão tomou ciência da existência de um mandado em desfavor à indiciada, a mulher, permanecendo a mesma presa à disposição da Justiça. 155 parece que é roubo, né? No dia 31, às 9h59, ocorrências com preso, rua Antônio Scaliza, em apoio à Operação Adaga 15, cientes de um mandato de prisão, lei 11.340 do artigo 244, com pena restante de 3 meses em regime aberto, em patrulhamento pelo local, rua Antônio Scaliza, a equipe obteve êxito em abordar o indivíduo. Submetido busca pessoal, nada de ilícito foi encontrado, conduzido ao pronto-socorro municipal de Barra Bonita, onde passou por exame de corpo de delito, constatando não ter lesões aparentes. Posteriormente, qualificado foi conduzido à CPJ em Jaú, onde foi confeccionado o boletim de ocorrência, permanecendo mesmo à disposição da Justiça. Acidente de trânsito com vítima, dia 31, ontem 11h14, na Pedro Meto. Equipe acionada via Copom para atendimento de uma ocorrência de acidente de trânsito com vítima, aonde com a chegada no local, a vítima já estava sendo conduzida para o Hospital São José pela ambulância do município. Já pelo pronto-socorro, pelo hospital, em contato com a vítima, relatou que no momento conduzia o veículo e após ter tido um mal súbito, veio a colidir em uma base de concreto. Foi medicada, permaneceu pelo hospital para realizar exames de raio-x. O veículo da vítima ficou no local aos cuidados do seu esposo, aguardando o guincho para a remoção do veículo do local. Garaçu do Tietê, nós tivemos aí na sexta-feira, 19h30, ocorrência com entorpecentes, rua Agostinho Grinalda. A equipe realizava patrulhamento em pontos estratégicos no bairro Coab de Garaçu do Tietê, onde era de conhecimento locais utilizados para cometimento do crime de tráfico de drogas, aonde, chegando, avistaram 4 indivíduos, sendo que um deles estava em pé próximo a um portão social da residência, que esse, ao avistar a aproximação da viatura, entrou na residência e fechou o portão, não sendo possível a sua identificação, atitude que fez com que os 2 indivíduos que estavam em pé saíssem do local, correndo em direção à adega, sendo acompanhados e abordados em frente ao comércio. O 4º indivíduo, que estava sentado próximo à sarjeta, ao vislumbrar a presença da polícia, se desfez de um invólucro plástico na cor clara, soltando-a ao solo em ato contínuo, tentou levantar-se rapidamente, porém foi abordado. Realizado busca pessoal aos indivíduos, aonde nada de ilícito foi encontrado em posse deles. Com um dos indivíduos, foi encontrado um valor de R$ 25,00 em notas diversas que estavam no bolso da sua calça de moletom. Com outro elemento, foram localizados um celular Samsung na cor branca, bem como a quantia de R$ 449,00 também em notas diversas. Ao fiscalizar o invólucro dispensado, foram localizados dentro dele, da embalagem plástica, 22 microtubos, ou seja, pinos, contendo em seu interior cocaína, que totalizaram 22 gramas. Diante dos fatos, as partes envolvidas foram levadas para a CPJ em Jaú, onde foi dado ciência ao delegado de plantão que, após oitiva dos policiais e também dos envolvidos, ratificou a prisão em flagrante dos três indiciados abordados, confeccionando o BOPC, tráfico de drogas, associação para o tráfico. Dinheiro encontrado, droga encontrada e o celular apreendidos para perícia no aparelho. Ocorrência com preso, dia 30, sábado, 19 horas, rua Jorge Mucari, onde equipe ciente de mandato de prisão em desfavor foram até a rua Jorge Mucari, lograram êxito em localizar o abordado, indiciado, e revista pessoal, nada de lixo foi localizado com ele em sua posse. Diante dos fatos, conduzido à CPJ em Jaú, onde o delegado de plantão elaborou o BOPC captura de procurado, ficando mesmo recolhido, preso à disposição da justiça, aguardando audiência de custódia. Tá aí então, Erivelto, vasta informação policial. Segunda-feira sempre é assim, né, Erivelto? Bastante ocorrência, sexta, sábado e domingo, e a gente traz tudo para você a segunda-feira aqui no Repórter Cidade. 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E a senhora que está cozinhando, está nos ouvindo, um bom dia para a senhora, uma ótima semana. 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Erivelto, um grande abraço, uma ótima semana. A reportagem, mais uma vez, é do Matias.
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2: Muito bem, muito obrigado, Matias. Está aí as informações da nossa área policial, nesse primeiro bloco aqui do nosso Repórter Cidade, desta segundona. Quero mandar um abração aqui para Rita Parra, o Carlos Silva, Creuza Polônio e a Edileuza dá um recado aqui. Bom dia, gostaria de parabenizar meu neto Pedro Miguel, parabéns do pai Paulo e da mãe Kimberly Souza, a irmã Eloa e ainda tem o Levi, o vô Carlos, a tia Ana Carolina, o tio Francisco, a prima Ágata. Tá aí, portanto, ao Pietro, né? Parabéns aí, Pietro, o Miguel, o neto da Edileuza Gonçalves, nossa grande ouvinte. Um abração para o Nilton Rossi, está na estrada e na audiência. Muito obrigado pela preferência. Sim. Temos aqui o Carlos Lazarinho, Carlos Silva, a Sueli Souza, Carmen Jacobs, a Eva Elizabeth das Neves, Elias Mateus. Olha aqui, Erivelto, cobre o pessoal que deixa o entulho nos túmulos do cemitério de Barra Bonita, tá feia a coisa. Cobra o pessoal que deixa entulho nos túmulos dela. Precisa cuidar, né? Meu amigo, difícil, mais um, que cada um tem o seu. Cada família tem o seu. Lourdes Melo, Carmen Borges, Abraão Soares, Madalena Dionísio, Iracilda Soares, a Elizabeth Guimarães, a Silvia Cifrade, a Paula Ruda, Rosa Mazzolin, Maria Helena Viana, Antônio Degani, Alex Roberto e o Cláudio Leandrini. pessoal que tá ligado.
3: Certinho. Eu tenho um vídeo que chegou aqui pra gente.
2: É.
3: Vou soltar pra gente todo mundo já assistir e ouvir.
2: Vamos é uma lá. Reclamação? É, com certeza.
3: É uma reclamação do banheiro, infelizmente, Babu.
2: Aí eu já até tô adivinhando.
3: É, vamos ouvir.
4: Olá, pessoal, tudo bem? Eu sou Eduardo Veneziani, sou de Ribeirão Preto. Tô aqui em Barra Bonita, hoje dia 30 de maio, tá? Num sábado. E é uma cidade maravilhosa, as pessoas são super educadas, eu super recomendo a Barra Bonita. E eu tô aqui, ó, em frente à feirinha central, tá vendo? E eu vou mostrar para vocês agora uma judiação, porque a prefeitura, os responsáveis, né, por isso daqui, não estão cuidando do banheiro. Uma coisa nojenta, horrorosa, dá nojo, tá? O que a cidade tem de bonita, o banheiro daqui, infelizmente, deixa a desejar. Eu vou mostrar para vocês. Ó, eu tô subindo aqui aonde fica o banheiro, tá? Olha isso daqui. Olha a tristeza disso daqui. Vê esse Barra Bonita, uma cidade tão bonita, onde as pessoas são super educadas para te receber, se tem condição de ter um banheiro numa feirinha pública, nessas condições. É uma vergonha para a cidade, é uma vergonha para os comerciantes que estão aqui, tá? Eu não sei quem que é o responsável por essa praça aqui, por essa feirinha, mas o banheiro daqui, pelo amor de Deus, não dá para usar.
2: E ele tem razão.
3: Tem razão.
2: E não é só aquele banheiro que ele mostrou ali, não.
3: Tem razão.
2: É um problema, hein?
3: É um problema sério essa questão do banheiro em Barra Bonita. Mas não é só Barra Bonita, em Igaraçu também. Agora, precisa... fazer um banheiro, a gente entende, né? Não tem... O banheiro foi feito, estava perfeito. Você vê que alguém vai lá e destrói, e quebra, rouba. Colocar uma câmera, colocar um segurança. O que pode ser feito?
2: Como que é feito em outras cidades?
3: Alguém precisa buscar uma ajuda, viu?
2: É, precisava ver uma outra maneira, porque infelizmente o povo você já viu, né?
3: É uma cidade turística.
2: Tem que haver um negócio aí, né? Ou sei lá, ou você abre fim de semana, aí vem outro e fala que não abre no meio de semana, aí você vai abrir só da noite e fala que de dia foi, não tem. Então precisava fazer um negócio aí.
3: Ou uma reforma com...
2: Sei lá.
3: O que pode ser feito que não dê para o pessoal quebrar o menos possível. Não era para quebrar, né, Erivelto? Mas, infelizmente, tem meia dúzia que rebenta com tudo.
2: É, mas também se quebra não dá nada.
3: Então, é aí que tá,
2: esse,
3: né,
2: esse é o problema, Erivelto? Não dá nada.
3: Sei lá, colocar uma câmera filmando...
2: Aí pega, filma, aí paga... Aí fala assim, um homem de 18 anos foi no banheiro, eles dão a idade. Negócio. Que não interessa, não dá o nome, não mostra a cara, não dá o endereço... Tá o negócio.
3: É difícil porque o pessoal vem, né, para Barra Bonita e para Igaraçu também. Chega aqui um banheiro nessa condição, fica terrível. E o banheiro seus lá, onde vocês ficam lá?
2: Lá no quiosque, na Rua Sabino Bola?
3: Não tem ainda o banheiro.
2: Faz 2 anos, tá? Aproximadamente 2 anos.
3: Sem banheiro.
2: É.
3: Fica difícil,
2: né? Fica difícil.
3: Difícil pro comerciante ali próximo também.
2: Também.
3: Oh, meu Deus.
2: Gente. Bom, vai. Vamos
3: em frente.
2: A gente
3: chega lá, viu, Erivelto?
2: Vamos em frente. Lá. Aqui nesse primeiro bloco ainda, deixa eu mandar mais uma vez. Deixa eu ver quem entrou aqui. A Cidinha Fulan, a Viviane Rodrigues Quintal, tá lá. Ela tá dizendo aqui que o banheiro tem que colocar uma pessoa e cobrar.
3: Tem que cobrar. Eu
2: que
3: também
2: acho que
3: tem que cobrar.
2: Muita cidade faz isso.
3: Fazer o quê?
2: A Luzia Ribeiro tá conosco. Quem mais aqui? O Denis Prato, nosso grande amigo, a Rosa Amazon. A Rosângela Aparecida, a Cidinha Fulano. Primeiro bloco, e as loterias do sábado, hein? A Mega Sena acumulou, gente. O concurso 3013, ninguém fez a Sena. Quem fez a Quina ganhou 33 mil. E quem fez a Quadra ganhou R$ 861,00. A Quadra teve 2 ganhadores da barra. A Mega paga amanhã 16 milhões. A Quina também acumulou. Paga hoje à noite 15 milhões. O Dia de Sorte também acumulou. Amanhã paga 1.200.000. A Time Mania mais uma vez acumulou. Faz tempo que não dá Time Mania, hein? Amanhã o prêmio deve chegar a 32 milhões e meio. A Loto Fácil. A Loto Fácil é um jogo até engraçada maneira de falar, né? Ontem, o penúltimo concurso aí deu 25 ganhadores com 15 dezenas. Sábado nenhum. Ninguém acertou a Loto Fácil. Sábado às 15 dezenas. A Loto Fácil paga hoje à noite 7 milhões e meio. A mais milionária, ninguém acertou. Nem a primeira faixa e nem a segunda. Quarta-feira paga 46 milhões. O primeiro prêmio da Federal, o bilhete 17.254, 500 mil reais, saiu para Ipatinga, Minas Gerais. Hoje à noite ainda tem a dupla cena pagando 2 milhões e 100. O Super 7, 1 milhão e a Loto Mania, 500 mil.
3: Tá certinho.
2: Portanto, as nossas loterias.
3: Erivelto, está chegando pela Prefeitura de Barra Bonita, ponto facultativo no dia 5 de junho, sexta-feira.
2: É que todo mundo vai decretar.
3: Que beleza.
2: É por isso que na outra geração quero ser funcionário público.
3: Que beleza.
2: Mais uma vez, é quinta, sexta, sábado, domingo. Depois do mês que vem, o mês de julho, pode ver sua agenda aí. Dia 9 de julho é feriado do estado. Também cai na quinta. quinta, sexta, sábado, domingo, cara. Aí quer fazer esse cara 5x2 ainda.
3: Ué, nós temos direito, Erivelto, também. Não vem, não.
2: Tá bom. Muito bem. Gente, o detalhe é o seguinte. Vamos aqui para mais alguns destaques neste nosso primeiro bloco aqui de hoje, desta segundona. Temos aqui, começar com uma nota esportiva da Barra, um registro. Tivemos aí a realização do primeiro torneio da amizade. Foi no sábado, na Barra, lá na Coab, no Renatinho. O torneio foi idealizado pelo professor Juliano Venâncio. Na classificação geral, primeiro lugar, 2 córregos. Segundo lugar, Departamento de Esportes, equipe A da Barra. O terceiro, Departamento de Esportes, equipe B da Barra. E em quarto lugar, os meninos da Vila, aqui de Igaraçu. Muito bem. Aqui falar em Igaraçu, no Tietê, gente. Triagem da família, o cadastro. É a campanha do agasalho, hein? As famílias que precisarem de agasalhos e cobertores devem comparecer no Ganha Tempo para fazer o cadastro de hoje até o dia 12. É para fazer o cadastro, hein? Para ir no Ganha Tempo. Porque depois, gente, vai ser... O detalhe é o seguinte. Aí a retirada das roupas vai começar no dia 16. Então não pode confundir fazer o cadastro com retirar. Tá certo? Esse cadastro, então, lá no Ganha Tempo, você vai fazer de hoje até o dia 12, na parte da manhã, das 8 às 11 e das 13 às 17 horas. Tá certo? Gente, agora o detalhe é o seguinte. Temos aqui a vacina contra a gripe, hein? Primeiro recado aqui, vem aqui de Igaraçu. Quer dizer, tá liberado para toda a cidade já, a partir de hoje. Tá certo? A população para todo mundo a partir de 6 meses de idade. Aqui por Igaraçu, temos aqui na unidade do centro, né? Primeiro aqui em Igaraçu, nas unidades de saúde, o atendimento vai ser de manhã e à tarde. E aqui na unidade do centro, o horário vai ser até as 19h30. Tá certo? Isso aqui é para quem trabalha durante o dia, para não reclamar depois que não tem tempo de tomar. É. Mas não tem tempo, tem sim.
3: Aí não vai tomar, dura isso.
2: Claro que levar a carteira de vacinação, um documento com foto, CPF ou cartão do SUS. Certo? Que Igaraçu, então, a partir de hoje já nas unidades de saúde. E na Barra, a mesma coisa, de hoje até o dia 30. A mesma população a partir de 6 meses de idade. Na Barra, é nos PAS, do Sonho Nosso, Coab. Lá em Iracema Pepe, na Vila Correia, também no Postão. E no Postão, às quartas-feiras, até às 7 horas da noite. Nos outros locais, na Barra, de manhã, das 8 ao meio-dia e das 13 às 16 horas. Tá certo? Muito bem, muito bem, muito bem. Vamos lá, então, gente. Vamos lá. A gripe, friozinho. Temos aqui. Gente, a partir de hoje, em Barra Bonita... A retirada do resultado do exame, dos exames, passa a ser no centro ali, na Secretaria Municipal de Saúde, ali no 1º de março, número 330, ali no centro. Não é mais lá no setor de transportes, na antiga FIP, agora aqui no centro, na Secretaria de Saúde. De segunda a sexta, às 7 da manhã, 5 da tarde. Muito bem. Feriadão na quinta-feira de Corpus Christi, hein? Temos aqui o recado da Matriz de São José na Barra, missa às 16 horas em frente à Matriz, né? Lá vão ter também, vão falar ainda sobre os enfeites, né? lá na São José, tem um recado aqui, confecção dos tapetes durante a madrugada e na parte da manhã também, na quinta-feira, certo? Paróquia de São Joaquim, aqui o Corpus Christi, São Benedito, temos aqui na quinta-feira, missa às 16h também, né? Na Santo Antônio, na quinta-feira, tem duas missas, às 8h, missa solene e procissão de Santíssimo, e às 19h, missa solene. São os nossos recados. Gente, hoje, dia 1º, nós temos aqui uma audiência pública sobre a lei de orçamentária para 2027, o ano que vem, na Câmara da Barra. O convite à população, a partir de 19h30, aberto ao público, portanto. Certo? Muito bem, muito bem, muito bem. Tá aí. Gente, eu tenho uma notícia aqui, que ela já ligaram, inclusive agora, ligaram para mim de manhã aqui, perguntando sobre o pedágio. Aumento do pedágio não consta, por enquanto, a nossa SP aqui.
3: 255 não.
2: É 225, que é Jaú.
3: Que é Jaú, Bauru.
2: Jaú, Torrinha, Broca. Ó, são 15 cidades do interior de São Paulo que vão aumentar o pedágio em 4,39% a partir da 00h da quinta-feira, que é o feriado. Não é hoje, não. A partir de quinta-feira, no dia 4. Né? Indiana, Inúbia Paulista, Martinópolis, Pacaembu, Parapuã, Rancharia, Santos Mercedes, Dois Córregos, Cabralha Paulista, Garça, Jaú, Oriente, Paraguaçu Paulista e Piratininga. Tá certo? Esse aqui, não, por enquanto, não está aqui, não. O que está acontecendo aqui na nossa SP é que continua a duplicação aí. Né? Vai avançando. Até quando? Quando termina, a gente não sabe por enquanto. Muito bem, muito bem, muito bem. Eu falava aqui, Joe, dos eventos agora que vamos ter agora, neste mês de junho aqui, né? Corpus Christi, abertura da Copa, Dia dos Namorados, Brasil na Copa, o inverno, dia 21, Santo Antônio, São João, São Pedro. Mas vamos ter um outro evento em Barra Bonita também, que é o Zoando Moto Fest, nos dias 12, 13 e 14. É, sexta, sábado, domingo agora. Temos a programação aqui das noitadas, né? O rock e motociclismo, que vamos dar detalhes aí. Muito bem, muito bem, muito bem. Tá aí, portanto, esse nosso primeiro bloco. Mandar um alôzão aqui para todo mundo. Mandar um alôzão também aqui para Lourdes. A Lourdes, se não mandar um alô, fica brava, né, mano?
3: Bem, ela é brava.
2: Sei que eu quero que manda alô todo dia para mim. Chegou o rei em mim hoje. Encostou na parede.
3: Vai?
2: Não, e de manhã e na hora do almoço. Nossa, tudo bem, tudo senhora. Bem. Vamos mandar, senão é melhor mandar do que apanhar.
3: Com certeza.
2: Um abração para Lourdes Silva. Quer mandar um abraço lá pro Lilo. Lilo More, lá no Entulho. O Pavarotti de Barra Bonita. É, tá aí, portanto, lá no Terra Nostra. Um abração pro Lilo e toda a equipe. 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Ô, Diogo, vamos... Tá na hora de tomar uma aguinha, não? Ô,
3: Joe, vamos fazer uma pausa? Eu quero falar... Eu errei aqui, viu, gente? Eu coloquei café da manhã notícia, Livelto.
2: É.
3: Já mandaram pra mim, viu? Não é Repórter Cidade? É Repórter Cidade, mas eu esqueci, coloquei café da manhã
2: com
3: notícia.
2: Isso acontece, viu? Mas acontece. Aí é um negócio que, nesse ramo aqui, aprende. Às vezes demora...
3: Desculpa, gente, viu?
2: Às vezes demora uns 25, 30 anos pra aprender. Mas gente, aprende depois.
3: Um de olho em cima da gente, Livelto. Aí fica difícil, viu?
2: Aguinha, a gente volta já.
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0: Muito bem, muito bem. São 11h42, quase apanhei.
1: É, Erivelto.
0: Quase apanhei.
1: Tem um áudio aqui, vamos ouvir?
0: A Sidona tá brava comigo?
1: Tá brava, tá brava.
2: É, né? A Lourdes que é que manda todo dia alô pra ela. Eu, você esquece, eu mando aí um bom dia, um abraço, você nem olha, né? Falou? É eu, Sidona. Ah, tô brava com você. Fui!
1: É, Erivelto, toma cuidado, hein? Toma
0: ai,
1: cuidado.
0: Meu Deus do céu, depois de... Ah, quem diria... Não,
1: toma para... cuidado.
0: É, um abraço, Sidona. Pronto. Bom, vamos dar uma volta pela região, gente, antes que eu apanhe. É, vamos lá. Um grave acidente foi ontem pela manhã em Jaú, segundo informações do Tem Coisa Jaú. O motociclista ficou em estado gravíssimo após colidir na traseira de um caminhão canavieiro. Ele foi socorrido pelo SAMU. Populares que passaram pelo local sinalizaram a via até a chegada do resgate. Já a carreta seguiu viagem e, ao que tudo indica, o motorista não percebeu que havia ocorrido o acidente. Não se tem mais detalhes, por enquanto, desta ocorrência. Um pequeno acidente de trânsito ontem, ali na Avenida Zezinho Magalhães, em Jaú. Um Escort Export branca mudou de faixa repentinamente e derrubou um casal que via pela mesma via em uma motocicleta. O homem e a mulher não tiveram ferimentos graves. Tá? Gente, uma denúncia anônima terminou com a descoberta de uma fábrica clandestina de dinheiro falso e a apreensão de mais de 84 mil reais em dinheiro em cédulas falsificadas. Dois homens presos em flagrante. O caso aconteceu em São Carlos, no bairro Santa Felícia, no último dia 28, quinta-feira última. Equipe da Força Tática foram até o imóvel depois de denúncias. Ao perceberem a chegada da viatura, tentaram desligar o computador. Dentro da residência, encontraram uma verdadeira estrutura para fabricar dinheiro falso. Apreendidos mais de 84 mil em notas, três impressoras, um notebook, uma prensa de aquecimento, bloco de papel moeda, celulares e pendrive. Os dois detidos, que já possuem antecedentes pelo mesmo crime, foram recolhidos. Agora, será que fica preso pela segunda vez já? Momentos de tensão marcaram a noite de sexta-feira em uma escola estadual de Pederneiras. O homem foi preso após invadir a escola, armado com uma faca, causando medo entre adolescentes, professores e funcionários. Segundo informações, o suspeito teria pulado o muro da escola e entrando no local com uma arma branca. Durante a invasão, ele começou a pressionar e ameaçar pessoas e ainda roubou o celular de uma funcionária. A PM foi acionada após denúncias, né? E o detalhe que foi o seguinte: chegaram no local, encontraram a situação já controlada e efetuaram a prisão dele. Um homem de 32 anos foi preso ontem no Jardim América, em Bauru, após ser flagrado por um segurança com cabos furtados de uma clínica odontológica. Ele foi contido pelo profissional até a chegada da polícia. Segundo o BO, ele foi surpreendido pelo segurança dentro da clínica, logo após retirar parte da fiação elétrica. Agora vejam só, ouçam só, o que ele falou para a polícia. Por que que ele cometeu esse furto? O suspeito alegou que ele cometeu o furto para pagar o deslocamento de sua esposa até a comemoração do aniversário dela numa cidade vizinha. E vai comemorar o aniversário da mulher para roubar fio, né? Meu Deus do céu. Ficou preso. Uma mulher de 36 anos ficou ferida ontem à noite por volta de 19 horas em uma colisão na Comandante João Ribeiro de Barros, na Bauru Marília, lá na altura do núcleo Fortunato Rocha Lima. Inicialmente, a Artesp divulgou que os ferimentos eram graves, mas posteriormente alterou para lesões moderadas, né? De acordo com informações preliminares, a vítima conduziu um veículo pela Marília Bauru e ficou presa nas ferragens após bater numa mureta de concreto. Viaturas do Corpo de Bombeiros atuaram na ocorrência juntamente com a concessionária Eixo São Paulo, a Polícia Militar e a Rodoviária. Um homem de 32 anos foi preso em flagrante pela PM no início da manhã de ontem, após invadir a residência da ex-companheira para agredi-la. A mulher conseguiu se trancar no banheiro e ligou para uma amiga que acionou o 190. O fato ocorreu no Jardim Estoril, em Bauru, ontem por volta de 6:30 da manhã. Segundo o BO, após a denúncia, policiais se dirigiram rapidamente ao local. Detalhe ainda, o suspeito, que já tinha histórico de violência doméstica e o mandado de prisão em aberto, foi preso em flagrante. Gente, temos aqui agora, olha aí, um registro aqui de Boracéia, hein? Ranking divulgado na última semana pelo Instituto Imazon, em parceria com outras organizações, aponta as cidades com a melhor e pior qualidade de vida esse ano aqui, né? Um levantamento avaliou 5.570 municípios do Brasil, mostrando as desigualdades, né? Temos aqui, gente, nós temos aqui, olha aqui, ó. Temos aqui o detalhe é o seguinte, o jornal Noticiantes comparou o desempenho dos municípios na área de cobertura, pertencentes aqui à micro-região de Bauru e de Jaú. A micro-região de Jaú, Boracéia é a melhor cidade colocada no ranking. É. Todas as 10 cidades da micro-região de Jaú, no quesito moradia, avaliou pontos como domicílios com coleta de resíduos adequada, domicílios com iluminação elétrica adequada, paredes adequadas e domicílios com pisos adequados. Do mesmo modo, a pior nota das 10 cidades também vem por aqui. Temos aqui em primeiro lugar, pela ordem, Boracéia, Bocaina, Jaú, Macatuba, Dois Córregos, Bariri, Mineiros do Tietê, Pederneiras, Itaju e Itapuí. Tá certo? Muito bem, muito bem. Tá aí, portanto, comparou os municípios daqui da micro-região de Jaú, Boracéia, tá em primeiro. Ainda pela nossa região, uma ocorrência de violência doméstica terminou com um homem preso em flagrante sábado à noite, após ameaçar a companheira com arma de fogo e ser encontrado em um ponto conhecido pelo tráfico de drogas. O caso aconteceu no bairro Mar Azul 2, em Itapuí. Segundo a PM, a vítima, identificada pelas iniciais NJC, contou aos policiais que o namorado foi até a residência dela e, na frente de várias testemunhas, exibiu uma arma de fogo enquanto gritava que os policiais que o namorado foi até a residência dela e ele disse que ia matá-la, ficou gritando que ia matá-la perto de todo mundo. Após as ameaças, ele fugiu em um veículo sedã prata. Ainda de acordo com a vítima, o homem realizava a venda de drogas no bairro Irmãos Franceschi, local já conhecido pelas equipes por tráfico. Com o apoio de outras viaturas, foram feitas diligências e localizaram o elemento no mesmo ponto que ele foi abordado com a mulher. Durante a abordagem, encontraram com ele dinheiro e ainda porções de cocaína prontinha para venda. Ele foi recolhido. 3 criminosos armados roubaram uma casa e fizeram um casal refém em Ourinhos ontem. O suspeito levaram dinheiro, joias e um celular. Após a ação criminosa, o casal foi trancado num quarto, mas conseguiu ligar para a polícia e pedir ajuda. A polícia agora investiga o caso para tentar localizar os elementos. Gente, CDHU abre inscrições para o sorteio de moradias em cidades da região de Bauru. O sorteio de 418 moradias, assim distribuídas na região de Bauru. Balbinos, 16 unidades. Bocaina, 82. Duartina, 109. Piratininga, 48. E Sabino, 163. São casas da CDHU, completadas nos municípios da região de Bauru. Muito bem, muito bem, muito bem. Tá aí. Portanto, gente, os nossos principais destaques da nossa região. 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Muito bem, muito bem, muito bem. Eu vou dar um alôzão, deixa eu ver quem mais está com a gente aqui. A Pati Viana, um abração, Pati. A Renata Bergamin, a Simone É. Ah, Simone dá um recado aqui pro pessoal, principalmente os senhores motoristas, prestarem muita atenção na Ponte do Açúcar. Ela falou que tem muitas capivaras na pista, principalmente ela viu de manhã hoje, tá? Vamos lá então, tá dado o recado. Obrigado, Simone, pelo recado. Carmen Biasotto, Lazinho Silva, a Ivete Ximenas, ah, pessoal que tá ligado com a gente, muito obrigado aí. Agora são 11h53, mais um café, um cafezinho, e é de manhã, agora é uma aguinha, né? Então vamos tomar uma água, fala demais, a gente volta já já.
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1: Vamos nessa então? Faltando um minuto para o meio-dia. Vamos dar uma volta aí pelo Brasil e pelo mundo. Operação mira contrato da gestão Nunes em São Paulo com produtora de filme de Bolsonaro. Turista nos Estados Unidos é encontrada morta em um hotel de luxo no centro de São Paulo. Você vai conferindo. Né? Pesquisa. É, mais uma. Todo dia tem. Caiado e Zema superam Flávio em eventual segundo turno contra Lula. 50% desaprovam o governo Lula. 43% aprova, diz pesquisa. Temos aqui. É. Olha, gente. Filha de Silvio Santos, Silvia Abravanel, é cotada para vice de Caiado. Ah. Vamos em frente. Acidente entre caminhão e van deixa 16 mortos em rodovia na Bahia. Que coisa, não, cara? Meu Deus, como se morre gente nesse trânsito, não? Como se morre gente nesse trânsito. Impressionante, impressionante, hein? Olha, acidente entre caminhão e van deixa 16 mortos. Temos aqui ainda. Irã suspende conversas com Estados Unidos após ataque de Israel ao Líbano, diz a agência do país. Temos aqui, ministro Moraes participa de fórum de Gilbar em Lisboa. Os nossos destaques, as nossas manchetes. Pelo Brasil e pelo mundo. Ferrari, única no país, de 4 milhões, é trocada por relógio falso e cheque sem fundo. Tem disso, né, também. É. Após nome falso, juiz vira réu em São Paulo, acusado de mentir o endereço. Usou nome falso e mentiu o endereço. Só isso ele vem. E é juiz, hein? É juiz. Mais alguns destaques. PM morre após ser baleado durante a operação na zona norte do Rio de Janeiro. As nossas manchetes de agora. Pelo Brasil e pelo mundo, que você vai conferindo aqui neste começo do sexto mês do ano. Vamos aqui com mais algumas manchetes, mais alguns destaques. É. Petrobras reduz em 14,2% o preço do querosene de aviação. Incêndio em fábrica aeroespacial deixa 5 mortos na Coreia do Sul. Olha aqui essa notícia aqui, gente. A Malásia passa a proibir redes sociais para menores de 16 anos. Estados Unidos atacam instalações do Irã, alegando revide após abate de drone americano. Brasil soma 914 programas sociais de renda, mas falha no controle. Quem está dizendo é o Tribunal de Contas da União. Uhum. Temos aqui, para fechar o nosso giro, uma internacional. Laos busca rota alternativa para achar 2 desaparecidos em caverna inundada. Está aí, portanto, esse nosso giro de manchetes de agora, pelo Brasil e pelo mundo. Vamos para mais uma aguinha, a gente volta no último bloco com o esporte e o tempo de acordo com o clima tempo.
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6: No episódio de hoje, falaremos sobre a famosa Copa do Mundo de 1950, a primeira sediada no Brasil. Após um intervalo de 12 anos desde a última Copa, motivado pela Segunda Guerra Mundial, que mergulharia toda a Europa em um sangrento conflito pelos anos de 1938 a 1945, a FIFA decidiu que já seria a hora de organizar mais uma vez o seu famoso torneio internacional. O Brasil foi o único país a lançar a candidatura como sede e foi prontamente escolhido, uma vez que a maior parte dos países europeus ainda se reconstruía após o fim da guerra. O número de delegações que se dispôs a viajar até a América do Sul para a disputa foi de 13, de um total de 16 times classificados, após a desistência de Turquia, Índia e França. Pela primeira vez após 3 edições, a Copa apresentou um número bem distribuído de equipes europeias e sul-americanas entre seus participantes. Após um intervalo de 2 edições, a fase de grupos retornaria, com um adendo. As melhores equipes de cada grupo se classificariam para um quadrangular final, a partir do qual sairia o campeão. O Brasil foi o melhor em um grupo que contava com México, Suíça e Iugoslávia, se classificando para jogar o quadrangular contra a Espanha, Suécia e Uruguai. Contando com o apoio da torcida local, a campanha brasileira no quadrangular final seria avassaladora. Vitórias de 7-1 contra a Suécia e 6-1 contra a Espanha. O Uruguai, por sua vez, avançaria no grupo aos trancos, empatando por 2-2 contra a Espanha e vencendo a Suécia por 3-2. A rodada final colocaria Brasil contra Uruguai em um Maracanã abarrotado, com mais de 200 mil pessoas presentes, ansiosas para testemunhar o primeiro título mundial do seu país. Um simples empate bastaria para manter a taça Jules Rimet em terras brasileiras. O roteiro pareceu se desenrolar. Um simples empate bastaria para manter a taça Jules Rimet em terras brasileiras.

0: o maior trauma brasileiro na história das Copas. Isto é, até a Copa de 2014. 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
1: Vamos nessa então, gente. É Copa do Mundo chegando, hein? Copa do Mundo chegando. Não nesta quinta, dia 4, agora que é Corpus Christi. Na outra, começa a Copa do Mundo. 4 da tarde, jogo de abertura, México e África do Sul. O Brasil estreia no dia de Santo Antônio, dia 13, sábado, 19 horas, contra a equipe do Marrocos. Muito bem, muito bem. Gente, e vamos com o Brasileirão. A última rodada do Brasileirão antes da Copa. Não é a última do primeiro turno, não. Tem mais uma rodada ainda, né? Que será depois da Copa, a partir do dia 22 de julho, o mês que vem. Certo? E a 18ª rodada. Flamengo 3, Coritiba 0. Atlético Paranaense 1, Mirassol 0. Grêmio 1, Corinthians 3. Bahia 2, Botafogo 1. Santos 3, Vitória 1. Bragantino 3, Internacional 1.

0: 1. Palmeiras 1, Chapecoense 0. Vasco 0, Atlético Mineiro 1. Cruzeiro e Fluminense 1-1. Remo 1, São Paulo 0. Está aí, portanto, o nosso Brasileirão. A Série A. Palmeiras é líder com 41, segundo Flamengo 34. Terceiro Fluminense com 31 e quarto Atlético Paranaense com 30. O Bragantino tem 29, o Bahia tem 26. O Coritiba também tem 26. O São Paulo é o oitavo com 25. Atlético Mineiro tem 24. Corinthians é o décimo também com 24. Cruzeiro, décimo primeiro, 24. Botafogo tem 22, Vitória tem 22. Internacional tem 21. O Santos é o 15º também com 21. O Grêmio é o 16º, 21 também. Os quatro últimos, Vasco 20, Remo 18, Mirassol 16 e a Chape com 9. Equipes que têm um jogo a menos. Flamengo, Bahia, Vitória, Botafogo, Mirassol e Chapecoense. Agora vamos com a Série B do Brasileirão. A Série B que não para, hein, durante a Copa. Havaí 1, Criciúma 2. Atlético Mineiro 1, Fortaleza 0. Sport 2, Náutico 0. São Bernardo e Novo Horizontino 1-1. Londrina 0, Vila Nova 1. Ceará 1, Operário 2. Atlético de Goiás 1, Goiás também 1. Cuiabá 2, CRB 0. Hoje às 7 da noite tem Ponte Preta e Botafogo de Ribeirão Preto. Série B. Agora a Série C do Brasileirão, a terceira divisão, as equipes paulistas. Caxias 2, Ituano 1, Santa Cruz 1, Ferroviária 1, Inter de Limeira 2, Ipiranga do Rio Grande do Sul 1, Guarani 5, Amazonas 0. A Série D, a quarta divisão do Brasileiro, as equipes paulistas. Portuguesa, a Portuguesa, nossa Luz aqui, ganhou lá em Minas do Pouso Alegre. Pouso Alegre 1, Portuguesa 2, Água Santa 4, Madureira 1. 15 de Piracicaba e Noroeste, 1-1. Lá no Rio de Janeiro, o Sampaio Correia do Rio ganhou de 1-0 do Velo Clube. Tá aí, portanto, os nossos destaques do esporte. Finalzinho aqui do nosso programa. 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Gente, o tempo de acordo com o clima-tempo continua como está, viu? O que foi sexta, foi sábado, hoje, foi ontem, continua amanhã, depois, praticamente a semana, segundo o clima-tempo, ainda frio. O friozinho continua. Não temos previsão de estabilidade. Joe, está na hora de ir embora.
1: Vambora, Joe.
0: Vambora, muito obrigado, gente, um abraço e até amanhã cedo.
1: Tchau, gente.
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8: A gente aprende desde cedo que prevenir é melhor que remediar. Mas quando o assunto é bem-estar animal, algumas pessoas acabam achando que a famosa frase não se aplica a eles e que a vacinação não é tão importante caso o bichinho não saia da casa. Mas esse tipo de pensamento pode trazer diversos problemas para a saúde do pet e colocar a vida dele em risco. Tenha em mente que, mesmo dentro de casa, seu gato ou cachorro não estão totalmente seguros contra os perigos da rua e que, quando o assunto é vacinação, o melhor a se fazer é completar a caderneta, seguindo sempre as orientações médicas.
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4: Muito bem, hoje é segunda-feira, dia 1º de junho de 2026. Vamos com as informações atualizadas do Giro de Notícias. Tensões geopolíticas no Oriente Médio. Donald Trump anunciou que os Estados Unidos iniciarão um bloqueio imediato no Estreito de Hormuz, elevando drasticamente as tensões globais e o risco de conflito direto com o Irã. Marinha dos Estados Unidos em ação. Navios da Marinha Americana já começaram operações para retirar minas do Estreito de Hormuz, visando garantir a passagem de navios cargueiros e estabilizar o fornecimento de petróleo, subsídios aos combustíveis no Brasil. Para conter a alta de preços, o governo prorrogou medidas para o setor de combustíveis até o dia 31 de julho, incluindo diesel e gás de cozinha. Essas foram as informações do Giro de Notícias, que voltaremos a qualquer momento.
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8: A África do Sul anunciou os 26 jogadores convocados para a Copa do Mundo de 2026 e chega ao torneio embalada pelo retorno ao Mundial após 16 anos de ausência. O técnico Hugo Bruce manteve a base da equipe que garantiu a classificação e apostou em nomes experientes, como o goleiro Rowan Williams, o volante Teboho Mokoena e o atacante Lyle Foster, do Burnley. A seleção sul-africana estreia no dia 11 de junho contra o México, pelo Grupo A, que também conta com Coreia do Sul e República Tcheca. A lista também chamou atenção pela presença de jovens promessas e de jogadores que atuam fora do país, como Oveto Macanha, do Philadelphia Union, e Ime Okon, do Hannover 96. Entre os convocados, 19 atuam no futebol sul-africano, mostrando a confiança da comissão técnica na liga local. O experiente meia Temba Zwane, de 36 anos, também foi lembrado e deve ser uma das lideranças da equipe em busca de uma campanha histórica no torneio.

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6: 1 hora e 8 minutos.
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6: Oba! Longa-metragem iraniano Dreams of Violets, que foi produzido com inteligência artificial, vai estrear no Festival de Cinema de Tribeca, em Nova York. Será o primeiro filme assim a estrear num festival de grande porte. A direção é do cineasta Ash Kutcher e retrata os protestos que tomaram a capital Teherã no início de 2026.
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10: No próximo domingo, dia 7 de junho, será disputado o tradicional GP de Mônaco de Fórmula 1. Será a sexta corrida da temporada. Lembrando que Kimi Antonelli, da Mercedes, é o atual líder do Mundial de Pilotos com 131 pontos conquistados até agora. Na segunda posição, outro piloto da Mercedes, mas bem atrás, George Russell com 88 pontos. Na terceira posição está o piloto da Ferrari, Charles Leclerc, com 75 pontos. Logo atrás, Lewis Hamilton, também da Ferrari, com 72 pontos. No Mundial de Construtores, a Mercedes também está na frente, 219 pontos. A Ferrari, na segunda posição, tem 147 e a inglesa McLaren, 106 pontos.
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2: Muito bem, hoje é segunda-feira, dia 1 de junho de 2026. Vamos com as informações atualizadas do Giro de Notícias. Incursão de drones na Europa. A OTAN realiza exercícios na fronteira Finlândia-Rússia após um aumento de incursões de drones russos, enquanto a Romênia relatou danos em prédios civis. Ataques na Ucrânia. Forças russas lançaram novos ataques na região da Odessa e Zaporizhia, resultando no corte de energia para milhares de pessoas e danos significativos à estrutura elétrica local. Debate sobre a escala 6x1. A votação sobre o fim da escala 6x1 na Câmara dos Deputados foi marcada por fortes discussões e vaias, refletindo a divisão política sobre a jornada de trabalho no país. Eu sou Léo Nunes e essas foram as informações do Giro de Notícias, que volta a qualquer momento.
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8: 2:07.
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8: Oba! Vai estrear em junho do ano que vem o prequel de Rambo. Lembrando que o herói será interpretado por Noah Centineo. No elenco também estão confirmadíssimos James Franco e David Harbour. John Rambo terá a direção de Jean-Marie Helander. Lembrando que Sylvester Stallone não está envolvido no filme.
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5: E no episódio de hoje, falaremos sobre a Copa de 2014, disputada no Brasil. Depois de 20 anos, a Copa do Mundo voltava para o continente americano, e justamente para o Brasil. 64 anos depois do Maracanazo e da Copa sediada por aqui, no distante ano de 1950. Em todos os aspectos, foi uma das melhores Copas de todas. Tanto do ponto de vista esportivo, com alto número de gols por jogo, quanto do ponto de vista da celebração do esporte para o mundo inteiro. Foi oficialmente a Copa das Copas. Treinados novamente por Luiz Felipe Scolari, e após os dois fracassos de 2006 e 2010, o time brasileiro esperava acabar com os demônios de 1950 e conquistar o hexacampeonato diante de sua torcida. Comandados por Neymar e Davi Luiz, os brasileiros vinham empolgados pela conquista da Copa das Confederações de 2013, também sediada no país. Em campo, a trajetória do time foi carregada de drama desde o primeiro momento. Apesar de uma fase de grupo sem maiores sustos, o primeiro grande desafio surgiu logo nas oitavas de final. Partida intensa contra o Chile no Mineirão, resolvida na disputa de pênaltis, com grande atuação do goleiro Júlio César. Nas quartas, vitória contra o bom time da Colômbia, mas com grande custo. Neymar, a estrela do time, sofreu duro golpe nas costas e ficou de fora do resto do campeonato. Na semifinal, o Brasil se viu diante de uma seleção da Alemanha que encantava o mundo inteiro naquela Copa pelo futebol muito bem jogado e pelo show de integração com a população e a cultura brasileira. Diante de um Mineirão lotado, o fantasma de 1950 com certeza foi exorcizado, mas de uma forma que ninguém esperava, com um vexame ainda maior. Com Bernard escalado no lugar de Neymar, o Brasil enfrentou uma Alemanha muito melhor treinada. O que aconteceu naquela tarde ensolarada em Minas Gerais entrou para a história do país e do futebol mundial. Em uma sucessão avassaladora de lances, a Alemanha não parou de enfiar gols na meta brasileira. No intervalo, o placar já contava 5 a 0. No segundo tempo, os alemães entraram em campo com o objetivo de reduzir o ritmo e não humilhar ainda mais os donos da casa. O placar final, 7 a 1, não estava nos sonhos nem do mais pessimista torcedor brasileiro ou do mais otimista torcedor alemão. Do outro lado da chave, a rival Argentina fazia uma campanha muito competente. Na final realizada no Maracanã, o grande templo do futebol, argentinos e alemães mediram força. Com um gol na prorrogação após um empate em 0 a 0 no tempo normal, os europeus levaram a melhor. Com a marca do 7 a 1 impressa na taça e na memória do povo brasileiro, a Alemanha se consagrou tetracampeã mundial. Fique atento aos próximos episódios e continue descobrindo um pouco mais sobre a fascinante história de todas as Copas.
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9: Você sabia que a China é o país mais populoso do mundo? Cerca de um quinto das pessoas em todo o planeta são chineses. Para se ter uma ideia, se você morasse na China, provavelmente nesse exato momento estaria dividindo o cômodo em que está com mais 7 pessoas.
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5: O meia atacante Christian Volpato, ex-jogador da seleção italiana sub-20, anunciou que vai defender a seleção australiana de futebol na Copa 2026. Ele tem dupla cidadania. Na Copa passada, ele recusou a oportunidade de jogar pela seleção australiana, mas dessa vez aceitou o convite do treinador Tony Popovic. A Federação Australiana já recebeu a carta de liberação da Federação Italiana. Enviou à FIFA toda a documentação necessária para a mudança de associação.
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2: Muito bem, hoje é segunda-feira, dia 1 de junho de 2026. Vamos com as informações atualizadas do Giro de Notícias, economia, PIB e projeções. A CNI revisou para cima a projeção de crescimento do PIB brasileiro para 2026, passando de 1,8% para 2%, sinalizando uma melhora moderada na atividade industrial. Mercado de tecnologia e IA. Ações de gigantes como Dell e Cisco dispararam como um boom da inteligência artificial, atingindo patamares que remetem ao auge do setor tecnológico no fim dos anos 90. Preparativos para a Copa de 2026. O técnico Carlos Ancelotti definiu a seleção para o amistoso contra o Panamá e confirmou a presença de Neymar no elenco que disputará o Mundial este ano. Essas foram as informações do Giro de Notícias, que voltaremos a qualquer momento.
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4: 3 horas e 5 minutos.
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7: Atenção, você que é fã de Demi Lovato. A cantora norte-americana vai se apresentar no Brasil em setembro. Serão dois shows no Suhai Music Hall em São Paulo, dias 15 e 16 de setembro. Os ingressos para o primeiro show já se esgotaram. Os ingressos custam de R$ 245 a R$ 890.
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12: Oi gente, o Almanaque Musical está chegando! Aqui é Eduardo Maidana, e hoje nós falaremos sobre Hotel California, o primeiro single do álbum Eagles, da banda norte-americana Eagles, lançado em 1976. Sua letra abstrata gerou diversas interpretações e teorias. A mais famosa refere-se ao Camarillo State Hospital, uma instituição psiquiátrica que funcionou entre os anos de 1936 e 1997 na cidade de Ventura, próxima a Los Angeles. Angeles. No auge de seu funcionamento, entre as décadas de 50 e 60, o hospital foi líder no tratamento de pessoas com doenças mentais. Já os músicos afirmam que a letra faz uma crítica ao consumismo e ao materialismo norte-americano. Vamos ouvir um trecho?

0: Almanac Musical de hoje fica por aqui. Tchau!
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3: Muito bem, hoje é segunda-feira, dia 1 de junho de 2026. Vamos com as informações atualizadas do Giro de Notícias. Suspeita de ebola em São Paulo. Autoridade de Saúde de São Paulo investiga um caso suspeito de ebola em um homem de 37 anos, embora diagnósticos iniciais de outros pacientes tenham indicado meningite. Crédito e juro no Brasil. A política do governo Lula de ampliar crédito com taxas favorecidas tem gerado preocupações no Banco Central, que alerta para possíveis pressões inflacionárias e alta dos juros futuros. Dólar e moeda estrangeiras. O dólar comercial fechou estável, cotado a R$ 5,04, enquanto o euro comercial alcançou R$ 5,88, refletindo a cautela dos investidores frente ao cenário geopolítico internacional. Essas foram as informações do Giro de Notícias, que voltaremos a qualquer momento.
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O Canadá divulgou a lista de convocados para a Copa do Mundo de 2026, apostando na força de sua geração mais talentosa da história. Entre os destaques estão o lateral Alphonso Davies, do Bayern de Munique, que foi chamado mesmo em recuperação de uma lesão muscular, além do atacante Jonathan David, um dos principais artilheiros da equipe. O técnico Jesse Marsh afirmou que este é o elenco mais forte que o país já teve e demonstrou confiança para fazer uma campanha histórica diante de sua torcida. A seleção canadense chega ao Mundial com uma base formada por jogadores que atuam em grandes ligas da Europa e da América do Norte, como Stephen Eustáquio, Tajon Buchanan e Sayo Larin. A principal dúvida está na posição de goleiro, disputada entre Maxime Crépeau e Denis Sinclair. Entre as ausências, chama atenção a não convocação do veterano Junior Hoilett, já que a comissão técnica optou por um grupo mais veloz para a competição.

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2: 16 horas, 9 minutos, estamos aqui, graças a Deus. Mais uma tarde com vocês, mais um Terra Querida, começando agora. Estamos começando também a semana e o mês de junho também. Hoje é segunda-feira, dia 1 de junho de 2026. A temperatura marcando 24 graus por Igarassu do Tietê. Vamos agradecendo a Deus por mais esse dia e nós vamos com vocês até as 6 horas da tarde, até as 18 horas, com muitas músicas. E o nosso telefone também continua aí com você. É o 3644-2001. Estamos aqui atendendo com muito carinho todos nossos ouvintes. Nosso abraço, nosso boa tarde à nossa querida Igarassu do Tietê, Barra Bonita e para toda a nossa região.
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2: Oba! Tudo prontinho, vamos começar a Terra Querida de hoje recordando o trio Parada Dura. Vamos lá.

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9: Segundo a imprensa esportiva inglesa, o Arsenal tem como prioridade renovar o contrato do treinador Mikel Arteta. Ele foi o responsável pelo título da Premier League nesse ano. Seu atual contrato é válido até o final da próxima temporada. Segundo o vice-presidente do Arsenal, Josh Crank, acho que a boa notícia para os torcedores é que ele está gostando do projeto, está feliz aqui e desde a época de jogador até agora é um homem do Arsenal por completo.
10: Esporte.
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16:26, Euterra querida. Um abraço a todos vocês que estão com a gente. Muito obrigado pela companhia. E o nosso companheiro Bicudinho, um abraço. E o, lá no Baixão, o Varanda, nosso companheiro de todas as tardes. Varanda, aquele abraço, hein? Um abraço para dona Silva. Vamos mandando aí o programa para vocês. Primeiro, quem canta, vamos recordar aí, é o, vai lá pro Bicudo, Simodão aí. É o Chico Amado e Xodó que canta. E depois, Lourenço e Lorival. Vamos lá.

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6: Dedique tempo para passear com seu pet. Um animal de estimação vai exigir tempo de sua parte. Portanto, se você não gosta de caminhar ou não tem tempo para isso, procure uma pessoa que possa passear com seu pet por você. Mas um pouco de tempo que leve para cheirar a grama e sentir a calçada de fora já vai o deixar bem feliz e empolgado.
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16 horas 44 minutos, é o Terra Querida, e nós vamos com música. Vamos recordar o César e o Paulinho. Vamos lá.

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7: No episódio de hoje, falaremos sobre a Copa do Mundo de 1970, realizada no México, e o tricampeonato do Brasil. A Copa do México foi a primeira a não ser realizada em território europeu ou sul-americano, e contou com a estreia de três seleções no maior palco internacional do futebol: Israel, El Salvador e Marrocos. O Brasil, que vinha em descrédito desde a eliminação precoce na Copa de 1966, era um dos três países sul-americanos classificados para a disputa, ao lado do Uruguai e do Peru, treinado pelo ex-jogador Canarinho e campeão do mundo, Didi. A seleção brasileira foi convocada com inúmeros nomes já consagrados no futebol nacional e que, após o fim do torneio, se aproximariam do status de lendas. Nomes de peso como Rivelino, Carlos Alberto Torres, Tostão e, obviamente, Pelé compunham o elenco brasileiro. O time brasileiro de 1970, mais do que qualquer outro, seria eternizado na história das Copas do Mundo, como tendo um dos estilos de jogo mais bonitos já demonstrado em uma edição do torneio. Na fase de grupos, a seleção brasileira se classificaria sem maiores sustos, com 3 vitórias em 3 jogos. ficando em primeiro lugar à frente de seleções como Inglaterra, Romênia e Tchecoslováquia. A vitória por 1-0 contra a Inglaterra durante a fase de grupos, inclusive, se consagraria na memória coletiva do futebol mundial, especialmente pela defesa monumental de Gordon Banks, em uma cabeçada queima-roupa de Pelé. Até hoje, qualquer defesa digna de nota é imediatamente comparada àquela do goleiro inglês em campos mexicanos em 1970. Nas fases eliminatórias, o Brasil enfrentaria dois rivais do seu próprio continente, desbancaria a seleção peruana de Didi nas quartas de final e o Uruguai na semifinal. A partida contra o Uruguai, em especial, ficaria marcada pela brilhante atuação de Pelé, que com dribles e gols levaria o país à final contra a Itália. Os rivais italianos, por sua vez, passaram a finalíssima após um dos maiores jogos de todas as Copas do Mundo, contra a seleção da Alemanha Ocidental. Após um empate no tempo regulamentar, ambos os times combinariam por um total de 5 gols durante a prorrogação. Uma verdadeira batalha que ainda contou com a atuação histórica de Franz Beckenbauer jogando de clavícula quebrada. Após tanta luta, um final anticlímax. O time brasileiro desfilaria por cima dos italianos, aplicando um sonoro 4-1 e se tornando a primeira seleção de futebol do mundo a ganhar a Copa do Mundo 3 vezes. Fique atento aos próximos episódios e continue descobrindo um pouco mais sobre a fascinante história de todas as Copas.
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17 horas, 2 minutos, Terra querida, muito obrigado vocês que estão com a gente. E vamos com música, vamos recordar aí o Garcia e o Zé Murilo. Vamos lá.

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1: Muito bem, hoje é segunda-feira, dia 1º de junho de 2026. Vamos com as informações atualizadas do Giro de Notícias. Festa do PSG em Paris. A comemoração da vitória do PSG na Liga dos Campeões terminou em confusão generalizada em Paris, resultando na detenção de quase 300 pessoas pela polícia francesa, Trump e grupos criminosos. Especialistas debatem a recente classificação dos grupos do PCC e CV como organizações terroristas pelos Estados Unidos, o que desencadeou uma estratégia antiterrorismo pelo governo Trump e investigação sobre Flávio Bolsonaro. A Polícia Federal vê indícios para investigar o senador Flávio Bolsonaro por repasses financeiros suspeitos realizados para os Estados Unidos, gerando novo debate jurídico em Brasília. Essa foi as informações do Giro de Notícias, que voltaremos em breve.
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17 horas 20 minutos, é o Terra Querida. Muito obrigado vocês que estão retornando para casa aí. Um bom descanso para todos vocês. E vocês que estão se preparando aí para enfrentar a noite, um bom trabalho. E nós vamos mandando esse modão. Varanda, vamos recordar essa moda aí. O Varanda cantava muito ela. É o trio Parada Dura que canta. Vai lá pro Laurindo. Muito obrigado, Laurindo. Daqui a pouco vai o modão pra você aí. Daqui a pouco. Vamos lá. Trio Parada Dura.

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7 horas, 35 minutos, é o Terra Querida. Muito obrigado, nossos companheiros que estão aí ligadinho aqui com a gente. Vamos mandando aí o programa para vocês. O Laurindo aguardando o modão aí, né? Laurindo, muito obrigado, hein? O Finato, o nosso companheiro Leonardo, um abraço, Leonardo. Uma boa semana para todos vocês. E nós vamos com música. Vamos. Primeiro é o Jacó e o Jacozinho que canta. E depois é o Goiano e o Paranaense, né? Vamos lá.

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4: Minuto do Esporte! Enquanto continua indefinido o futuro de Neymar na Copa, segundo informações extra-oficiais, nome mais cotado para substituí-lo é o de João Pedro, atacante que joga no Chelsea desde 2025. E que também foi eleito melhor jogador do time pelos torcedores. Outro nome que estaria na mira de Carlo Ancelotti seria Pedro, do Flamengo. E uma terceira alternativa seria Andrei Santos, que também joga no Chelsea.
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0: 17 horas 50 minutos, é o Terra Querida. Nós estamos agradecendo vocês que estão com a gente nessa tarde. Muito obrigado pela companhia. Leonardo, um abraço para todos vocês aí. O Cláudio de Barros, um abraço. Cláudio e Thaís Modão. Quem canta é Zico e Zeca. Vamos lá.
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1: Nós chegamos ao final de mais um Terra Querida. Vamos deixar vocês recordando aí o Tonico e o Tinoco. E amanhã mais um encontro com nós. Uma boa noite, muito obrigado pela companhia e até amanhã às 16h, se Deus permitir. Até lá, tchau.
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2: Muito bem, hoje é segunda-feira, dia 1 de junho de 2026. Vamos com as informações do Giro de Notícias, caso Henri Borel. O julgamento de Jairinho e Monique segue com depoimento que destaca um acidente doméstico, avançando pela madrugada com novos detalhes apresentados pela perícia técnica. Copa do Mundo Feminina. A seleção brasileira feminina estreou com vitória na FIFA Series, aplicando uma goleada contra a Coreia do Sul, consolidando um bom momento da equipe nacional. Explosão em teste em Blue Origin. O foguete da Blue Origin, empresa do Jeff Bezos, explodiu durante um teste de motor na plataforma de lançamento, representando um revés para um cronograma espacial privado. Essas foram as informações do Giro de Notícias, que voltaremos a qualquer momento.
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4: Carlo Ancelotti garantiu que não pretende cortar Neymar da lista da seleção brasileira para a Copa do Mundo de 2026, mesmo com a lesão muscular de grau 2 na panturrilha direita. O treinador afirmou que acredita na recuperação do camisa 10 a tempo da estreia do Brasil e destacou que os 26 jogadores convocados seguirão no grupo. Segundo o italiano, Neymar continuará trabalhando de forma individual até ficar disponível para voltar aos treinamentos com o restante da equipe. A lesão foi constatada após exames realizados pela CBF, que apontaram uma situação mais séria do que a divulgada inicialmente pelo Santos. O médico Rodrigo Lasmar estima um prazo de recuperação entre 2 e 3 semanas, mas Ancelotti demonstrou confiança de que o atacante estará apto para atuar ainda no início do Mundial. O técnico também revelou que conversou com Neymar sobre sua importância dentro do elenco e afirmou que o jogador entendeu bem o papel que terá nesta Copa do Mundo.

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7: Boatos dão conta de que a Netflix vai produzir uma série animada baseada no game Crash Bandicoot. E recentemente, a Activision registrou marcas para um filme e uma série animada. Mas, por enquanto, nada oficial. No início dos anos 2000,

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0: 18 horas e 13 minutos, segundona. Pra quem gosta de sexta, tá um pouco longe, viu? Mas vai ter sexta cumprida, porque tem feriado nacional e o religioso. E é claro, o pessoal vem pra Barra, a gente da Barra vai pra fora. Alguns arriscam a prainha, porque ainda tá dando sol. E outros vêm aqui pra ver os amigos, vêm ver a família. Como o meu bando, por exemplo, vai estar tudo aí. Quarta-feira, já estou com o meu palacete pronto para recepcioná-los. Um abraço para você que está mais uma vez comprometido conosco para fazer mais nossa interação, que vai indo bem, viu? O pessoal está gostando muito da nossa viatura. Eu até estou pensando em mudar a cor dela, viu, Marcelo? Eu não estou gostando daquele amarelo, mas está só verde. Verde e branco. Já sempre fica uma cor sua, é a cor do Corinthians. Certo?
1: Beleza. Boa noite, Zé Maria. Boa Chegamos.
0: Noite, que seja.
1: É, segundou daquele jeito, graças a Deus já tá acabando. Já tá na hora de descansar novamente. Pra amanhã acordar bem cedinho e voltar ao trabalho, né? Fazer o quê?
0: Já que ninguém mandou, você não estuda.
1: É, então. Já que não estudou, agora dançou. É, mas você viu a primeira foto, essa foto aí, Zé Maria, ela já tá atrasada, viu? Que agora tem a foto que pegou fogo no carro.
0: Não, já tinha no outro dia.
1: Então, você tava. Esse carro já foi, Zavari.
0: Esse carro. Não, mas aquele é. O Nilton ficou com inveja.
1: Então, ele acabou destruindo a gente.
0: Ele destruiu tudo.
1: Tacou fogo na gente e tudo, viu?
0: Não é problema, não.
1: Fazer o quê?
0: A gente pega uma BMW. Eu... Bom, Marcelo, o pessoal nosso tá de parabéns, viu? Como Sim. sempre esteve, mas cada dia eu me surpreendo mais. Ontem, não, sexta-feira. Nós tivemos 1.966 participações e 1.528 visualizações no Face. Assim, fechamos a semana com 7.372 visualizações e 7.683, tudo invertido aqui, viu? 7.372 participações e 7.683 visualizações. Alguém fez igual uma mandinga comigo. É só chegar aqui no microfone e começa a morder a língua no mesmo lugar.
1: Que coisa.
0: Será que é, Marcelo?
1: Praga.
0: Você não sabe rezar um terço aí?
1: Praga.
0: Bom, na sexta-feira nós tivemos o 16º dia, o 16º programa. Nós alcançamos 923 participações e 28.588 visualizações no Face. Como eu disse outro dia, a gente pode arriscar a chegar aí com essas duas semanas, uma semana e um pouco, né? Aliás, duas semanas incompletas, porque a gente vai fazer o sorteio no dia 12, e dia 12 é uma sexta-feira, então já começa a valer para o próximo sorteio. Vamos lá, pessoal, caprichem aí que vocês estão dando um show de bola na audiência aqui no horário impróprio para esse tipo de programa, mas que colou. Então a gente fica agradecido mesmo. E sejam bem-vindos mais uma vez. Paz Beleza. E luz para vocês, tranquilidade no coração e vamos em frente.

0: Marcelo.
1: Sim, Zé Maria.
0: Você sabe que eu não estou atrás de futebol, não tenho mais tempo para isso, nem tenho paciência. Mas eu estava vendo as novas regras. Eu acho que aí vai dar para assistir futebol. Você sabe quais são?
1: Tá mudando? Não estou acompanhando futebol, Zé Maria.
0: Copa inteira, já vai entrar na Copa agora.
1: Na Copa já?
0: Tomou cartão amarelo e vermelho, entrou na Copa de 70. Ah. Era novidade.
1: O que está entrando de novo agora, que eu não sei?
0: O que você acha dos arremessos laterais? Os caras encebam, faz cera. Vai ter que acabar.
1: Mas demorou, hein?
0: Bom, faz muito tempo, né?
1: Ô, louco.
0: Então o árbitro começa, inicia a contagem no cronômetro ali. E se em 5 segundos o cara não bater, o que vai acontecer? Reverte. O outro time vai bater o arremesso, também acho.
1: Demorou isso aí.
0: Outro problema do futebol, que deixa a chateação, por isso que eu não gosto de assistir. Tiro de meta. Também tem limite de 5 segundos. Depois do início da contagem. 1, 2, 3, 4, 5, 6. Opa! O que vai acontecer? O time adversário vai bater escanteio. Olha o perigo, hein? Um time bom de bola alta vai fazer uma cera lascada. E substituições. Esse é um outro problema sério. O cara, ele sai andando, ele corre que nem um capeta quando já está andando, contando os passos. Então ele terá 10 segundos para sair após a sinalização oficial da troca. O juiz permitiu e já começou a contar. Se não respeitar esse período aí, o jogador que entraria só poderá participar depois de 1 minuto de bola em jogo. Ele não vai entrar porque o outro atrasou, então ele é punido. Time, né? Tem que esperar o cara entrar. Interferência do VAR em escanteios. O árbitro de vídeo poderá corrigir decisões claramente equivocadas entre tiro de meta e escanteio, inclusive em lances rápidos, sem que o juiz precise revisar a jogada no monitor à beira do campo. O VAR falou, o juiz não precisa ver. Qualquer jogador que receba cuidados médicos durante a partida deverá permanecer fora por no mínimo 60 segundos antes de retornar. Você vai ver como vai melhorar. E revisão do segundo cartão amarelo. O VAR também estará autorizado a atuar quando houver possível erro na aplicação do segundo amarelo que resulte em expulsão. O juiz errou, o VAR fala, não foi amarelo não. Nós vamos ter que expulsar o cara aí. Aqui no Brasil as regras entram em 1º de julho. Nas competições sobre organização da CBF, o ator do país. E um tal de supercomputador OPTA, fez 10 mil previsões para ver se acerta quem serão os campeões ou quem tem chance. O Brasil ficou em 6º lugar. Primeiro está a Espanha com 16,1%, a França com 13,13%, em terceiro a Inglaterra, que eu achei muito, 11,2%. Em quarto, a Argentina, 10,4%, está razoável. Portugal em quinto, com 7%. E Brasil em sexto, com 6,6%. Em outras palavras, estamos fora aqui, segundo o Opta, um supercomputador, das previsões. Estamos fora aqui do grupo dos 5, dos 5 mais. Agora, quem manda é bola no campo, viu?
1: É. Eu também acho que está fora, viu? Eu não acredito. Ontem fez 6 gols. Mas eu também, né? Olha quanto quem jogou. Não dá, né, Zé Maria? Não dá pra analisar com um jogo
0: isso
1: desse.
0: Isso é pra enganar em inglês.
1: É, não. Isso aí é pra motivar o pessoal que tá gastando, comprando a camisa. Mas
0: você eu já acho comprou que não.
1: Eu já comprei a minha, Zé Maria. Tá pra chegar. É, número 13.
0: Mas não é como é pajuta?
1: Número 13. Comprei uma pra mim e uma pra você. Pô, viu?
0: Ficava bem se fosse vermelha, né?
1: É um pra você, pra mim e pro Nilton. Pra você, pra mim e pro Nilton.
0: Não.
1: A camisa no 13,
0: dá
1: né?
0: A minha pro Milton, vai. Tudo que é comida que você
1: Deus
0: come.
1: Do céu, olha só.
0: Dá pelo menos a camisa pro Nilton.
1: Que coisa, que ponto chegamos, viu?
0: É, meu irmão.
1: É, mas eu não, assim, viu, Zé Maria? Eu acho que não tem condições, não. Sei lá, pode estar enganado, tomara que esteja enganado, que jogue bem,
0: Marcelo,
1: vai para a final.
0: Na verdade, teve muito zebra aí de campeão da Copa, viu? Muitas. E o Brasil, que tinha uma das melhores seleções de 82, acabou perdendo para a Itália, com 3 gols em um jogador só.
1: Então.
0: Uma bobeira do Toninho Cerezo lá no meio de campo. Daí desandou.
1: Ou é a gente que não vê esse pessoal jogando, né? Não dá tempo, principalmente no time nosso, né? Não vê jogando, então aí já acaba
0: O time nosso desanimando. É o time internacional.
1: É, então.
0: Brasileiro.
1: Não, o time nosso aqui do Corinthians, São Paulo, Palmeiras, né? Então a gente não vê Santos, né? Santos tá o Neymar lá. Ele tá sozinho também. Quebrado.
0: É, isso é ruim.
1: Sei não.
0: Bom, o pessoal tá respondendo aqui.
1: Vamos lá.
0: Já estamos na 389 participação. É, 390 já.
1: É a reta
0: Vamos
1: final.
0: Vamos fazer as perguntas?
1: Vamos fazer as perguntas, porque...
0: Você quer fazer?
1: Eu vou, posso, se quiser eu faço, Zé Maria. Não,
0: perguntando se você quer fazer.
1: Não.
0: Você fala, tô hoje, é segunda-feira, hoje eu sou do contra.
1: Eu não tô muito bem não, mas tudo bem. É, não adianta eu reclamar que não vai melhorar, né? Eu queria numa cama quentinha agora, um frio desse, ninguém merece.
0: 22 graus, Marcelo, lá embaixo.
1: Não, mas tá ventando.
0: Não tá.
1: É isso que mata.
0: Não tá ventando, não.
1: É, tá. Respondendo as perguntas de interação, Zé Maria, vocês vão concorrer aos seguintes prêmios aqui, ó. Uma chaleira elétrica, um ventilador, uma panela de cozinhar arroz elétrica e uma air fryer. É isso, né, Zé Maria?
0: Você que tá dizendo aí, né?
1: Estão na tela aqui, ó. A gente vai divulgar os ganhadores no dia 12 de junho.
0: É assim que determinou a nossa patroa, sua senhora,
1: é isso aí. Luciana. Dia 12 de junho, então a gente divulga os ganhadores. Vou colocar individual os prêmios, ó. Já estão todos aqui na Rádio Cidade. Olha aqui, ó. Isso aqui que vocês vão concorrer. Só a Air Fryer não vem com essa batata maravilhosa. E também a panela de arroz também não vem. Tá, isso aqui é um arroz à grega que tá aqui, né, Zé Maria? Cheio de legumes. É. Que delícia, viu? Maravilhoso. Eles estão bem, tá, gente? Vem sem nada. Aí depois vocês fazem e chamam a gente pra tá aí jantando, almoçando.
0: Eu aceito com muito prazer.
1: Certo? Paulo falou, segunda brava tá, viu? Misericórdia. Eu tomei um copão de água gelada aqui, tô precisando tomar outro.
0: Toma gelado,
1: não sei o que que é.
0: Não resolve nada.
1: A primeira pergunta que o Zé Maria fez pra gente. Natal, no Rio Grande do Norte, fica mais perto da África ou de São Paulo? Nossa, África? Não. Natal, no Rio Grande do Norte, fica mais perto da África ou de São Paulo? Nossa, Zé Maria, África mesmo? Longe, hein? A África é longe.
0: Hoje eu não tô bom da cabeça.
1: Não tá bem também? Ah, então tá. A segunda pergunta é sobre o escorpião. O escorpião pode ficar 70 dias sem beber água. E o rato canguru vive no deserto do Arizona. Rato canguru? O que é isso aqui, rato canguru?
0: É um rato.
1: É um rato canguru, os dois juntos?
0: É, aquele rato que dá pulinho.
1: Ah, e o canguru. E o rato canguru, então, vive no deserto do Arizona, Estados Unidos da América. Ele bebe água? Vou repetir, o escorpião pode ficar 70 dias sem beber água. Vai vendo como esse bicho é terrível, viu? E o rato canguru vive no deserto do Arizona, nos Estados Unidos. Por que tem que falar nos Estados Unidos da América?
0: Porque lá, o estado do Arizona é um estado dos Estados Unidos.
1: Estados Unidos da América.
0: É?
1: Ele bebe água?
0: É o nome certo.
1: Estados Unidos da América?
0: Estados Unidos da América.
1: Beleza, então. Bela pergunta, viu, Zé Maria?
0: É o nome oficial.
1: Difícil. Bom, hoje, hein?
0: Só vou adiantar uma coisa, mas nenhum ser vivo vive sem água.
1: É verdade. Principalmente se tomar uma cachaçada no dia anterior, rapaz.
0: Nossa, aí...
1: Se não tomar água, você
0: fica
1: louco.
0: Dia 18 é pouco.
1: Ô, Zé Maria, o pessoal tá chegando mandando um áudio aqui. Pode ser os áudios na sequência aqui?
0: Não, Marcelo, essa parte é sua, eu não mando nada.
1: Paulo Soares aqui. Deve estar com uma boca da marga, que é coisa de louco, viu?
0: Passou até onde um negócio de cacau lá na
1: boca,
0: porque tá tudo rachado.
2: Muito boa noite, Marcelo. Boa noite, Zé Maria. Boa noite também ao Nilton, ao Carlos, ao Júnior, à Sandra, à Eva.
0: Tá manso,
2: esse pessoal todo, tá bom? Bacana. Desejo a todos uma ótima semana. Grande abraço.
0: Obrigado, Paulo.
1: Oh, meu Deus do céu, um abraço, meu amigo. Não. Boa noite.
0: E arrumou um lugarzinho pra nossa viaturinha pequena a partir de quarta-feira, viu? Fazendo um favor.
1: Eita, vai precisar de um espaço, Zé Maria?
0: Vou precisar de um espaço. O Paulo tem espaço bom lá. E já aproveito de manhã, lavo o carrinho, porque tá uma imundice que eu vou te contar.
1: Verdade, tá muito feio o negócio.
0: Ah, não tem jeito, né, Marcelo? Suja mesmo.
1: Oh, meu Deus do céu. Bom, vamos lá.
0: Esse vou aqui. Vou ter que contratar o meu querido xará, o Zé Navaceco. O pessoal fala que ele faz um serviço excelente.
1: Zé Maria é top. É. Top, top, top.
0: Não, todos Zé Maria são, né? Modéstia à parte.
1: Ele dá um talento, fica perfeito, Zé Maria. Beleza. Mas perfeito.
0: Então você vai levar a Paraty, porque a Paraty acho que nunca navou com.
1: Verdade. Quanto?
0: 1998, dá 12 com mais 26, 38 anos.
1: Misericórdia. Todo esse tempo?
0: Oh, mas tá inteira, tio.
1: Eu sei. Inteira.
0: Tá boa, tá boa.
1: Tá bonita, inteira.
0: Não.
1: Tá inteira.
0: Tem uma partinha lá que o moço não deu tempo de fazer até hoje, mas indo pra 10 anos já. Não tem
1: mas
0: tempo.
1: Ele vai arrumar. Ele vai arrumar.
0: Ué, quando eu morrer, ele fala assim: agora eu vou arrumar.
1: Agora
0: eu
1: vou arrumar.
0: Você não vai estragar mais.
1: Aí tem quem manda lá, né? É a Maria José. A Sandra.
0: Se manda, hein?
1: A Sandra Foliano chegou.
3: Boa noite, Marcelo, joia. José Maria, Kaique, Luciana, Eva das Neves. Beijos, amiga. Júnior Bernardino, Paulo Sérgio, Nilton Rossi, Denis Prates, Leonardo Antunes, Creuza Polônia, e Carlos Lazarim. Desejo a todos vocês uma noite abençoada. Fiquem todos com Deus, meus amigos.
1: Amém. Abraço. Minha amiga. Boa noite, Sandra. E ela mandou aqui a resposta para mim, um print do que ela já procurou, viu, Zé Maria?
4: Boa noite, Zé.
1: Oi, Eva, boa noite.
4: Boa noite, Marcelo.
0: Boa noite.
4: É áplica e não. Boa noite, Sandra. Abraço, amiga. Beijão. Boa noite, Carlos Lazarim. Boa noite, Júnior. Boa noite, Paulão. Boa noite, seu Milton Rossi. Abraço das irmãs Neves. Boa noite, da Eva das Neves.
1: Valeu, Eva. Boa noite, minha amiga. A Joana chegou também já aqui,
5: boa
1: ó.
5: Noite, Zé. Boa noite, Marcelo. Ô, Joana das
1: Neves.
5: África e não.
1: África e não. Beleza. Tá respondido. A Dita não chegou ainda, né? A Dita tá offline agora, Zé Maria, nesse momento. Bom, você separou algum pessoal aí?
6: Eu não vi aqui o Leonardo Antunes, viu?
0: É o Júnior.
1: É, o Júnior hoje é aniversário da esposa. Tá em festa.
0: Ah, é?
1: É, e falou pra mim que não ia vir à noite.
0: Hoje, saiu, vai... hoje tem.
1: Tem comemoração.
0: Hoje tem. Tem churrasco pelo
1: dia. Viu? Pra não convidar a gente, ele não vai aparecer de jeito nenhum mais aqui, viu?
0: Eu sei onde ele mora, viu?
1: É, você vai lá, Zé Maria. Ih, ai, ai, ele sumiu.
0: Hoje eu tenho um compromisso maior do que qualquer festa de amigo, de amiga, até de parente. Hoje eu não posso sair de casa.
1: Ah, não pode hoje? Não. Então tá. O Leonardo chegou aqui agora, nesse momento. Deixa eu mandar já o áudio pra ele aqui. O áudio dele pro nosso que tá na tela, né? Pra gente dar um boa noite pra ele também. Vamos lá.
7: Olá, pessoal. Olá. Boa noite. Boa noite, Zé Maria, Marcelo, Kaique, toda a equipe da Rádio Cidade. E um abraço pra todos os nossos amigos que estamos sempre juntos aí participando. Pessoal que está sempre lembrando do meu nome aí, um abração para todos. Que Deus abençoe vocês, tá bom? Obrigadão aí. E vamos que vamos.
1: Beleza. Beleza, meu amigo. Boa noite, viu?
0: Ah, o Nino tá aqui, sim.
4: Ô, Marcelo. A Dita não vai responder hoje, porque ela foi para já ouvir o filho dela. O filho dela foi operado.
1: Ah, sim. Então vamos anotar o nome dela aqui, né, Zé Maria?
0: Oh, claro.
1: Numa resposta aqui, pelo menos, né? Eva, vai que dá certo pra, se ela ganha, né?
0: E boa recuperação pro menino.
1: Boa recuperação, isso aí. Zé Maria, você parou? Respostas aí ou não?
0: Eu tô no começo, Marcelo.
1: Tá no começo? Sandro, quer Boliani, mandar.
0: Terezinha Ferrari, Vicente Ferrari, Claudinho Adriana, Sandra, Terezinha Ferrari de novo, Vicente, tá acelerado, rapaz. Sandra, Vicente. Estão respondendo aqui, é esquisito, viu? Não tô gostando disso, não.
1: Não?
0: Não. É, Cida, de novo, Cleide Olivato, Carlos Lazarim, Lazarim de novo, Leonilda Venâncio, está bem distribuído agora. Cida, Claudinha Adriana, Fátima Ferrari, Carlos Lazarim, Claudinha Adriana, Cida, Sandra, Leonilda outra vez, Carlos Lazarim. Será que não? Quase que eu mordi de novo ali, meu. Que coisa, viu? Será que eu falei do Carlão? Será que é o Carlão que está jogando praga? Ele não é disso, ele é gente boa. E é parmeirense. Parmeirense não tem esses vícios feios, né? Tá falando mal dos outros. Por trás, só fala na frente quando for preciso. Lazarinha, Claudinho, Cleide, Leonilda Venâncio. A Leonilda sumiu um pouquinho, mas quando ela vem com fôlego, viu? C. Cidinho, Claudinha Adriana, Sandra Foliene, Sandra de novo. Eu tenho uns nomes novos aqui, Marcelo, mas eu perdi. Os nomes novos, que, bom, pelo menos devem estar no outro canto aqui, né? Que a gente não acha, às vezes, que não dá pra ver. Nós já estamos com 771 participações. Então, você vai procurar em 771 pessoas, você não vai achar fácil, né?
1: Beleza. E pelo meu caminho aqui, Zé Maria, Tereza Corrêa chegou. Oi, boa noite pra vocês. Responde aí, Tereza. A Cleusa Poloni chegou à África. O Leonardo Antunes está respondendo, ele mandou depois boa noite pra gente, Zé Maria, quer ganhar. Fica mais perto da África, respondeu aqui. A Idete Maia, boa noite, não. O Zé Maria tá vendo o carro que eu mandei ali, ó. Tá louco pra xingar eu agora, hein, Nilton?
0: Eu vou mudar esse texto.
1: Obrigado pela foto, viu, de coração, viu, Nilton?
0: Paulão, amanhã você já tem trabalho, transformar um 13 em 18, viu? Mais fácil que acertar o 3.
1: O Júlio Bernardino aqui, África. A Sandra não, a Cleide Olivato, África. O Claudinho Adriano Oliveira, África. A Leonildo Venâncio, África. O Carlos Aranha, não, tá bravo aqui, não. O Luiz Santos aqui, África, beleza. E o Paulão que tá reclamando que a segunda tá brava, não tá fácil pra ele não. Mas falta só pro nosso caso aqui mais 26 minutos, Paulão. Graças a Deus, tá passando rápido hoje. O Júnior Bernardino chegou aqui. Quer ver que ele vai convidar a gente pra descer na festa, Zé Maria?
8: Boa noite, Marcelo. Boa noite, Fé. Boa noite, Kaique. Boa noite, Nilton Rossi. Sandra Poliani, tá Carlos Lazarim, Eva das Neves, Paulão Soares, Maguila, Leonardo Antunes, professora Janete Zola, Andão, seu Vicente Ferrari, Marisa Calçone e a todos os amigos ouvintes da Cidade FM. Uma ótima semana a todos. Abraço, meus amigos. É, Marcelo, churrasqueira cedo, cerveja gelando, já tá no ponto.
1: Mas, ele colocou até o cachorro latindo, Maria, pra nós ir lá, rapaz.
0: Rottweiler.
1: Olha, rapaz, que coisa de louco.
0: Vira latinha.
1: Muito bem.
9: Oi, Júnior, boa noite, tudo bom? Parabéns pra sua esposa, viu? Deus que abençoa ela, que dá muita saúde pra ela, viu? Um abraço pra ela, Júnior. Parabéns.
1: Pode ser um boa da padaria, viu, Júnior? De morango.
0: Ô, Júnior, pra sua senhora aí, é filha do meu querido amigo João Galão. Muita paz e muita luz no caminhar dela. E muitos anos de vida com felicidade e saúde. E pra você também. E você cuida da turminha, hein? Deixa a peteca cair, não.
1: Chegando o Carlão agora aqui, Zé Maria.
10: Boa noite, Zé Maria. Olá, Marcelo Caí. Ótimo programa pra todos nós aí. Todos os ouvintes e todos os participantes. Deus abençoe todos nós. E nossos familiares, fiquem todos com Deus. Abraço, é o Carlos Lazarim. Boa noite, Nilton Ross. Deus que abençoe você e sua família. Boa noite, Dona Marta Saraguti, Leonardo Antunes, Paulo Sérgio, Júnior Bernardino, Sandra Foliani, Eva das Neves e as irmãs Neves. Fiquem todos com Deus.
1: Valeu, meu amigo.
10: Júnior, parabéns para sua esposa, viu? Que Deus dá bastante saúde e felicidades para ela, viu? Parabéns.
1: Olha, tá com barulho, parece que tá fritando pastel de fundo aí. Você escutou, Zé Maria?
0: Cheiro, eu tô sentindo o cheiro daqui.
1: Você que é pastel?
0: Não é muito longe, o vento tá a favor.
1: Vou mandar aí a sacolinha, viu, Carlão? Vai certinho aí, se você casa. Você me mandar um pastel. Aí, tá fritando alguma coisa. Zé Maria, tá vendo o pessoal chegando? O Vicente chegou. Vicente tá na área.
0: Aqui. Já tava.
1: Já tava?
0: Tava. Leonilda, Claudinho, também já estavam. Cleide, e a Humilda de novo, Claudinho outra vez. Eu tô tentando achar aquelas pessoas que eu vi antes.
1: Ah, não vai achar. Abertas. Quase mil já, Zé Maria, não tem como. Por isso que eu já até abandono quando chega nesse ponto aqui, que eu não consigo muita coisa, não.
0: Não tem jeito.
11: Boa noite, Júnior. Parabéns e felicidades. Deus abençoe sua esposa com muita saúde, muita paz, muito amor, alegria. E um feliz aniversário pra ela.
1: É, Sara, mas você viu que tem um cachorro latindo de fundo ali, né? Que ele já deu a entender que não é pra gente nem passar ali perto.
0: Deixa na garagem.
1: E o cachorro não vai deixar entrar.
10: Tô tomando banho, rapaz. Não é coisa de comer, não, rapaz.
1: Você tá fritando pastel, Carlão. Que coisa, velho. Olha, tomando banho. Tomando banho com o celular na mão? Sei. Você tá aí com a frigideira na mão, só fritando pastel. Ah, que é isso? Tudo bem, vai, não tem problema.
0: Ô, Carlão, eu gosto de palmito, viu?
1: Ah, é, o pastel vai bem, hein? Misericórdia, coisa gostosa, pastel, Zé Maria. O... O Nilton fez uma arte aqui que eu não vou... É, não vou... Isso aqui está querendo acabar com o nosso amigo Mestre Zé Maria, viu, Nilton? Eu não vou divulgar essa daqui, não. Vou mandar só para ele ver. Mas eu acho que nem para ele eu vou dar, mandar, viu? O Nilton tá, sei lá, viu, Zé Maria? Tá, acho que perseguindo você, ó.
0: As manguinhas de fora, é. Deixa ele.
1: Depois que eu falei da camisa 13, já fez uma arte na hora aqui e acabou. Falou,
0: quê? Se for primeiro que ele, vem puxar o pé dele depois de noite. Aí. Deixa ele dormir.
1: Oh, meu Deus do céu. Ah, aqui, Zé Maria. A Leonilda fazia tempo mesmo que você falou que ela não estava respondendo, mas hoje ela está acelerada,
0: tá,
1: aqui.
0: Tá bem.
1: Ah, não, não, não. Tá não aqui. A Fátima José. Fátima Fabrício José Antônio Santos. Não. É, isso aí. Eu vou repetir a pergunta aqui, pode ser, Zé Maria?
0: Você que manda.
1: É, a Sandra, ela mandou um negócio para mim, Zé Maria. Deixa eu ver aqui. Ela falou assim que o rato canguru é um pequeno roedor do deserto, não bebe água diretamente, ele consegue passar a vida inteira sem ingerir líquidos, graças à sua incrível adaptação.
0: Só que tem uma coisa, não pode ficar sem água.
1: Sandra do céu, tem quem ganha do homem, viu? Mas tudo bem.
0: Agora eu quero saber, como é que ele vai formar essa água aí?
1: Ele
0: não tem?
1: Lembrando que todos estão concorrendo, gente. Pode acertar, errar, não tem problema nenhum. Eu vou repetir a pergunta aqui, ó. A primeira: Natal, no Rio Grande do Norte, fica mais perto da África ou de São Paulo? Essa é a pergunta 1. A segunda: o Zé Maria sempre põe um negocinho ali para... Que nem ele colocou, o escorpião pode ficar... Isso aí você esquece.
0: Não, isso é para...
1: É para vocês errarem, então é...
0: Isso é informação, Marcelo.
1: É a pergunta.
0: Estamos em época de escorpião, todo mundo tem um em casa de estimação, sei. Já.
1: É que ele faz isso aí de propósito, aí a gente fica... Não sabe o que a gente responde. Se é o escorpião ou se é o rato. E o rato canguru vive no deserto do Arizona, nos Estados Unidos da América. Ele bebe água? Essa é a pergunta. Entendeu, gente? Do escorpião esquece, porque já mandaram aqui. O escorpião, Marcelo, não bebe água. Zé Maria. Zé Maria pronta pra cima das pessoas. Olha, aqui...
0: Tá com toda a clareza na língua portuguesa. Não tem nada de aprontado aí, não.
1: Tá pronta. A Márcia Pereira aqui, a África.
0: Maria Helena Viana também por aqui, Marcelo.
1: A Maria Helena tá por aí respondendo?
0: Tá.
1: Deixa eu ver aqui. É, aí a Sandra tá acelerada aqui. Não, não e não, Zé Maria. Não quer nem saber. Ela tá mandando que não. Não adianta você querer aí virar a opinião da Sandra, mas não bebe, ele não bebe água. Certo?
0: Não existe nenhum ser vivo que tenha a matéria formada por carbono no corpo dele que vive sem água. Isso não existe.
1: Bom, essas são as respostas aí.
0: 18h40, vamos tomar água?
1: É, vamos fazer uma pausa aqui que eu acho que é bom. Se o pessoal vai acelerando, tem 1.112 respostas, hein? Voltamos já.
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0: Faltam 13. Faltam 13 para 7. Segunda-feira já vai se esvaindo. Já está passeando na esteira do tempo para dar lugar para terça-feira, que aí está. Terça-feira, quarta-feira, feriado na quinta, Corpus Christi. E nós voltamos na sexta-feira. Se o Marcelo cismar de não emendar, se cismar, tem todo o meu apoio. Não tem problema nenhum.
1: Na verdade, eu tô querendo, viu, Zé Maria, mas eu tô sem dinheiro, então não vai dar para emendar.
0: Eu também.
1: Se tiver um dinheiro para emprestar, eu emendo, viu? Com todo prazer. Ô, Zé Maria, a Sana mandou um negócio aqui muito interessante. Ela falou aqui, ó, para sobreviver, Marcelo, sem ingestão direta de líquidos, esse roedor utiliza estratégias biológicas extremas, viu? E agora, Zé Maria? Ela está no caminho certo?
0: Mais ou menos.
1: É, não deu ainda, viu, Sandro?
0: Mais ou menos. É.
1: A Clarice Carvalho chegou aqui também. Não, não, não. A Clarice acelerou aqui. Não, não, não, não. A Márcia Pereira também não. Tá todo mundo não, Zé Maria. Que coisa, né? Hoje eu achei que ia, o pessoal ia errar bastante, mas pelo jeito aí...
0: Você tá pensando o quê, Marcelo? Esse time nosso aí é bom, rapaz.
1: Pelo jeito o pessoal
0: não
1: é...
0: Não é a seleção
1: aprendeu,
0: do Ancelotti, não.
1: Aprendeu o local certo, hein, de pesquisa. Tá todo mundo acertando, eu também acho que não.
0: Uma das coisas que mais me interessa aqui nessa brincadeira que a gente faz, as pessoas aprenderem a pesquisar. Fazer a pergunta correta para você achar no Google ou em outra fonte, não tem só o Google. E o Google hoje é só inteligência artificial, está sujeito a erros também, que ela própria admite isso. Mas daqui a pouquinho a gente explica, é facílimo isso aí. Na verdade, é uma reação química.
1: Beleza.
0: Beleza?
1: Beleza, então. Eu vou aguardar com atentamente para ouvir isso aí, essa explicação, viu, Zé Maria? Tava sem o seu vídeo aqui, tava a foto dos prêmios, né? Aí já coloquei você de novo.
0: Agora eu tô na outra parte,
1: Marcelo. É, porque já reclamaram aqui que você não tava aparecendo na imagem.
0: Eu sei que a minha beleza faz falta, né?
1: Então, mas já colocou.
0: Sabe como é que é? Isso aí é um peso para minha personalidade, Marcelo. Ser bonito. Somos em oito irmãos. O mais bonito sou eu. Então você imagina o resto como é que é, hein? Bom, farmácia de planta hoje em Barra Bonita, Mar Montel. Avenida Pedro Mento, 1349, telefone 20440278. Por falar em hoje, dia 1º, Marcelo. Hoje minha mãe, se estivesse aqui, estaria completando neste dia os seus 95 anos.
1: É.
0: Mas já foi mais cedo, bem mais cedo que meu pai. Foi com 65.
1: Bem nova, né, Zé Maria?
0: É, duro, viu? Falecimentos. Aos 94 anos, a senhora Manuelina Rosa dos Santos Aguiar. Sepultamento hoje às 11 horas no cemitério São Joaquim, aqui em Igaraçu. E também aos 63 anos da senhora Maria José Costa Bressanin. Sepultamento hoje às 17 horas no cemitério debaixo de Barra Bonita. Condolências às famílias e muita luz na chegada ao plano espiritual para essas duas irmãs que hoje tiveram suas missões cumpridas aqui no planeta Terra dessa vez. Missa de sétimo dia por Sérgio Pereira Ramos. A família convida para a missa de sétimo dia, que será realizada amanhã, às 19h30, na Igreja Matriz de São Joaquim e São Benedito. Também o Claudete Cardoso Ruiz. Missa que vai ser realizada amanhã, às 19h30, na Matriz de São Joaquim e São Benedito. Convite especial, Corpus Christi em Igaraçu do Tietê. A paróquia de São Joaquim e São Benedito de Igaraçu do Tietê convida toda a comunidade para participar da celebração de Corpus Christi, um momento de fé, adoração e profunda devoção à presença real de Jesus na Eucaristia. Isso vai ser no dia 4, quinta-feira, às 15 horas. Convide a família e participe conosco desse dia tão especial para a nossa igreja, que possamos juntos celebrar, agradecer e testemunhar nossa fé em Cristo Eucarístico. Triagem da família, cadastro, campanha do Agasalho 2026 da Igaraçu do Tietê. A Prefeitura e o Fundo Social informam que começa nesta segunda-feira, hoje, a triagem da família, cadastro da campanha do Agasalho 2026. As famílias que precisarem de agasalhos e cobertores devem comparecer ao ganha-tempo para realizar o cadastro. Período da triagem, de 1 a 12 deste mês, das 8 às 11 e das 13 às 17 horas. Documentos necessários. Documentos pessoais de todos da casa. comprovante de residência. No momento do cadastro, a pessoa já receberá o dia e horário para a retirada das roupas. A retirada das roupas terá início no dia 16 desse mês. Bem, pessoal, vamos se vacinar? É necessário, hein? A vacina contra a gripe e a influenza está liberada nesta segunda-feira para toda a população a partir de 6 meses de idade, aqui em Igaraçu. A Secretaria Municipal de Saúde disponibiliza as doses em todas as unidades básicas de saúde. Horário de atendimento das 8 às 11 e das 13 às 17 horas. Atenção, a UBS do Centro Dr. Hélio Pirassoli Júnior está com horário estendido até às 19 horas e 30 minutos, facilitando o acesso para quem trabalha durante o dia. O que levar? Documento com foto, CPF e o cartão do SUS. Ou então, né, o CPF ou o cartão. Carteirinha de vacinação, proteja sua saúde e de sua família. Vacine-se. Aumentam os golpes envolvendo o álbum de figurinhas da Copa. É o que mostram dados da empresa de cibersegurança Kaspersky. Foram identificados pelo menos 164 sites fraudulentos que simulam a página oficial de venda de figurinhas da Panini até metade de maio. Isso representa uma alta de 720% em relação ao que foi registrado até 23 de abril, quando haviam sido identificadas 20 páginas. São sites com o mesmo layout, identidade visual e etapas da jornada de compras do produto oficial. Os negros não notam tudo quanto é lado, né? Mas com uma diferença: preços muito abaixo da média ou com ofertas classificadas como imperdíveis. Para convencer o consumidor, algumas páginas falsas contêm informações no rodapé, como contato, CPNJ e endereço. Os caras são artistas, Marcelo. O negócio é ficar atento. Na hora do pagamento, a vítima geralmente é direcionada a transferências via Pix. Aí dançou, não tem retorno. De acordo com a Kaspersky, o valor é enviado para contas de laranjas e rapidamente dividido entre as diversas outras contas. Por isso, é difícil fazer o rastreamento e recuperar o dinheiro no Google. Não é brincadeira, não. É fácil entrar, viu? Você está entusiasmado com isso, com aquilo, quando você vê, já foi. E Pix diz que recupera, não recupera fácil, não. Tá vendo como é que eles fazem? Entra num Pix só, reparte para todo mundo, vai rastrear como isso aí, já era. Pessoas com doença de Chagas têm mais risco de morte do que as outras com problemas no coração após passarem por cirurgia. É o que concluiu um estudo de especialista da Faculdade de Medicina da USP. A pesquisa revisou os dados de atendimento a pacientes com doença de Chagas, que precisaram passar por cirurgias cardíacas no Hospital das Clínicas em São Paulo. Os pesquisadores descobriram que o risco de morte após procedimentos cirúrgicos é 2 vezes maior para esse público, em comparação com pessoas que têm outras doenças cardíacas. No caso desse grupo, em geral, o risco de morte é de 36%. Ou seja, cada 3 cirurgias, pelo menos uma pode não funcionar. Segundo a equipe de especialistas, um acompanhamento rigoroso da insuficiência cardíaca e de outras comorbidades depois da alta hospitalar é essencial. Por isso, de acordo com os pesquisadores, é necessário pensar em procedimentos específicos para acompanhar as pessoas com Chagas. Eles explicam que o risco é maior devido às arritmias que se caracterizam pela alteração na frequência dos batimentos do coração. A doença de Chagas é uma condição crônica provocada pela infecção do protozoário Trypanosoma cruzi, principalmente em contato com o inseto barbeiro, que é o tal onde o protozoário é o tripsanoma, mas o barbeiro é o transmissor. 18:56. Os juros do rotativo do cartão de crédito subiram na passagem de março para abril. De acordo com dados divulgados pelo Banco Central, a taxa média de juros cobrada pelos bancos nas operações com crédito rotativo variou de 428,4 para 432,1 de um mês para outro. O juro rotativo é aquele que incide quando o consumidor paga menos que o valor total da fatura do cartão. É a linha de crédito mais cara do mercado. Por determinação da autoridade monetária, no entanto, os bancos são obrigados a transferir, depois de 30 dias, a dívida do rotativo para o cartão de crédito para o parcelado, juros mais baixos. A taxa recuou no mês de abril, mas ainda assim é elevada. No parcelamento, a taxa de juros passou de 192,1 ao ano em março para 188,1 em abril. Considerando o juro total do cartão de crédito, que leva em conta operações do rotativo e do parcelado, a taxa aumentou de 93,2% para 94,3%. Ainda, de acordo com os dados do BC, segunda linha de crédito mais cara disponível no mercado é o cheque especial. Na modalidade, a taxa de juros média cobrada no quarto mês do ano de 2026 foi de 141,1%, ligeiramente superior aos 138,9% cobrados no mês anterior. Quem puder, saia fora do cheque especial. Evita, porque às vezes você tem uma necessidade extrema ou urgente, mas não é toda vez que você pode fazer qualquer negócio louquinho pensando no que vai dar depois. 18h58. Vamos lá?
1: Vamos lá. Vamos fazer essa resposta de hoje, que eu quero ouvir essa explicação, viu, Zé Maria? Principalmente na segunda. Natal, no Rio Grande do Norte, fica mais perto da África ou de São Paulo, Zé Maria?
0: Da África.
1: Da África?
0: Da África.
1: Que coisa, hein?
0: Coisa.
1: É... Interessante. Nem imagino.
0: Não imagina?
1: Não.
0: De Natal, que é o ponto mais no oriental do nosso país, a África fica a 2.800 quilômetros. Lá, da mesma Rio Grande do Norte, que é a capital, aliás, Natal, Rio Grande do Norte é o estado, fica a 2.943 quilômetros de distância. Então é mais longe São Paulo, Natal, do que Natal, a África.
1: Beleza. A segunda pergunta, o escorpião pode ficar 70 dias sem beber água. E o rato canguru vive no deserto do Arizona, nos Estados Unidos da América. Ele bebe água, Zé Maria?
0: Não.
1: Por que que ele não bebe água?
0: Ele não bebe porque ele... Ah. É o seguinte, ele só come semente seca. Esse é o único alimento dele. E semente é carboidrato. Então o que que acontece? Ele tem lá os oxigênios, que a gente chama de... É, como é que chama isso aí mesmo? Não, aqui é tão comum. É um oxigênio que ele tem, falta dois elétrons, ele é um íon. Ele não é completo. Completo ele estaria com 8.
1: Certo.
0: Mas só tem 6. Então o que acontece? O hidrogênio sai da semente e do carboidrato da semente.
1: Sim.
0: E o oxigênio já está na corrente sanguínea dele. Então o oxigênio junta. Chama dois hidrogênio, é uma molécula de água. Claro que não é uma só, né?
1: Sim.
0: São muitos. Mas como ele é pequenininho, não precisa de tanta coisa também.
1: E aí ele acaba tomando água.
0: Ele acaba produzindo...
1: Produzindo
0: o próprio água dele. Com o hidrogênio que ele tira da semente, que é o carboidrato, e o oxigênio que já está no corpo dele.
1: Entenderam, gente? É isso aí. Esse é o mestre Zé Maria. Vamos embora, Zé?
0: Vambora, até amanhã.
1: Tchau, gente, boa noite.
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3: Boa noite.
4: Boa noite para você que nos acompanha em todo o país.
3: Segunda-feira, 1º de junho de 2026.
4: Vamos ao destaque do dia. Medidas para conter a alta no preço dos combustíveis.
3: O governo oferece auxílio a refinarias nacionais e aos importadores de diesel, e Petrobras anuncia desconto na venda do produto.
4: E são intensificadas ações contra preços abusivos e para garantia da qualidade dos combustíveis.
3: E ainda, saúde.
4: Em um dia de mutirão, hospitais universitários realizam mais de 52 mil procedimentos, entre cirurgias e consultas.
3: Quem vai falar com a gente sobre esse trabalho é Arthur Chioro, presidente da HU Brasil.
4: Vamos saber mais também sobre o Tela Brasil.
3: Filmes, séries, desenhos animados, uma nova plataforma de streaming gratuita e com conteúdo 100% nacional.
5: Sejam muito bem-vindos e bem-vindas. O cinema é nosso e a casa é sua.
4: Hoje, na apresentação da Voz do Brasil, Mariana Jungmann e Luciano Seixas.
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4: Para conter a alta dos preços dos combustíveis desencadeada pela guerra no Oriente Médio, o governo do Brasil decidiu prorrogar por 2 meses uma série de medidas.
3: Entre elas, uma nova subvenção para conter a alta nos preços do diesel e novas ações de fiscalização.
4: A repórter Gabriela Noronha tem os detalhes dessas medidas. Boa noite, Gabriela.
6: Boa noite, Luciano, Mariana, boa noite a todos que nos ouvem. Olha, a partir desta segunda-feira, o governo passará a pagar uma subvenção de R$ 1,12 por litro do óleo diesel às refinarias nacionais e também aos importadores do combustível. A medida substitui dois auxílios que se encerraram no último domingo. E também, a partir de hoje, passa a valer uma nova subvenção de 35 centavos por litro ao óleo diesel A de uso rodoviário. Essa medida substitui a desoneração de impostos sobre o combustível que perdeu a validade neste domingo. E olha, a Petrobras já informou que este desconto está valendo e reduzindo aí o preço médio de venda para as distribuidoras de R$ 3,65 para R$ 3,30.
7: Ô, Gabriela, e em relação ao gás de cozinha, como é que fica?
6: Também foi prorrogada, Mariana, até 31 de julho, a subvenção destinada aos produtores e importadores de gás liquefeito de petróleo, o gás de cozinha. Os recursos federais para a medida foram ampliados de R$ 330 milhões de reais para R$ 660 milhões. E para o consumidor, a medida significa um benefício equivalente a R$ 11 por botijão de 13 quilos. Também foi prorrogada a desoneração dos PIS/COFINS sobre o querosene de aviação e sobre o biodiesel utilizado na mistura obrigatória ao diesel rodoviário vendido nas bombas. E o governo também ampliou a carência para o pagamento das tarifas de navegação aérea.
4: Gabriela, e sobre as fiscalizações do setor?
6: Elas continuam, Luciano. A Agência Nacional do Petróleo, Gás Natural e Biocombustíveis continuam todas essas operações de fiscalização nos estados, com foco em preços abusivos, qualidade dos combustíveis, irregularidades nas bombas e documentação. Essas irregularidades podem acarretar multas de até R$ 5 milhões e a interdição dos postos. Vale lembrar que as denúncias podem ser feitas pelo número 0800-970-0267. Mariana, Luciano.
7: Muito obrigada, Gabriela Noronha, pelas informações ao vivo aqui na Voz do Brasil.
4: Filmes, desenhos, documentários, um conteúdo brasileiro de graça com garantia de acesso a todos.
7: É a plataforma Tela Brasil, o streaming público e gratuito voltado à exibição de obras audiovisuais do nosso país, que foi lançado pelo governo do Brasil.
8: A Tela Brasil, plataforma pública de streaming do governo federal, estreia com mais de 550 filmes, séries, documentários e produções históricas feitas entre 1910 e 2025. O lançamento aconteceu no Rio de Janeiro, reunindo representantes do setor audiovisual com a presença do presidente Lula, que destacou a importância da cultura para o país.
9: Vai contribuir para a elevação da compreensão de um país chamado Brasil. Por que que nós somos assim? Por que que nós fazemos assim? Mais importante é a gente conhecer o nosso país por dentro, conhecer a nossa cultura, a razão das coisas que fizeram a gente chegar onde nós chegamos.
8: No catálogo tem de tudo. Clássicos do cinema brasileiro, obras indicadas ao Oscar, produções infantis, conteúdos educativos e filmes indígenas e o melhor, sem assinatura, sem publicidade e com acesso gratuito pelo gov.br. O lançamento também contou com a presença da ministra da Cultura, Margarete Menezes.
10: Teremos ali uma diversidade grande da produção, desenhos animados, filmes premiados, né? Então, esse é o primeiro passo para a gente conseguir também fazer com que o povo se reconheça e fortalecer, né, a nossa identidade.
8: Por enquanto, a plataforma funciona na versão web, mas os aplicativos para Android e iPhone devem chegar nos próximos dias. A iniciativa promete colocar a rica diversidade do audiovisual brasileiro ao alcance de todos, em qualquer lugar do país.
11: A Tela Brasil é a nova casa do cinema brasileiro, de graça, no seu computador, no seu telefone, na sua vida. Sejam muito bem-vindos e bem-vindas. O cinema é nosso e a casa é sua.
8: Reportagem Vladimir Platonov.
4: No último sábado, os 45 hospitais universitários do país fizeram mais um mutirão de atendimentos para consultas e procedimentos.
7: A prioridade dessa vez foi atender idosos que já estavam na fila do SUS aguardando para cirurgias e consultas.
4: Hoje nós conversamos com o presidente da rede HU Brasil, Arthur Chioro, para saber mais dos resultados dessa iniciativa. Boa noite, presidente, bem-vindo.
12: Boa noite. Tivemos um resultado fantástico, estamos muito satisfeitos. Os 45 hospitais universitários federais vinculados ao MEC conseguiram, neste quinto mutirão, dessa vez destinado aos idosos, tinha sido um pedido do presidente Lula para que a gente pensasse, e fizemos assim com as mulheres, o primeiro deste ano, esse segundo destinado aos idosos, e mais de 52 mil atendimentos em todo o país. 1.219 cirurgias, quase 7 mil consultas e muitos, muitos exames especializados para idosos que aguardavam às vezes 10 meses, um ano na fila de espera, encurtando o tempo de espera, né, e produzindo diagnóstico e tratamento, o que é muito bom e ajuda o programa. Agora tem especialistas do Ministério da Saúde, reforça o SUS e, ao mesmo tempo, as atividades de ensino dos hospitais universitários.
7: Foram mais de 50 mil procedimentos, né?
12: Mais de 52 mil procedimentos. Nas cinco edições, nós já passamos de 200 mil procedimentos nos nossos hospitais universitários. E a cada mutirão nacional, o entusiasmo, a integração com a comunidade, o envolvimento, né? Então, se nós tivemos, por exemplo, vários dos nossos hospitais que se articularam com as secretarias de saúde e reforçaram a vacinação dos idosos e dos familiares, além, então, de consultas especializadas, exames, procedimentos e muitas cirurgias, nós tivemos a oportunidade de produzir este espaço de formação dos médicos residentes, dos alunos internos da medicina, da enfermagem, porque também é um momento de formação. Mas o mais importante é a diminuição do tempo de espera e, naturalmente, a oportunidade de diagnóstico. Vou dar um exemplo do que eu estou falando. A dona Amenaides Matos Pinto foi atendida no Hospital Universitário Getúlio Vargas, que foi o hospital que fez mais cirurgia dessa vez, no Amazonas, na Universidade Federal do Amazonas. Ela tem 97 anos e pôde fazer seus exames, seu atendimento. Ou seu Ângelo Costa, de 71 anos, paciente do Lauro Vanderlei, Hospital da Universidade Federal da Paraíba, em João Pessoa, que fez um procedimento muito importante, que foi a retirada de um tumor de pele, um melanoma. Então, assim, a gente oportunizar para muitos idosos este acesso a exames, ultrassom, tomografia computadorizada, ressonância, endoscopia, colonoscopia, hemodinâmica, podendo fazer atendimento, evitando complicações, e muitas cirurgias de pequeno, médio, inclusive de grande porte. Portanto, uma contribuição para o SUS, mas acima de tudo para a qualidade de vida, né, desses idosos do nosso Brasil, que têm todo o direito à saúde e são cuidados pelo governo federal através dos nossos hospitais universitários federais.
4: Como o senhor disse, é uma estratégia para reduzir as filas do SUS, né? Vocês já conseguem medir o impacto?
12: Ah, sim. O Ministério da Saúde, que coordena toda essa ação, né, de diminuição do tempo de espera nas filas dos brasileiros e brasileiras, vem observando uma diminuição objetiva no tempo de espera, mas, acima de tudo, uma ampliação da oferta. O ano passado, nós batemos um recorde em todo o Brasil do número de cirurgias eletivas. O ministro Alexandre Padilha tem sempre destacado, né, essa conquista do SUS, e os hospitais universitários federais vinculados ao MEC, as universidades públicas, têm dado uma grande contribuição. Porque, veja, diminuir o tempo de espera, diminuir as filas, é muitas vezes garantir o diagnóstico no tempo adequado, né, e um prognóstico que garanta as pessoas poderem ter o tratamento realizado, né? Portanto, isso é fundamental, né, e é um esforço do governo federal, é a marca do Agora Tem Especialista, esse programa que veio para enfrentar esse problema muito crônico, mas que tinha se agravado durante a pandemia de Covid, trazendo ainda uma carga ainda maior de desafios para o Sistema Único de Saúde.
7: Agora, o senhor mencionou brevemente na sua resposta anterior o aspecto educativo desses mutirões, né? E eu queria voltar nisso, porque a gente está falando aqui de hospitais universitários, né? A gente tem aqui, presidente, o depoimento de um dos enfermeiros que participaram do mutirão no Rio de Janeiro. O nome dele é Cauã Henrique Silva. Vamos ouvir.
13: É muito importante, né, nesse início de carreira, participar de um mutirão como esse, porque é uma devolução para a sociedade daquilo que eles nos proporcionam, que é a oportunidade de me especializar, né? Sou formado por uma universidade pública e me especializar também por um hospital público. E garantir também promover a saúde dos idosos. E um fator muito importante é que a gente trabalha aqui com uma equipe multiprofissional. Então, contamos com, além de médicos e enfermeiros, fisioterapeutas, nutricionistas, psicólogos, farmacêuticos, terapeutas ocupacionais e assistentes enfermeiros, fisioterapeutas, nutricionistas, psicólogos, farmacêuticos, terapeutas ocupacionais e assistentes sociais.

0: Ou seja, nós envolvemos a universidade e o SUS junto para poder dar mais saúde e qualidade de vida para a população, particularmente para os idosos.
1: Presidente, amanhã o senhor estará com o presidente Lula em Goiás para marcar o início de novas atividades lá no Hospital Universitário de Catalão. O senhor pode falar mais para a gente dos serviços prestados por lá?
0: Olha, nós estamos também muito felizes porque amanhã inauguramos oficialmente o novo Hospital Universitário de Catalão. É uma universidade federal nova. É a HU Brasil, o MEC, chegando ao Brasil profundo. Nós estamos inaugurando um hospital de 206 leitos. Ele começa a ser ativado progressivamente, já com os 33 primeiros leitos já funcionando desde a semana passada. E será um hospital, à medida em que ele for sendo implementado ao longo desse ano, de alta complexidade, inclusive com atendimento oncológico, né, com atendimento das principais especialidades clínicas, cirúrgicas e... Por ser um hospital fundamental para uma região de 55 municípios, ele também proporcionará a formação dos futuros profissionais, programas de residência, que são fundamentais para que depois os formandos, os alunos de graduação, façam a residência e se fixem naquela região. Ou seja, nós estamos agindo tanto para fortalecer o SUS, como o processo de formação dos especialistas. Há um investimento muito importante, o Ministério da Saúde entrou com 27 milhões, o Ministério da Educação 40 milhões, nós vamos ter só com o pagamento de pessoal um investimento de 261 milhões, ou seja, uma prioridade do governo do presidente Lula, dos Ministérios da Saúde e da Educação que estão envolvidos diretamente através da HU Brasil, para proporcionar desenvolvimento, fortalecer o SUS, formar profissionais de saúde e também produzir ensino, pesquisa e inovação, que são papéis das universidades públicas federais e que agora se fortalece, né, nesse investimento que o governo federal está fazendo. E há aspecto muito importante, né? Nós também teremos a chegada de mão de obra qualificada. Afinal de contas, nós estamos falando de 1.527 trabalhadores, né, que poderão transformar a região de Catalão num polo de desenvolvimento na área da saúde e vão contribuir com o desenvolvimento econômico de toda aquela região.
2: Muito bem, nós conversamos com Arthur Chiouro, presidente da Rede de Hospitais Universitários HU Brasil. Presidente, muito obrigado pela sua entrevista aqui à Voz do Brasil.
0: Eu que agradeço e espero de volta numa outra oportunidade, trazendo mais boas notícias para a saúde e para a educação do nosso país.
2: A gente vai cobrar, hein?
1: O Enem, Exame Nacional do Ensino Médio, é a principal porta de entrada para a educação superior no Brasil.
2: Dados do Ministério da Educação mostram um aumento na procura de estudantes que precisam de atendimento especializado para realizarem o exame.
1: Em 3 anos, o número triplicou e chegou a quase 90 mil em 2025, um crescimento de 191%.
2: E para tornar a prova ainda mais acessível, o edital desse ano inclui condições relacionadas aos transtornos mentais e fibromialgia.
3: O Instituto Nacional de Estudos e Pesquisas Educacionais Anísio Teixeira, o INEP, amplia o atendimento especializado no Exame Nacional do Ensino Médio Enem 2026 e passa a incluir participantes com fibromialgia e transtornos mentais, como ansiedade e transtorno obsessivo compulsivo. A mudança consta no edital do exame e reforça a política de acessibilidade da prova. Entre as novidades, candidatos com histórico de crises de ansiedade vão poder contar com acompanhante em sala reservada. O espaço também poderá receber familiares ou profissionais responsáveis por auxiliar participantes com necessidades específicas, como alimentação e deslocamento durante a aplicação das provas. O pedido exige apresentação de laudo médico e documentação comprobatória. O Enem já oferece recursos como prova em braille, videoprova em libras, leitor de tela, tempo adicional, auxílio para transcrição e mobiliário acessível. O exame também atende gestantes, lactantes, idosos e estudantes internados em classe hospitalar. O Enem é a principal porta de entrada para o ensino superior no país e dá acesso a programas como SISU, ProUni e Fies. Em Brasília, Claudimário Carvalho.
1: E as inscrições para o Enem seguem abertas até o dia 5 de junho pela página do participante. O prazo também vale para solicitações de atendimento especializado.
2: Alunos da rede pública têm inscrição pré-preenchida, mas precisam complementar os dados, como local de prova e língua estrangeira.
1: O exame já tem data marcada e será aplicado nos dias 8 e 15 de novembro.
2: E um lembrete para estudantes do programa PED-MEIA que concluírem o ensino médio esse ano.
1: Além de não pagarem a taxa de inscrição, aqueles que participarem dos 2 dias de prova vão receber um

0: Incentivo extra de R$200.
1: O pagamento vai ser efetuado na mesma conta bancária utilizada para o recebimento das demais parcelas do programa.
0: Para mais informações, acesse enem.inep.gov.br/participante.
1: A Procuradoria da Fazenda Nacional vai passar a cobrar, de forma unificada, as empresas que deixam de pagar o FGTS mensal dos funcionários.
0: Somando toda essa dívida ativa no país, o valor passa de R$66 bilhões.
1: A expectativa é facilitar esse pagamento, reduzindo a burocracia para as empresas.
0: E garantir que os valores cheguem ao trabalhador.
2: Com a mudança, a Procuradoria-Geral da Fazenda Nacional será responsável por cobrar as empresas que deixaram de pagar valores referentes ao Fundo de Garantia do Tempo de Serviço, FGTS, dos trabalhadores. Antes, a gestão dessa cobrança era compartilhada com a Caixa Econômica Federal. Hoje, a dívida ativa do FGTS no país é de mais de R$66 bilhões. O objetivo de unificar a cobrança é reduzir a burocracia para as empresas, facilitando o pagamento e garantindo que os valores devidos cheguem ao trabalhador. Como explica o Procurador-Geral Adjunto de Gestão da Dívida Ativa da União e do FGTS, Theo Lucas Borges.
3: A gente já vê um aumento muito expressivo da recuperação dos créditos do FGTS e a nossa perspectiva com essa migração é que esse valor continue crescendo, porque a gente vai imprimir um ritmo muito maior nessa cobrança e a facilitação da forma de pagamento e negociação deve contribuir significativamente para o incremento do valor recuperado.
2: O FGTS funciona por meio de contas vinculadas ao contrato de trabalho. No início de cada mês, os empregadores precisam depositar o equivalente a 8% do salário de cada funcionário. Quando esses pagamentos deixam de ser feitos, entram na dívida ativa e passam a ser cobrados pela União. Até o fim do ano, uma nova função vai mostrar diretamente ao trabalhador se ele tem créditos a receber, como disse o Procurador-Geral Adjunto de Gestão da Dívida Ativa da União, Theo Lucas Borges.
3: O crédito do FGTS não pertence à fazenda pública, pertence ao empregado, pertence ao trabalhador. Só que hoje ele tem dificuldade de saber que crédito ele tem. Nós vamos disponibilizar um canal exclusivo no portal Regularize para que qualquer brasileiro entre e verifique se tem créditos de FGTS que são de sua titularidade e estejam sendo cobrados. E nós vamos notificar esse trabalhador todas as vezes que nós recuperarmos crédito que pertence a ele.
2: As empresas que queiram consultar e regularizar os débitos devem acessar o portal de serviços da Procuradoria. O endereço é o regularize.pgfn.gov.br. A expectativa é que o processo agora seja mais ágil, levando em média 6 minutos. Reportagem Graziela Mendonça.
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1: Facilitar o acesso dos cidadãos aos serviços públicos de forma rápida, segura e ainda com economia para os cofres públicos e para a população.
0: Esses são os impactos do Conecta.gov.br, que promove troca automática de informações entre os sistemas do governo do Brasil.
1: Desde que foi criado, em 2020, o programa já acumula R$15 bilhões em economia.
0: E tem evitado que usuários enfrentem uma verdadeira peregrinação para emitir certidões e documentos.
5: Com conectagov.br, as pessoas não precisam perder tempo nem dinheiro para buscar informações ou documentos em diferentes órgãos públicos. Não é necessário passar horas e horas indo de órgão em órgão se os registros estiverem integrados no conectagov.br, programa que possibilita a troca de dados dentro do governo. O secretário de Governo Digital do Ministério da Gestão e da Inovação em Serviços Públicos, Rogério Mascarenhas, explica como a integração das bases facilita a vida de quem precisa do benefício.
6: A gente usa, por exemplo, para efeito do passe interestadual para pessoa com deficiência, a gente utiliza, né, a base do CadÚnico, integra com o CPF, integra com a informação dela lá no CadÚnico, no BPC, para você franquear a passagem daquela pessoa. Então, tudo isso hoje é tudo feito por uma integração. A gente já consegue fazer essa integração para que a pessoa tenha uso aí do serviço.
5: Se a pessoa for se inscrever num concurso público e já estiver registrada no Cadastro Único, por exemplo, a isenção da taxa de inscrição é aplicada automaticamente. Foi assim nas duas edições do Concurso Público Nacional Unificado. O conectagov.br agrega, por exemplo, bancos de dados do Bolsa Família, Cadastro Nacional da Agricultura Familiar, Receita Federal, cadastros ambientais, registro de veículos, infrações de trânsito e muitos outros. Nos últimos 3 anos, já são mais de 13 bilhões de reais de economia para os cofres públicos e para a população. Desde a criação do conectagov.br em 2020, o valor chega a 15 bilhões. Esse cálculo estima o gasto que a população teria com deslocamento e ausência de trabalho e a economia na administração pública caso os dados não fossem integrados. De acordo com o secretário Rogério Mascarenhas, a meta agora é ampliar a adesão dos municípios e estados ao programa. O conectagov.br está disponível em todas as regiões do Brasil, com participação de 22 estados e 15 municípios. Reportagem Carlos Oliveira.
1: A Receita Federal recebeu mais de 44 milhões e 300 mil declarações de imposto de renda sobre pessoa física 2026.
0: O resultado supera a expectativa inicial de 44 milhões, um recorde para a entrega dentro do prazo que se encerrou na última sexta-feira.
1: A declaração pré-preenchida alcançou a maior participação, com quase 60% das declarações.
0: E a Receita alerta que o contribuinte que não entregou a declaração dentro do prazo deve providenciar o envio e quanto antes. A multa por atraso ou não entrega é de no mínimo R$ 165,74.
1: Mais de 1 milhão e 500 mil moradores do Pará e do Amapá passam a contar com internet de melhor qualidade.
0: Foi inaugurada hoje a Infovia 03, nova rota de fibra ótica da Amazônia, que integra o programa Norte Conectado, coordenado pelo Ministério das Comunicações.
1: Com cerca de 800 quilômetros de cabos instalados no leito dos rios amazônicos, a nova Infovia cria um corredor digital entre os dois estados e amplia a capacidade de conexão para escolas, hospitais, órgãos de segurança pública, comércios e residências.
0: A tecnologia também reduz falhas no serviço e aumenta a velocidade da internet oferecida à população.
1: E essas foram as notícias do Governo do Brasil.
0: Uma realização da Secretaria de Comunicação Social da Presidência da República.
1: Com produção da empresa Brasil de Comunicação.
0: Fique agora com as notícias do Poder Judiciário e do Congresso Nacional. Boa noite.
1: Uma boa noite, até amanhã.
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9: STF determina que a União apresente em 90 dias plano de desocupação da terra indígena Cachoeira Seca, no Pará.
10: STJ entende que ex-policial que sofreu ataque homofóbico ao postar foto com o namorado tem direito à indenização.
9: TST faz campanha para garantir o acesso seguro ao primeiro emprego.
10: Boa noite, eu sou Marcelo Della Libera.
9: E eu, Marcela Luiza.
10: O presidente do Supremo Tribunal Federal, ministro Edson Fachin, deu prazo de 90 dias para que a União apresente um plano de desocupação da terra indígena Cachoeira Seca, no Pará.
9: Segundo o processo, apesar de passados 10 anos da homologação da terra indígena, a retirada dos invasores não foi realizada. Pelo contrário, a situação se agravou com novas invasões, expansão do desmatamento e avanço de atividades garimpeiras.
10: O governo federal também deve criar um comitê de monitoramento externo para proteção territorial, a regularização fundiária e a atenção à saúde dos povos indígenas isolados e de contatos recentes.
9: A União ainda precisa apresentar em até 15 dias um cronograma atualizado do plano de trabalho para a criação do Parque Nacional Tanaru. A área fica em Rondônia, na fronteira com a Bolívia, e será destinada à preservação da memória do povo Tanaru.
10: Ex-policial que sofreu ataque homofóbico após publicar foto com o namorado em rede social terá direito à indenização.
9: A decisão é do STJ. Fátima Uchoa.
11: O homem publicou no Facebook uma foto beijando o namorado depois da cerimônia de formatura como soldado da Polícia Militar do Distrito Federal. Após mensagens homofóbicas, o ex-policial deixou a carreira militar e pediu reparação moral contra o autor da ofensa. Ao reformar sentença que fixou indenização de R$ 1.850, o Tribunal de Justiça do DF considerou não haver justificativa para a condenação. Já no STJ, a terceira turma estabeleceu os danos morais em R$ 10.000, avaliando que, embora os comentários ofensivos ofensivos não se enquadrem nos tipos penais clássicos dos crimes contra a honra, o conteúdo e o contexto em que foram proferidos violam direitos da personalidade. A relatora foi a ministra Nancy Andrighi.
10: Aprendizagem é a palavra-chave da campanha do TST para garantir o acesso ao primeiro emprego.
9: Com o slogan Vida de Aprendiz, começar certo faz toda a diferença. A ideia é mostrar que estudo e trabalho devem seguir juntos. Mila Amaral.
12: Com foco na geração Z e no setor empresarial, a campanha mostra que é possível entrar no mercado de trabalho de forma segura, com todos os direitos garantidos e sem abandonar os estudos. A programação faz parte das ações desenvolvidas pelo Programa de Erradicação do Trabalho Infantil e de Estímulo à Aprendizagem, em alusão ao Dia Mundial contra o Trabalho Infantil, realizado em 12 de junho. Com a campanha, a Justiça do Trabalho visa conscientizar jovens e crianças sobre a importância da garantia do primeiro emprego, por exemplo.
10: A propaganda eleitoral no rádio, na televisão e na internet só começa em 16 de agosto.
9: Mas a partir de 5 de julho, os pré-candidatos já podem fazer a chamada propaganda intrapartidária. Estevam Furtado.
13: Esse tipo de divulgação é permitido apenas dentro dos partidos, durante as prévias e convenções, que neste ano acontece entre 20 de julho e 5 de agosto. O objetivo é apresentar nomes que vão disputar a indicação da legenda para as eleições. Quem descumprir as regras pode ser multado em valores que variam de 5 a 25 mil reais.
10: Justiça Federal condena poder público a recuperar o complexo histórico de Forlândia, no Pará.
9: A ação foi movida pelo MPF, Amanda Nascimento.
14: O local foi construído em 1927 pelo empresário norte-americano Henry Ford para a exploração de borracha na Amazônia. Mas depois do fim do projeto, em 1945, as terras e benfeitorias passaram para o governo brasileiro, mas o complexo ficou abandonado. E agora, para garantir a preservação do que restou de Forlândia, a Justiça Federal determinou a criação de um plano de recuperação e conservação para os imóveis e ruínas e a regularização das terras do distrito, que devem ser realizados de forma solidária pela União, IFAM, Governo do Pará e Município de Aveiro, sob pena de multa diária de 5 a 10 mil reais.
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10: Boa noite.
9: E até amanhã.
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16: Eu sou Paula Groba.
17: E eu sou Ricardo Nakaoka.
16: E estes são os destaques de hoje do Jornal do Senado, que começa agora.
17: O Congresso analisa propostas que buscam reduzir desigualdades raciais expostas em atlas da violência.
16: Parlamentares defendem ação contra facções, mas alertam para a soberania do Brasil.
17: Inteligência artificial e desinformação desafiam eleições de 2026, segundo especialistas.
16: Boa noite.
17: Boa noite.
16: 3 em cada 4 vítimas de homicídio no Brasil são negras. O dado por si só revela a dimensão da desigualdade apontada pelo Atlas da Violência 2026. O levantamento mostra que pretos e pardos são as principais vítimas da violência letal no país e também a maioria das mulheres assassinadas dentro de casa.
17: No Congresso, propostas buscam financiar políticas de reparação e promoção da igualdade racial. A repórter Marcela Diniz tem os detalhes.
18: O Atlas da Violência 2026 revela que 77% das pessoas assassinadas são pretas ou pardas e 67,5% das vítimas de feminicídio também. Para a doutora em filosofia e professora Catilcia Ribeiro, os dados devem ser entendidos numa perspectiva histórica, a que leva em conta que o racismo é um princípio organizador da violência estatal e social no Brasil e que isso é herança direta dos quase 4 séculos de economia escravocrata. Catilcia cita o Fundo de Promoção da Igualdade Igualdade Racial em debate no Senado e a PEC da Reparação em análise na Câmara, como contribuições que o Congresso pode dar na reparação dessas disparidades raciais.
19: Não haverá paz enquanto a maior parte da população desse país estiver submetida à subalternização econômica e à violência física. Colocar esses projetos como prioridade é demonstrar que o Parlamento está disposto a sair da retórica e passar para uma ação concreta de reconstrução do Brasil.
18: O autor da PEC que institui o Fundo de Promoção da Igualdade Racial é o senador Paulo Paim, do PT do Rio Grande do Sul.
20: O racismo estrutural ainda define o destino de milhões de brasileiros e brasileiras. É por isso que precisamos ter um instrumento concreto, permanente e com financiamento garantido para enfrentar essas desigualdades históricas.
18: A criação do Fundo de Promoção da Igualdade Racial foi proposta há 10 anos. Desde março de 2023, a PEC aguarda designação de novo relator.
16: A senadora doutora Eudócia, do PSDB de Alagoas, defendeu a criação de uma comissão parlamentar mista de inquérito, a CPMI BMG Master, para investigar supostas irregularidades no sistema de crédito consignado do INSS e a atuação de instituições financeiras envolvidas.
21: Ela afirmou que há indícios de um esquema que precisa ser apurado nas instâncias adequadas. A senadora anunciou a coleta de assinaturas para viabilizar a instalação da CPMI e pediu apoio dos parlamentares para a iniciativa.
16: E o senador Confúcio Moura, do MDB de Rondônia, comemorou acordos entre a FUNAI e o INCRA para regularizar áreas ocupadas por produtores rurais do estado. Segundo o parlamentar, a medida beneficia famílias que vivem há décadas em regiões classificadas como áreas de interesse indígena.
21: Confúcio afirmou que muitos produtores de Rondônia enfrentavam dificuldades para obter crédito rural e regularizar propriedades por causa da indefinição fundiária. O senador destacou a atuação conjunta de parlamentares, prefeitos, técnicos do INCRA e representantes da FUNAI na construção dos acordos.
22: Então esse pessoal estava uma aflição, sem crédito, trabalhando na unha, tirando leite, plantando café, plantando cacau, fazendo suas pastagens. Está lá dentro dessas áreas há muito tempo. Mas aí conversamos aqui, vem há uns 2 anos trabalhando, a FUNAI entendeu isso, o INCRA foi maravilhoso em apresentar os mapas.
16: 2026 será um ano de eleição marcada pela inteligência artificial e pela disputa de narrativas nas redes sociais. O desafio será garantir que a tecnologia não comprometa a confiança do eleitor.
21: Faltando 2 meses e meio para o início da propaganda eleitoral gratuita de 2026, o Conselho de Comunicação Social do Congresso debateu as regras para as campanhas políticas na internet e os riscos do uso de ferramentas de IA. A repórter Patrícia Oliveira traz as informações.
23: Em março, o TSE editou as novas regras sobre o uso de IA na propaganda eleitoral, nas postagens de conteúdo político e a responsabilidade das plataformas digitais na recomendação e moderação desse conteúdo. Maria Paula Almada, especialista em tecnologia digital, destacou a dificuldade da população em geral em diferenciar conteúdos reais dos gerados por inteligência artificial.
24: Apenas 27% dizem conseguir identificar fake news com facilidade. É difícil até para os especialistas identificarem o que é verdade e o que é manipulado.
23: Para os debatedores, o maior desafio é combater a desinformação, garantindo a liberdade do eleitor ao exercício do voto e a proteção do processo eleitoral. O advogado e professor Diogo Reis cobrou a participação do legislativo.
25: Talvez uma revisão das leis que é do tempo do Orkut e para a legislação atual, considerando o cenário de inteligência artificial generativa, redes sociais extremamente dinâmicas.
23: Nenhuma plataforma digital avaliada no Índice de Transparência de Redes Sociais oferece condições significativas de acesso a dados de anúncios, inclusive de conteúdo político-eleitoral.
16: E a decisão de enquadrar o PCC e o Comando Vermelho como organizações terroristas pelo governo dos Estados Unidos abriu uma nova discussão no Senado sobre o enfrentamento ao crime organizado.
21: Parlamentares defendem medidas mais rígidas para combater o financiamento das facções, mas alertam que a cooperação internacional não pode comprometer a soberania. soberania e a autonomia das instituições brasileiras. Repórter Marcela Cunha.
0: Para o senador Sérgio Moro, do PL do Paraná, a decisão pode facilitar o bloqueio de bens das facções no exterior e ampliar a cooperação internacional contra o crime organizado.
2: Uma vitória diplomática para o Brasil. Essa classificação vai ter um impacto principalmente na facilitação do congelamento dos ativos, ou seja, dos bens dessas organizações terroristas que muitas vezes são mantidas no exterior.
0: Já o presidente da Comissão de Relações Exteriores e Defesa Nacional, senador Nelsinho Tradi, do PSD de Mato Grosso do Sul, afirmou que toda medida que ajude a melhorar a segurança pública será apoiada, mas defendeu que o Congresso discuta os limites da decisão para evitar interferência externa.
3: Ninguém aqui quer passar a mão em cima de cabeça de bandido. Agora, usar esse mecanismo para poder ferir a soberania nacional, isso nós não vamos também aceitar e não vamos admitir.
0: Nelsinho Tradi informou que pretende promover uma discussão sobre o assunto na Comissão de Relações Exteriores e Defesa Nacional e na Comissão Mista de Controle da Atividade de Inteligência. O tema já passou pelo Senado durante a análise do projeto Antifacção, que endurece o combate a organizações criminosas. Na ocasião, os senadores discutiram a tentativa de equiparar facções e milícias a organizações terroristas, mas a proposta não foi aprovada.
16: A partir de hoje, o conteúdo da Rádio Senado ganha um novo espaço para chegar ao público. Entrevistas, debates e as principais notícias produzidas pela emissora passam a estar disponíveis em uma playlist exclusiva no canal da TV Senado no YouTube.
21: Os internautas poderão acompanhar quadros do programa Conexão Senado e também do Jornal do Senado, exibido diariamente na Voz do Brasil. O repórter Rodrigo Rezende conta os detalhes.
4: Perdeu alguma entrevista do programa Conexão Senado ou quer indicar algum conteúdo do programa para um amigo? Ou quem sabe ouvir novamente com mais atenção o Jornal do Senado transmitido durante a Voz do Brasil. Agora você pode acessar esses e outros conteúdos da Rádio Senado em uma playlist exclusiva no canal do YouTube da TV Senado. Fernanda Nardelli, coordenadora de distribuição da Rádio Senado, ressalta que a presença da emissora no canal da TV Senado, que tem mais de 1,8 milhão de inscritos, é mais uma forma de disseminação de conteúdos do Senado para os cidadãos brasileiros, além de demonstrar a integração dos veículos de comunicação do Senado Federal.
5: Eu falo assim que é um jogo de ganha-ganha, né? A rádio vai ganhar em alcance, a TV vai ganhar na variedade de conteúdo e, assim, o nosso principal objetivo, claro, o cidadão vai ganhar tendo mais acesso aí a outros programas, outros formatos.
4: Gesiel Carvalho, apresentador do programa Conexão Senado, destaca que a iniciativa de postagem dos cortes dos quadros e entrevistas no YouTube irá facilitar a vida do cidadão e contribuir com o compartilhamento dos materiais.
6: Facilita muito também a vida do ouvinte que quer espalhar o nosso conteúdo e até compartilhar o Conexão do Dia se ele perdeu alguma coisa.
4: Para acessar todo esse conteúdo, basta ir até youtube.com/tvsenado, clicar na guia Playlists e localizar Rádio Senado.
21: Com edição de Paula Groba e trabalhos técnicos de João Lira, o Jornal do Senado fica por aqui. Acompanhe agora as notícias da Câmara dos Deputados. Boa noite.
16: Boa noite e até amanhã.
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27: Avança entre os deputados discussão sobre redução da maioridade penal.
28: Projeto inclui tratamento do câncer infantil em cursos nas áreas de saúde.
27: Comissão aprova novas categorias de reserva de vaga em estacionamento.
28: Boa noite. Comissão aprova aumento do número de vagas de estacionamento reservadas para pessoas com deficiência e para idosos com mais de 80 anos. A repórter Daniele Lessa tem as informações.
29: A Comissão de Desenvolvimento Urbano da Câmara dos Deputados aprovou o projeto que amplia a reserva de vagas em estacionamentos para pessoas com deficiência e faz ajustes nas regras para vagas reservadas aos idosos. Atualmente, a legislação garante pelo menos 2% das vagas para veículos que transportem pessoas com deficiência e 5% para pessoas idosas, tanto em estacionamentos públicos quanto privados. Com a aprovação do projeto, o percentual para pessoas com deficiência passa para no mínimo 3% do total de vagas, respeitando as normas de acessibilidade, como espaço adequado para a circulação de cadeira de rodas. No caso das pessoas idosas, o texto mantém o percentual mínimo de 5% das vagas, mas cria uma regra específica para estacionamentos com mais de 100 vagas. Nesses casos, deverá haver pelo menos uma vaga exclusiva para pessoas com 80 anos ou mais, posicionada de forma a garantir maior comodidade. Para o relator da proposta, deputado Saulo Pedroso, do PSD de São Paulo, o aumento no número de vagas deve acontecer junto com o respeito às normas de acessibilidade, inclusive nos estacionamentos privados.
1: Não só nos espaços públicos, nos espaços privados também. Teve até uma certa resistência em relação aos empreendimentos privados, mas a gente precisa conscientizar todo mundo que eles precisam de uma atenção especial, né, que é merecida, e que a possibilidade que a gente tenha aí vagas disponíveis que atendam com qualidade, com um tamanho adequado dentro da norma, é fundamental para que o dia a dia das pessoas com deficiência seja um dia a dia comum como o nosso.
29: A proposta que aumenta o número de vagas de estacionamentos reservadas para pessoas com deficiência e para idosos com mais de 80 anos, altera o Estatuto da Pessoa com Deficiência, o Estatuto da Pessoa Idosa e a Lei de Acessibilidade. E agora será analisada nas comissões de Viação e Transportes e de Constituição e Justiça. Da Rádio Câmara de Brasília, Daniele Lessa.
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8: Saúde.
27: Avança na Câmara projeto aprovado que inclui o tratamento do câncer infantil em conteúdo de cursos de saúde. Acompanhe na reportagem de Luiz Cláudio Canuto.
9: A Comissão de Educação aprovou o projeto que inclui a oncologia pediátrica como tema a ser tratado nas disciplinas dos cursos das áreas de saúde. A exigência seria incorporada à Política Nacional de Atenção à Oncologia Pediátrica. O projeto é do deputado Eduardo da Fonte, do PP de Pernambuco. E o texto foi aprovado com mudanças propostas pelo relator, deputado Dr. Fernando Máximo, de Rondônia. Máximo explicou que a criação e a alteração do currículo dos cursos são atribuição do Conselho Nacional de Educação. Por isso, em vez de prever uma disciplina, o projeto trata o tema como conteúdo. Para ele, a mudança resolve o impedimento de mudar o currículo ao incluir a matéria como um tema transversal.
10: Porque nós sabemos que hoje o câncer infantil tem acometido milhões de crianças Brasil afora e tem levado à morte muitas delas, e um dos problemas sérios que nós temos é o diagnóstico tardio. Muitas das vezes, se a gente consegue diagnosticar numa fase mais preliminar o tumor, numa fase mais inicial, a gente acaba conseguindo tratar e curar totalmente a criança. Mas quando esse diagnóstico é feito tardiamente, infelizmente, às vezes tem metástase para outros órgãos, tem mais dificuldade de diagnosticar e de tratar.
9: Pelo texto aprovado, os cursos em funcionamento teriam prazo de 12 meses a partir da entrada em vigor da lei para adaptar os currículos. A proposta vai ser analisada em caráter conclusivo pela Comissão de Constituição e Justiça. Para virar lei, precisa ser aprovada pela Câmara e pelo Senado. Da Rádio Câmara de Brasília, Luiz Cláudio Canuto.
8: Segurança Pública.
28: Relator conclui a leitura de parecer que une propostas sobre a redução da maioridade penal. A repórter Silvia Munhato acompanhou a reunião da Comissão de Constituição e Justiça da Câmara, em que o tema foi discutido.
11: As três propostas de emenda à Constituição que reduzem a maioridade penal no Brasil de 18 para 16 anos avançaram na Comissão de Constituição e Justiça da Câmara. O relator, deputado Coronel Assis, concluiu a leitura do seu relatório favorável à mudança e foram concedidas vistas aos textos. Os pedidos de vistas pelos deputados permitem que as propostas sejam discutidas e votadas após duas sessões do plenário. Os deputados que se opõem à mudança tentaram barrar o avanço
27: por meio de requerimento de retirada de pauta, mas ele foi rejeitado por 42 votos a 7. A deputada Talíria Petrone, do PSOL do Rio de Janeiro, disse que os adolescentes que cumprem medidas socioeducativas representam menos de 2% do total de pessoas cumprindo penas.
12: Quando nós olhamos os indicadores de reincidência no socioeducativo, eles estão em torno de 13%, aqueles que voltam a cometer infrações. Quando nós olhamos para o sistema prisional, que o Supremo já disse que é um estado inconstitucional de coisas, nós vemos que há uma reincidência de quase 50%.
27: Já o deputado Kleber Verde, do Maranhão, defendeu a redução da idade.
13: Até diante de vários crimes praticados no nosso país, por adolescentes, infelizmente, delinquentes, que precisam entender que uma vez envolvidos em crime, ele vai pagar por isso. Ele não pode ficar impune.
27: O deputado Coronel Assis disse que as propostas sobre a redução da maioridade penal são admissíveis perante o regramento jurídico atual. Segundo ele, a Convenção da ONU dos Direitos da Criança veda apenas penas cruéis, degradantes, prisão perpétua ou morte para crimes cometidos por menores de 18 anos. Mas ele retirou de uma das propostas dispositivos que concediam às pessoas maiores de 16 anos direitos como de casar e celebrar contratos, além de tornar o voto obrigatório. O relatório se alinha à proposta feita pelo deputado Capitão Alden, do PL da Bahia, que fala em responsabilidade penal para maiores de 16 e até 18 anos nas hipóteses de crimes hediondos e outros crimes graves, mas exige uma avaliação individualizada sobre a compreensão do jovem em relação ao crime cometido e assegura a separação entre jovens e adultos durante a execução da pena. Atualmente, jovens maiores de 16 anos que cometem infrações graves cumprem medidas socioeducativas de internação por, no máximo, 3 anos. Caso as propostas sejam aprovadas na CCJ, elas terão seu mérito analisado por uma comissão especial. Da Rádio Câmara de Brasília, Silvia Minhato.
26: Trabalho.
27: A Comissão de Trabalho da Câmara aprovou o retorno da assistência sindical obrigatória em rescisões de trabalho, alterando a reforma trabalhista. O texto ainda precisa ser avaliado por outras instâncias, como explica a repórter Emanuele Brasil.
14: A Comissão de Trabalho da Câmara dos Deputados aprovou proposta que retoma a obrigatoriedade da assistência sindical para validar a rescisão de contratos de trabalho de empregados com mais de 1 ano de serviço. A medida, que altera a consolidação das leis do trabalho, reverte uma das principais mudanças da reforma trabalhista de 2017, que havia tornado a homologação facultativa. O texto foi aprovado com mudanças sugeridas pelo relator, deputado Bongá, do PT do Rio Grande do Sul. O parecer restabelece que o instrumento de rescisão ou recibo de quitação só terá validade se firmado com a assistência do sindicato da categoria ou, na ausência deste, de uma autoridade do Ministério do Trabalho e Emprego, sem custos para o trabalhador. Segundo Bongás, a mudança visa corrigir um desequilíbrio na relação entre empregado e empregador no momento do término do contrato.
15: Quando a reforma trabalhista foi votada, eu votei contra. O sindicato foi afastado e o trabalhador ia com o patrão, ou da RH, e aí quando o cálculo era feito, muitas vezes era lesado, roubavam o direito do trabalhador. Naquele momento, o sindicato precisaria estar junto. E esse projeto, ele exatamente repõe a presença do sindicato na hora da rescisão. O sindicato tem os seus técnicos e os próprios sindicalistas sabem fazer esse cálculo corretamente para nenhum trabalhador ser lesado. E esta votação que nós fizemos, que eu pude ser o relator na Comissão do Trabalho, repõe este direito para o nosso trabalhador. Nenhum trabalhador pode ser lesado.
14: Entre as medidas, o texto estabelece a intervenção sindical prévia como um procedimento necessário para demissões sem justa causa, sejam elas individuais ou coletivas. A proposta também exige que a extinção do contrato por acordo entre empregado e empregador também seja homologada pelo sindicato ou pelo Ministério do Trabalho. Além disso, o texto determina que a cláusula de arbitragem em contratos de trabalhadores com remuneração superior a 2 vezes o teto do INSS só será válida se tiver assistência sindical. A proposta deverá ser votada agora pela Comissão de Constituição e Justiça e depois pelo plenário. Da Rádio Câmara de Brasília, Emanuele Brasil.
26: Agricultura.
28: comissão aprova a proposta que apoia práticas sustentáveis na agricultura familiar. O repórter José Carlos Oliveira explica as medidas.
2: Duas comissões da Câmara dos Deputados aprovaram o projeto de lei que inclui incentivos a práticas sustentáveis de produção agropecuária na Lei da Agricultura Familiar, que está valendo desde 2006. Se virarem em lei, os incentivos de crédito e o apoio às mulheres agricultoras passarão a constar formalmente da Política Nacional da Agricultura Familiar e Empreendimentos Familiares Rurais. Relator na Comissão de Agricultura, o deputado Enderson Pinto, do Pará, explica algumas das práticas sustentáveis previstas no texto.
3: Para recuperação de pastos e solos, por exemplo, que é cada vez mais trabalhar práticas sustentáveis que possam garantir o aumento da produtividade e redução aí nos desmatamentos e também recuperar as áreas degradadas, para nós é fundamental. O projeto ele traz dois viés. O primeiro, para quem faz esse tipo de prática, ele incentiva ou doação financeira, como também acesso ao crédito com juros mais reduzidos.
2: A proposta também foi aprovada na Comissão de Defesa dos Direitos da Mulher, sobretudo em relação às linhas especiais de crédito rural destinadas às agricultoras, como ressalta Enderson Pinto.
3: Ele traz algo mais diferenciado ainda para as mulheres rurais, ou seja, as mulheres que também vivem do setor agropecuário, terem acesso a um financiamento com juros ainda mais baixos, porque hoje, de forma geral, há sim essa discrepância ainda nessa questão da equidade, nesse tratamento entre os gêneros, e isso é uma preocupação.
2: O projeto de apoio a práticas sustentáveis na agricultura familiar já foi aprovado pelo Senado e depende apenas da aprovação final das comissões de Finanças e Tributação e de Constituição e Justiça da Câmara. Da Rádio Câmara de Brasília, José Carlos Oliveira.
26: Meio Ambiente.
27: A comissão aprova projeto que incentiva a reciclagem e gera desconto nas contas de luz e água. A repórter Júlia Lopes nos conta como vai funcionar.
17: O Brasil produz mais de 77 milhões de toneladas de lixo por ano e cerca de 40% desse total ainda é destinado a lixões em todo o país. Para incentivar a reciclagem e enfrentar esse problema, a Comissão de Desenvolvimento Urbano da Câmara dos Deputados aprovou uma proposta apresentada pela deputada Fernanda Pessoa, do Ceará. O projeto de lei cria o programa Recicla Clash, que prevê a concessão de um tipo de cashback ou crédito financeiro para pessoas que realizarem a reciclagem correta de resíduos sólidos. Esse valor poderá ser convertido em descontos nas contas de energia elétrica e de água. O projeto tem como objetivo reduzir o descarte irregular de materiais recicláveis no meio ambiente, promover a educação ambiental e estimular o consumo consciente. A iniciativa também busca fortalecer a participação de cooperativas e catadores de recicláveis, além de incentivar a economia circular. Segundo dados da Associação Brasileira de Resíduos e Meio Ambiente, do total de lixo produzido no país, cerca de 72 milhões de toneladas são coletadas diretamente nas residências. Para se ter uma dimensão desse volume, ele seria suficiente para cobrir aproximadamente 3.400 campos de futebol. De acordo com o texto do projeto, o funcionamento do programa começa com o cadastro do consumidor em uma plataforma digital vinculada à iniciativa. Nesse momento, a pessoa informa seus dados pessoais e associa as contas de água e de energia elétrica. Em seguida, os resíduos recicláveis devem ser levados aos pontos de coleta credenciados como cooperativas de reciclagem, ecopontos ou estabelecimentos parceiros. Na entrega, o material é pesado e registrado no sistema, gerando uma pontuação proporcional ao volume e ao tipo de resíduo reciclado. Essa pontuação acumulada é então convertida em crédito financeiro, garantindo descontos diretos nas contas de água e de luz. Após a regulamentação pelo governo federal, a gestão do programa ficará sob responsabilidade do Ministério do Meio Ambiente, em parceria com as Agências Nacionais de Energia Elétrica, a ANEEL, e de Águas e Saneamento Básico, a ANA. Para o relator da proposta, deputado Cobalcini, do MDB de Santa Catarina, a medida, que já é adotada em outros países, traz benefícios tanto para a população quanto para o meio ambiente.
18: Será importantíssimo para o Brasil, porque premia, né, quem recicla, vai receber um valor como prêmio, e premia o meio ambiente, porque nós daremos o destino correto para todo o lixo, especialmente o lixo reciclado.
17: O projeto, que busca ampliar a reciclagem correta por meio de descontos nas contas de água e luz, segue agora para análise na Comissão de Minas e Energia. Da Rádio Câmara de Brasília, Júlia Lopes.
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26: Educação.
28: Comissão aprova tratamento diferenciado para estudantes com mandatos em entidades representativas. A repórter Mônica Tati nos conta como serão as regras.
4: Universitário que exerce mandato em entidade estudantil poderá ter tratamento diferenciado na sua instituição de ensino. É o que prevê projeto em análise na Câmara dos Deputados, que estabelece métodos específicos para controle de rendimento e frequência dos estudantes que atuam em entidades representativas como a UNE, as Uniões Estaduais de Estudantes e os DCEs, os Diretórios Centrais dos Estudantes. O relator na Comissão de Educação da Câmara, o deputado Pedro Kizay, do PT de Santa Catarina, destaca a importância de garantir mecanismos que permitam que os estudantes possam conciliar seus estudos com a participação na política. Pedro Kizay explica que o projeto garante que os estudantes que compareçam a eventos oficiais, como assembleias ou congressos, possam recuperar as avaliações e o conteúdo das disciplinas em outro momento.
5: E não seja prejudicado porque está exercendo o direito à cidadania, à organização estudantil e à defesa dos direitos dos estudantes. Isso é muito importante porque reconhece, de um lado, a importância da escola, da educação, da sala de aula, da avaliação, mas ao mesmo tempo legitima e fomenta e apoia a organização estudantil, porque isso produz liderança e cidadania.
4: A proposta que prevê tratamento diferenciado para os universitários que possuem mandato em entidade estudantil ainda vai ser votado pela Comissão de Constituição e Justiça. Se for aprovado sem modificações, pode seguir direto para a sanção do presidente da República. Da Rádio Câmara de Brasília, Mônica Tati.
27: Termina agora o Jornal Câmara dos Deputados, produzido pela Rádio Câmara. O programa teve trabalhos técnicos de Wellington Teles e apresentação de Luciana Vieira e Tércia Guimarães. Boa noite para você.
28: Uma boa noite. Você fica agora com as notícias do Tribunal de Contas da União.
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5: 20 horas e 2 minutos.
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8: No episódio de hoje, falaremos sobre a Copa de 2002, disputada na Coreia do Sul e no Japão. Pela primeira vez na sua história, a Copa foi sediada em dois países ao mesmo tempo e também fora do eixo Euro-América. Foi uma Copa bastante singular em todos os aspectos. O Brasil, comandado por Felipão, chegava extremamente desacreditado depois de penar para passar pelas eliminatórias sul-americanas. Além disso, apesar de forte apelo popular, o treinador brasileiro se recusou a convocar Romário para compor o time, apesar da excelente fase do baixinho no futebol brasileiro. Nos campos asiáticos, as surpresas foram os principais destaques dessa Copa. A tradicionalíssima Argentina, por exemplo, seria eliminada logo na primeira fase, caindo em um grupo que contava com Suécia, Inglaterra e Nigéria. Apesar de o Japão ter tido um desempenho decepcionante, a Coreia do Sul, a outra sede, teve uma trajetória memorável ao longo de todo o campeonato. A seleção coreana se classificou em primeiro lugar do seu grupo, deixando pelo caminho a forte seleção portuguesa de Luiz Figo. A Coreia do Sul ainda eliminou a Itália e a Espanha nas fases seguintes, em partidas marcadas pelo péssimo desempenho da arbitragem em favor dos donos da casa. Sua campanha se encerraria apenas na disputa pelo terceiro lugar, perdida para a Turquia. A Turquia, por sua vez, foi outra grande surpresa do campeonato, e sua trajetória seria interrompida pelo gol de Ronaldo Fenômeno de biquinho, logo no começo da semifinal contra o Brasil. A grande finalíssima, disputada entre Brasil e Alemanha, coroaria Ronaldo como um dos grandes jogadores da história do futebol brasileiro. Depois de ser campeão no banco de reservas em 94 e sofrer uma convulsão às vésperas da decisão de 98, o fenômeno teve que vencer uma grave lesão em 2000 para chegar à Copa de 2002. Jogo a jogo, o atacante foi calando os críticos e os céticos, tornando-se artilheiro e principal jogador brasileiro naquela campanha. Na grande final contra os alemães e diante do melhor jogador do campeonato, o goleiro alemão Oliver Kahn, Ronaldo balançou as redes duas vezes e sacramentou o 5º título mundial brasileiro. Fique atento aos próximos episódios e continue descobrindo um pouco mais sobre a fascinante história de todas as Copas.
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7: Você sabia que o planeta Mercúrio recebeu seu nome do deus romano Mercúrio, o mensageiro? De fato, o planeta viaja ao redor do Sol mais rápido do que os outros.
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10: O Canadá divulgou a lista de convocados para a Copa do Mundo de 2026, apostando na força de sua geração mais talentosa da história. Entre os destaques estão o lateral Alphonso Davies, do Bayern de Munique, que foi chamado mesmo em recuperação de uma lesão muscular, além do atacante Jonathan David, um dos principais artilheiros da equipe. O técnico Jesse Marsh afirmou que este é o elenco mais forte que o país já teve e demonstrou confiança para fazer uma campanha histórica diante de sua torcida. A seleção canadense chega ao Mundial com uma base formada por jogadores que atuam em grandes ligas da Europa e da América do Norte, como Stephen Eustáquio, Tajon Buchanan e Sayo Larin. A principal dúvida está na posição de goleiro, disputada entre Maxime Crépeau e Denis Sinclair. Entre as ausências, chama atenção a não convocação do veterano Junior Hoilett, já que a comissão técnica optou por um grupo mais veloz para a competição.

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2: A gente aprende desde cedo que prevenir é melhor que remediar. Mas quando o assunto é bem-estar animal, algumas pessoas acabam achando que a famosa frase não se aplica a eles e que a vacinação não é tão importante caso o bichinho não saia da casa. Mas esse tipo de pensamento pode trazer diversos problemas para a saúde do pet e colocar a vida dele em risco. Tenha em mente que, mesmo dentro de casa, seu gato ou cachorro não estão totalmente seguros contra os perigos da rua. E que quando o assunto é vacinação, o melhor a se fazer é completar a caderneta, seguindo sempre as orientações médicas.
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